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0: É isso aí, galera, 21h28. É, tem muita moda pra rodar aqui, mas vamos lá no Zap Zap, conforme prometido, não é mesmo? Ô, Neneco, boa noite! Forte abraço pra você, do amigo Sidney. Neneco, manda pra gente com Eli Silva e Zé Goiano, lembrança de um passado. Se der também, manda o milionário José Rico, coração. Muito obrigado, Neneco. Deus abençoe você, sua família. Ótima noite pra você, pra todos os ouvintes da Melodia. Deus abençoe a todos nós. Fica com Deus, meu amigo. Até amanhã, se Deus quiser. Prega o mug daí, Neneco, que eu tô pregando o mug de cá. Neneco, se sobrar um tempinho aí, manda um milionário José Rico, quarto triste. Sou fã dele. Meu amigo Sidney. É, milionário José Rico tem fã para o mundo inteiro, não é verdade? Os homens cantavam demais da conta, né? Bom demais. Essa aí não vai ter voz que imita não, viu, gente? Não vai ter ninguém que passa nem perto. Alô, Neneco! Que seja pra Cláudia Lima, Deus abençoe, tamo junto, parabéns pra ela, sucesso. É, quem tá mandando esse abração pra Claudinha Lima aí é o meu amigo Cezinha Vitor, né? Chegou agora a mensagem dele. Minha amiga Lia Narente. Alô, Neneco, boa noite. Vai ter sorteio hoje? Vai ter, sim, Lia. O pessoal já tá participando comigo, viu? Ah, todo mundo que entrou aqui no Zap já tá participando comigo. O pessoal de sexta-feira também já vai estar participando, né? Neneco, eu sou a Lia Narente, filha do Carlinho Narente. Quero ganhar uma caixinha de som também. Manda um alô pra nós aí, manda um alô pro meu pai, pro Carlinho Narente e a Aparecida. Abraço, Carlinho Narente! Abraço, dona Aparecida! Abraço pra você também, minha amiga Lia Narente! Obrigado pelo carinho! Alô, Neneco Barros, boa noite! Boa noite, meu querido Balandino! Prego o muque!
1: Boa noite, Neneco, Balandino! Ô, Neneco, estamos chegando aí, graças a Deus, cheguei bom de Aparecida, demais, né?
0: Coisa boa!
1: E graças a Deus, foi muito bem, né? E agradecer a Deus, né, por mais a força que nos deu pra gente chegar até lá.
0: Verdade.
1: Só que a gente teve um problema sério, Daniel, no caminho. Chegou em Lorena, a gente encontrou uma nuvem de pernilongo lá, rapaz,
0: meu
1: que tava...
0: Jesus.
1: Mais de 1000 pernilongos por pessoa.
0: Tava
1: chupando sangue todo mundo, né? Mas graças a Deus a gente passou e... Mas lá tem muito pernilongo, os romeiros que estão indo pra Aparecida, lá em Lorena.
0: Levar repelente, hein?
1: Tá cheio de pernilongo naquele lugar lá. Não tá tendo jeito de passar naquele desvio lá, não. Tá bom? Então tá joia, Neneco. Um abraço pra você, que Deus te abençoe. Você e toda a sua família, viu? Ô, Neneco, hoje você manda uma moda pra nós. A nuvem escura e vida dura. Você manda ali pra dona Rosa, o Manuel, o Quiabo. Ô, Quiabo, um abração pra você, viu, mano? Carlão, criador de Maritaca, Moisés Pichelli. Ô, Moisés, a gente rezou muito pra nós lá em Aparecida, viu, Moisés? Cezinha Vito, Coca-Cola, Zé da Eco, Sapim. Ô, Sapim, um abração. Esse fim de semana não deu pra te pegar, não, mas semana que vem eu te pego, tá bom? Edmar de Volta Redonda. Olá pro Vitor também. Ô, Vitor, tudo bem? O Sargento Clodoaldo, Três Corações, um abração. O Luiz Alberto da Clube, Paulinho do Burro, Fabrício de Cambuquira e toda a sua família, né? Então, um abração pra todos vocês, que Deus abençoe. Eu, Neneco, eu tô concorrendo aí, ó, dia 7, é aniversário do Balandino também, viu? O Balandino vai fazer mais uns anos, mais alguns anos, né? Então tá bom, Neneco, é eu, você e Varginha, né? Estamos concorrendo a esse prêmio aí, e que Deus abençoe, parabéns pra você pelo teu dia, parabéns pro Balandino também, e parabéns pra nossa Varginha, né? Mais um ano, tá joia? Um abração pra todos vocês, que Deus abençoe a todos. Boa noite.
0: É verdade, Balandino, um abraço pra você também, né? Que dia 7 completa mais um aninho de vida aí. Varginha completando mais um ano de vida. Balandino, meu colega, completando mais um ano de vida. E o Neneco Barra ficando mais velho também. Não, eu parei de contar agora. Alô, Neneco, boa noite! Boa noite, Robertinho! É Robertinho Pedreiro, prega o mug aí!
2: Ô, Neneco, quero participar da promoção aí, eu acho.
0: Deixa
2: que
0: com nós, Roberto,
2: não sei
0: já tá
2: se
0: na
2: eu tô
0: área.
2: Daquele dia lá, mas põe aí, Robertinho Pedreiro de Centenário. Alô? 988-527935, telefone, Roberto de Oliveira. E outra coisa, pedir em conta é cedo, senão depois acumula muito aí. manda aí uma casa amarela aí pra
0: deixa
2: mim.
0: Deixa com nós.
2: Se for possível. Abraço.
0: Mas vai junto até as 23.
2: 38 anos pra Melodia e pra vocês também, né? Vocês obrigado, também queridão. Faz parte, né? Com Deus.
0: Abraço, meu querido.
2: Ô, Nené, tem outro, hein? Acabou a data FIFA agora.
0: Acabou.
2: Você viu, né? Acabou os amistosos da seleção aí. Agora o líder tá de volta, hein?
0: Olha aí, Roberto.
2: Segura o líder.
0: Eita! Abraço, Roberto! Vou mandar um abraço pra minha amiga Dona Amélia, rapaz. A Dona Amélia lá na Vila Mendes. Alô, Nené, boa noite. Gostaria de participar do sorteio dessa caixa de som. Nené, gostaria de ouvir uma música do Marciano. Beleza, Dona Amélia? Um abraço pra senhora. Já tá participando, viu, Dona Amélia? Nené, gostaria de participar aí do sorteio da Rádio Melodia. Ah, minha amiga Silvana. Beleza, Silvana? Prega um muque aí.
3: Alto da Vila Parva. Aqui no Centenário a chuvinha tá fraquinha.
0: Tá fraquinha aí, Silvana?
3: Neneco.
0: Opa.
3: Por favor, toca pra mim, Simone, uma nova mulher. Um grande abraço, Silvana tá. Centenário.
0: Já tinha mandado mais cedo, né? Agora que subiu aqui, viu, Silvana? É porque você mandou uma outra mensagem aqui às 20h17.
3: Mas, Neneco, eu esqueci de te falar, na plena segunda-feira. Eu tô lavando meu pescoço, mas bem lavadinho mesmo por dentro. Mas tá tão bom, né? Tomando aqui meio Itaipava.
0: Eita! Bom demais, Silvana! Alô, Neneco, boa noite. Sou Juliana, de União da Vitória, lá no Paraná. Confirmando aqui, passando pra te confirmar a audiência. Ótima noite, excelente semana pra todos nós. Beleza, Juliana? Abraço pra você, pra todos os irmãos aí no estado do Paraná. Principalmente aí, União da Vitória. Obrigado pelo carinho, viu? Tamo junto. Alô, Neneco, tudo bem? Uma abençoada noite pra você. Que o Senhor derrame chuvas de bênçãos sobre você, sua família. Bom descanso, Neneco. Grande abraço pra você. Prega um mug aí, Neneco. Nos pregando um mug de cá. Tá joia? Aí, Odete, a Érica, minha querida irmã, que eu amo muito, a Sueli, e o Celso, lá na Fazenda Santa Rita. Estão tudo ligadinho. Opa, abraço pra você, Odete. Abraço, Érica. Abraço, Sueli. Abraço, Celso. Obrigado pelo carinho.
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0: Neneco, boa noite. Aqui é o Anderson de Campos Gerais. Tudo bem, Neneco? Passou bem o final de semana? Bom demais, Anderson. Espero que esteja tudo na paz. Olha, aqui vamos lavando o pescoço e levando a vida. Gostaria de ouvir uma música com Tião Carreiro e Pardinho, A Mão do Tempo. Vou oferecer para todos os ouvintes que estão aniversariando a semana. Parabéns para vocês, felicidade. Deus abençoe a todos. Neneco, se possível, eu quero participar do sorteio do aniversário da rádio, dia 7 de outubro. Mais uma vez, parabéns. Abraço para você, meu querido Anderson, meu xará. Prega o muque. Alô, meu amigo Tatuzinho, prega o muque, Tatu.
5: Ô, Neneco, beleza?
0: Bom demais, Tatu.
5: Boa noite. E aí, tudo jóia?
0: Bom demais, fiote.
5: Aqui, toca uma música aí pra mim aí, fazendo prega favor. O Jogo do Amor.
0: Jogo do Amor.
5: Oferecer aqui pra minha esposa Cidinha.
0: Ô, dona Cidinha.
5: Pra minha filha Beatriz.
0: Beatriz.
5: Meu filho Júlio César.
0: Júlio César.
5: E pra todos aí que tá ouvindo, Nenê.
0: Beleza, beleza? Pura, Tatu. Abraço. Falou. Pra você, queridão. Minha amiga Celina, boa noite, Neneco.
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0: Boa noite, Celina. Obrigado pelo carinho. E quem mais mandou um oi pra nós? Vamos chacoalhar o pelo aqui.
6: Ô, Neneco, boa noite. Tô curtindo o seu programa aqui. Eu sou obrigado. Ayrton de Cambuquira.
0: Fala, Ailton.
6: Quero aí agradecer a Maria Antônia, minha prima, e o Antônio. Aí me ofereceram música na sexta-feira. Desejar a eles aí uma boa noite.
0: Beleza, né? Meu querido.
6: Deus os abençoe hoje e sempre. E também quero mandar um abraço aí pra você, Neneco, pelo seu aniversário.
0: Obrigado, meu querido.
6: Que vai ser no dia 7 de outubro, né?
0: Isso.
6: Que bom, né, fazer aniversário.
0: É feriadão, amigo,
6: lembrar da gente.
0: Eu vou ficar de forga, é feriado.
6: E nosso Senhor Jesus Cristo esteja sempre a seu lado, protegendo beleza, você querido. E toda a sua família. Se puder, quero pedir a música aí do Padre Marcelo Rossi. Senhor, põe seus anjos aqui.
0: Beleza, deixa eu ver.
6: Ofereceu especialmente para você. Falou, né, Neto?
0: Obrigado, meu irmão.
6: E toda a sua família. Que Deus te abençoe.
0: Abraço para você.
6: Muito obrigado.
0: Viu?

0: Abraço Vanderlei, abraço Luciene, abraço Vera Reis.
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0: Vou mandar um abraço também pra minha amiga Maria Antônia, que tá lá em Cambuquira. Boa noite, dona Maria Antônia.
2: Boa noite, Neneco Bar.
0: Boa noite.
2: Tudo bem?
0: Bom demais, melhor agora.
2: Eu sou Maria Antônia de Cambuquira. Eu gostaria que você fizesse pra mim a música Menino da Gaita.
0: Menino da Gaita.
2: Isso pra todas as pessoas que estão te ouvindo.
0: Beleza.
2: E pra você também.
0: Obrigado, Maria Antônia.
2: Boa noite.
0: Boa noite
2: com
0: pra
2: Deus.
0: Senhora. Fica com Deus também. Obrigado pelo carinho.
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0: Alô, minha amiga Marli. Minha amiga Marli lá do Belo Horizonte. Alô, Neneco, boa noite. Só vale olhar o passado pra aprender com ele. E partir dos erros cometidos. E acertar nosso passo para prosseguir na vida. Armado de coragem, enriquecido pela experiência. Neneco, quem está mandando essa mensagem para você é Marli do Belo Horizonte. Toca para nós aí a música Meu Grito com o Aguinaldo Timóteo. Neneco, gostaria de participar aí do sorteio das caixas. Meu número de celular, beleza pura. Fica com Deus. Abraço, Marli!
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0: Alô, meu querido Dairzão, boa noite. Boa noite.
3: Boa noite, Neneco, tudo bem? Aqui tá beleza. Aqui antes toca essa música aí pra mim, não sei o que é. Quando eu vim te procurar, fica a cabeça, eu sem juízo, me faz lembrar.
0: Beleza.
3: Noite, assim, mais uma vez você vai ficar assim. Não, só pra não esquecer a música. Aí a Donfinha já tá lá, tá te esperando falar com você.
0: Boa noite, Dona
3: Finha. Aí já fala com a Dona Rosa aí,
0: pro
3: Fabrício.
0: Senhora, viu?
3: Lá o Vitor da Citotec também hoje pegou.
0: Ô,
3: e cobrou eu como tô falando dele.
0: É, tá esquecendo abraço o Vitor aí, né?
3: Abraço pra toda lá e os pessoal tudo tá ouvindo você aí, os ouvintes nossos, né?
0: Com certeza.
3: Ezequiel, João em frente. E aí você voltou certinho, né? Quase que nós ganhou, hein?
0: Vai, partiu.
3: Batendo na trave.
0: Não, mas nós volta lá.
3: No segundo turno, nós vai ganhar essa, hein?
0: Não, com certeza.
3: Beleza, garoto. Com Deus. Abraço. Fala com o Dolfinho aí, todo mundo ouvindo. Ah, fala com o Saulo lá também.
0: Beleza,
3: puro. O Aldo lá da frota. Valeu.
0: Abraço, querido.
3: O segundo turno vai estar tá agarrado lá, hein?
0: Vamos que vamos.
3: Vai lá
0: vai o Pedro também.
3: Valeu, menino.
0: Abraço.
3: Comigo, abraço. Felicidade. Sucesso.
0: Obrigado, queridão. Vamos,
3: depois da manhã você vai colher a abóbora também, né?
0: Não, vai colher uma abóbora.
3: Amanhã nós conversa, que quarta-feira você já tá só sujando a cara, né? Certeza.
0: Com certeza.
3: Tchau, comigo.
0: É feriado.
3: Aí, neném, você é 10. Valeu, obrigado, hein? Amanhã nós conversa lá, vou falar da tua abóbora que você vai colher quarta-feira.
0: Beleza.
3: Abração, comigo.
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0: Alô, minha amiga Cleusa, boa noite, Neneco Barros, boa noite, dona Cleusa.
4: Neneco, boa noite, você tá bem?
0: Bom demais,
4: tá
0: dona
4: bem,
0: Cleusa.
4: Graças a Deus.
0: Oh,
4: Neneco, põe meu nome no sorteio.
0: Beleza, Cleusa, deixa comigo.
4: Eu esqueci meu nome do telefone. Põe meu nome pra mim. Preciso muito, Neneco, ganhar uma caixinha de som pra me dar pra minha neta.
0: Beleza, pura.
4: Ela tá doidinha.
0: Vamos participar aqui, vamos botar a senhora pra participar, tá bom?
4: Ajuda eu a dar esse presente pra ela.
0: Abraço, dona Cleusa, deixa com nós.
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0: Alô, meu amigo Ione, Neneco, meu querido, meu candidato não venceu as eleições. Queríamos mudança, mas o povo prefere deixar como está, né? É, agora a esperança em Deus aí é no segundo turno.
5: Dar...
0: Ah, beleza. Tranquilidade aí, né? A gente faz a parte da gente aí e papai do céu que encaminha o restante, não é mesmo? Vamos que

Abraço, Kleber! Ele é Patrícia, abraço pra vocês aí, viu? Já tá concorrendo, viu, Kleber? Mara Oliveira, boa noite, Mara! Neneco, tudo bem? Você toca pra nós aí, Rastro na Areia, vou oferecer pra você, pros ouvintes, uma semana cheia de bênçãos, para que todos abraços, é a Mara do Boa Vista. Neneco, quero participar também do sorteio, beleza, Mara? Alô, meu amigo!

0: amigo Mariano, boa noite.
1: Boa noite, Nené Cubá. Aqui é o Fernandão Voz de Trovão. Programar um artista pra nós aí, por favor, no hospital. Eu ofereço essa especialmente para minha esposa Eliane, a minha sogra Dona Rosa, lá na Barbeira.
0: Deixa com nós.
1: O meu cunhado Pascuvi. E para o meu cunhado José Ferreira.
0: Deixa comigo. Esse é o Trovão chegando juntinho comigo aqui na 102.3. 21h44. Vou arrumar um substituto para mim. Vou trazer o Trovão para fazer umas modas para nós aqui, viu? Alô, Neneco, boa noite, meu amigo. Tem como mandar uma música do Falcão para mim? A Inizaldina. Pro meu amigo Nilber Cate. Ah, beleza. Abraço, Wilson. A música do Falcão e Nizaldina. Mandar pro amigo Nilber Cate. Ah, não vai achar aqui, criatura. Alô, Neneco, boa noite. Sou a Alessandra, moro no bairro da Vargem. Manda um alô pra nós aqui. Alessandra, meu esposo Eduardo, a minha filha Alexa Eduarda, minha netinha Maitê, meu genro Wallace, a minha mãe Raquel lá no bairro da Vaz. Quero participar do sorteio, Neneco. Que Deus abençoe aí. Manda pra nós aí, Casa de Caboclo com o Rick Renner. Beleza, Alessandra, abraço pra você. Um abraço no maridão, o Eduardo, na filhota Alexa, na netinha Maitê, no genro Wallace e na mamãe Raquel. Tô com saudade da Raquel, faz tempo que ela não participou comigo. Alô, Neneco, boa noite. Boa noite, Eveline.
2: Beleza, Eveline de Jardim Corsete. Ah, eu quero ganhar nessa promoção aí, viu?
0: Beleza, Eveline.
2: Quer ganhar?
0: Deixa com nós.
2: É, boa noite pra todos de Varginha, todos os mineiros e uma ótima semana pra todos.
0: Obrigado, minha querida.

É isso aí, Neneco. Boa noite, tudo bem? E é o Matheus lá do bairrinho de Fátima. Neneco, gostaria de mandar um grande abraço pra Iodete, aqui do centro de Varginha. Vou mandar um abraço pra Marli de Poços de Caldas, pro Adilson Silva, pro Tiago Oliveira, pra Fabiana, pra Maria Amélia lá na Vila Mendes. Neneco, quero colocar meu nome pra participar do sorteio da caixa de som. Gostaria de ganhar um presente da rádio, sempre ouvindo vocês. Parabéns pela programação, viu? Cada vez mais sucesso pra você, você merece. Queria dizer que estou sempre na escuta. Você é um grande locutor que alegra nossas noites. A galera tá esquecendo de mandar um abraço pra mim aqui. Ninguém tá mandando abraço pra mim mais. Fala pra galera mandar um abraço. Ah, com certeza. Oh! Pessoal, manda um abraço pro nosso amigo, meu parceirinho Mateuzinho. Fazia tempo que não participava comigo, mas tá sempre na escuta, hein? Mateus, eu tô ficando mentiroso também, né? Tô esquecendo de mandar um abraço pra você, viu? Papai do céu abençoe você aí. Obrigado pelo carinho.

0: Alô, Neneco, boa noite. Eu gostaria de ouvir uma música Peito Sadio com Zé Carreira e Carreirinho. É o Rafael de Três Pontas. Beleza, Rafa?
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0: É verdade. Agora tá na hora de sortar as moras. Para que se prozir, Neneco. Prego o mugue aí, vou pagar minhas contas que eu tô devendo. 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

0: isso aí, galera. Vamos chacoalha no pelo aqui, balangando o beiço.
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0: É, vamos pagar as contas aqui, lembrança do passado, Zé Goiano.

É isso aí, criatura, lembrança de um passado. É com ele, Silvio Zé Goiano, mas vá ser bom assim lá longe, hein, criatura? Agora chega no milionário José Rico.

0: Ei, criatura, não é fácil não. Vambora, Nené Chaco, aí o pelo aí.
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0: Esse abraço grande.
1: Tchau, gente.
0: Viva Sérgio! Deus abençoe.
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0: fantástica.
1: E todos que estão aqui.
0: Fantástica.
1: Maravilhosos.
2: Ô, potência!

0: É isso aí, galera, vamos que vamos, né? O pessoal tava lá me ajudando a fazer o sorteio. É, vamos lá, quem levou a caixinha de som hoje? É, quem vai buscar comigo aqui é o telefone 99716, final 68. Olha pra mim aí quem... Ah, é o amigo Kleber, é o Krebinho e a Patrícia. Ô, Kleber, parabéns pra você, viu?
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0: É agora chegando Farcão, rapaz, prega o muque aí.

0: Isaltina. Olha o tamanho da lombriga, Isaltina. Dá semente de abroba pros meninos aí. Semente de abroba é bom pro estranho, viu? Acaba com tudo. Rapaz, vou mandar um abraço pra minha amiga Vera Reis, chegando com a gente aqui. Quem tá chegando comigo também aqui é minha amiga Tetê Silva, lá de Campo do Jordão. Minha amiga Dona Maria Amélia, Nenê, quem ganhou a caixa de som? Ah, Dona Maria Amélia, foi o Kleber e Patrícia, viu? Mas vamos ver se nós ganhamos outra aqui pra nós poder sortear. Eu vou falar com o meu diretor. Mandar um abração aqui também pra ele, meu parceiro lá, o Mateuzinho Henrique. Ah, Mateuzinho! Nenê, que eu tô sempre na escuta da programação, viu? Não esquece de mandar um abraço pra mim. Com certeza, Mateus. Abraço pra você, meu querido.
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0: Birrento. Ô, oh, papedinho tá aí, ó. Amado Batista. Eu só posso imaginar com o Eduardo Costa.

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1: É isso aí, galera. Tá chegando a hora de ir embora, né? São 23 horas, 11 minutinhos. Agradeço você pelo carinho, pela participação. E eu prometo voltar amanhã, terça-feira, se assim meu papai do céu deixar. É porque aqui eu faço aquilo que eu gosto, na rádio em que eu gosto, e pra vocês, que eu amo de paixão. Gente, fica todo mundo com Deus. Até amanhã, se Deus quiser. Beijo no coração. Fui!
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5: A Secretaria Municipal de Educação de Varginha está levando brinquedos infláveis para os CMEIs, os Centros Municipais de Educação Infantil. A iniciativa foi viabilizada pelo prefeito Leonardo Ciassi e pela secretária de Educação, Juliana Mendonça, com o objetivo de proporcionar momentos de alegria, interação e descontração para as crianças. Segundo a SEDUC, brincar é fundamental para o desenvolvimento infantil, ajudando na aprendizagem, na convivência e no desenvolvimento de habilidades. A proposta é que os brinquedos percorram todos os CMEIs do município. Ronaldo Trombini, Repórter Melodia.
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2: Zero hora.

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2: Uma hora

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2: 1 hora e 59 minutos. 102,3.

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2: 2 horas e 59 minutos.

0: 3 horas e 41 minutos.
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1: 4 horas e 2 minutos.

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1: 4:59.
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3: A Secretaria de Saúde de Varginha reforça a importância da vacinação para os idosos. A vacina contra a Covid-19 ajuda a proteger contra as formas graves da doença. 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

Senhora Aparecida e todos os protetores e protetoras que me acordaram hoje pela manhã, e eu estou vivinho da Silva nessa terça-feira, dia 6 de outubro de 2026, para mais um Bom Dia Trabalhador aqui na 102,3, a rádio que você aprendeu e gosta de ouvir. Então, o Bom Dia Trabalhador está começando agora. E nós vamos até às 8 horas. E depois? Depois às 10, o Saudade Sertaneja. Cinco horas e 2 minutinhos. Começando com Tarcísio, aliás, com Peão, Carreiro e Paraíso. Música.

agora 5:15 aqui na capital do café. 5:15. Carreiro e Pardinho Filho, depois Peão de Ouro e Pardinha. Ah, tá aí, ó.

Agora 5h21, amanhã é aniversário da Marisa, né? A Marisa, a esposa do Benjamin, lá do sítio Engrenagem, vai estar comemorando aniversário. Que beleza, hein? Que dia de aniversário, dia de Nossa Senhora do Rosário, viu? Parabéns, viu? Já que amanhã a gente não trabalha, porque amanhã é feriado, aniversário da cidade, tá aí? Mas nós já vamos antecipando aqui os parabéns, viu? Tá bom, tô só aguardando aí a definição aí pra ver o que a gente vai fazer, se nós vamos aí no teu churrasco, viu, Marinha? Mais tarde, Marisa, mais tarde eu passo lá na AJB e peço lá as minhas desculpas se for preciso, se não for nós vamos aí, viu? Comemorar o seu aniversário juntamente aí com o Albergantino, o Toninho, o Adilson, toda a turma, toda a família, beleza pura? Então vamos tocando pra diante, aqui não para, só moda boa, muita música e pouca prosa. Dino Franco e Moraí. Agora 5h23.

aí, agora são 5 horas mais 31 minutinhos. 5h31, quero mandar um bom dia aqui pro meu, o meu amigo, meu parceiro da área azul na época aí, o Japa. Ó, oh, é o meu amigo, o Japa. Tá aí, meu amigo Japa e o Paulo Machado, né? Estão indo lá para Sorocaba, lá na Terra Rasgada. Chama lá, Sorocaba chama Terra Rasgada em Tupi-Guarani. Ou Terra Fendida, tanto faz. Tá certo? Mas tá aí, um bom dia pro meu amigo Paulo e também pro Japa. Tá aí o pessoal, eles estão indo lá em Sorocaba buscar o uniforme pra banda lá do Propac 2 pro desfile de amanhã. Beleza, Fuda? Bom dia, boa viagem pra você. Se puder, traz uma Sorocabana pra mim aí, na carona pra nós aqui, viu? Beleza, Fuda?

Aí agora 5 horas 38 minutinhos aqui na capital do café. Quero mandar um bom dia aqui. Tem um pessoal que manda vídeo aqui. É meio complicado aqui, viu? A voz aqui, eu não tô muito familiarizado aqui com essa coisa nova que nós temos aqui. Digita o texto aí que é mais fácil, é melhor pra gente aqui, viu? Meu amigo Paulo, Alexandro. Mandar um bom dia também aí pro meu amigo lá na Fazenda Campestre, lá do Paulo Benzo, saudoso Paulo Benzo, o Antônio tá lá ligado com a gente, mandando um bom dia pros meninos lá do Retiro, já estão lá com o dedo nas tetas das vacas, arrancando lá o leitinho, mandando um bom dia lá pro Tiãozinho, Rafael, Tivito, também para os meninos da entrega, o Deivão, o Juninho e também o Gordo, tá aí. A música vai ficar para a próxima vez, viu? Que tá completinha aqui a nossa programação. Pessoal aqui do JWF Instalações também tá ligadão com a gente aí. O Adilson Simões, lá do Catanduvas, também já mandando um recadinho para nós aqui. O Paulo e o meu amigo Japa, os dois já estão indo lá para Sorocaba. Eu falei uma Sorocabana, mas não é aquela caninha não, viu, meu amigo? Uma Sorocabana de verdade, beleza pura. Toca pra diante aí, que eu toco pra diante de cá. Agora faltando 20 minutinhos pra dar 6 horas. Divine Donizete.

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1: E agora, 17 minutinhos para dar 6 horas, 17 para as 6. A Laide está na escuta nossa ali na Fazenda Santa Luzia. O Canjibrina está lá no Corsete também, está ligadão aqui no Bom Dia Trabalhador. E vamos seguindo, tocando para adiante. 17 para as 6. Quem vem chegando por aqui agora, Belmonte.

0: 5:53.
1: É isso aí, 7:06. Né, o Toninho lá da AJB, irmão da Marisa, ele me derrubou aqui, viu? Ele falou assim, Tatu, ó, quarta-feira aniversário da Marisa. Eu pensei que aniversário da Marisa é da Rita, irmã. Agora quem me corrigiu aqui foi a Marisa. Marisa não tá fazendo aniversário amanhã, não. Ô, Toninho, presta atenção, viu? Da próxima vez, passa a mensagem de acordo, beleza? Pura, meu amigo. Tocando pra diante, 6:06.

0: Aí agora faltando 3 minutinhos para dar 6 horas aqui na capital do café, quero só dar um recadinho aqui. Infelizmente hoje nós não teremos sorteio, viu, das caixinhas. Meu amigo Vitor Lopes está passando aqui pra gente aqui. Não, hoje nós não vamos ter o sorteio, beleza pura? Assim que tiver oportunidade nós estamos juntos, viu, meu amigo? Beleza pura? Então tá aí, então vamos tocando pra diante, que aqui não pode parar não, aqui é só coisa boa, é aquilo que eu sempre digo, muita música e pouca prosa.
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0: 6 horas.
1: É, e nesse horário, como acontece todos os dias, é hora da consagração à Nossa Senhora Aparecida com o Padre Vitor Coelho Alvarenga, todos os dias aqui na Melodia. Para você que é devoto de Nossa Senhora Aparecida, receba as bênçãos, viu?
2: Vamos consagrar-nos à Nossa Senhora, que se consagra à Virgem e aos santos, está se consagrando a Jesus, porque Nossa Senhora e os santos são apenas participação dessa vida infinita que brotou na eternidade. Ó Maria Santíssima, que em vossa imagem milagrosa de Aparecida espalhais inúmeros benefícios sobre o Brasil, eu, embora indigno de pertencer ao número dos vossos servos, mas desejando participar dos benefícios da vossa misericórdia, prostrado a vossos pés, consagro-vos o entendimento para que sempre pense no amor que mereceis. Consagro-vos a língua para que sempre vos louve e propague a vossa devoção. Consagro-vos o coração para que depois de Deus vos ame sobre todas as coisas. Recebei-nos, ó Rainha incomparável, no ditoso número dos vossos servos. Acolhei-nos debaixo da vossa proteção. Socorrei-nos em nossas necessidades espirituais e temporais, e sobretudo na hora da nossa morte. Abençoai-nos, ó Mãe Celestial, e com vossa poderosa intercessão, fortalecei-nos em nossa fraqueza, a fim de que, servindo-vos fielmente nesta vida, possamos louvar-vos, amar-vos e render-vos graças do céu por toda a eternidade. Assim seja. A bênção. Abençoar todas as fontes que a fonte eterna fez brotar, pela intercessão de Nossa Senhora Aparecida, Rainha e Padroeira do Brasil. A bênção de Deus Todo-Poderoso, Pai, Filho e Espírito Santo, desça sobre vós e permaneça sempre. Amém.

saber agora, 6:05. Ô Paulo Belo, você ainda tá trabalhando aí de motorista de aplicativo aí, meu amigo? Bom dia pra você, se tiver já tá na parada, né? É isso aí. Mandar um bom dia também aqui lá pra Fazenda São Geraldo, lá pra Marlene. A Marlene tá curtindo a gente aqui e mandando um abração, que é lá no Mundo Novo, né? O São Sebastião, mandando um abraço pro irmão Odair, no Jardim Áurea, e também para o Jorge. Vamos tocando pra diante, 6:05. Pedro Bento e Zé da Estrada chegando por aqui.

Aí, 9 horas, aliás, 6 e 9, né? Meu amigo Paulo Belo tá na ativa, sim senhor. Tá correndo pra baixo e pra cima, né, Paulão? Bom dia pra você, um bom dia pra Cida. Tá na escuta nossa também aqui no Bom Dia Trabalhador. Daqui a pouco, Saudade Sertaneja às 10 horas, viu? Aquele programa com música apaixonada, só no capricho, é? Por que não? Agora vem chegando por aí Daniel e mais o César e Paulinho.

E agora 6h14, um bom dia aqui no Bom Pastor pro meu amigo Djalma Monterani, lá também pro Samir da padaria Vó Maria, um bom dia também pra Marina. Marina também tá curtindo a gente, bom dia. Aí na Maria Antonieta, né, isso aí? Beleza pura. 6h14, Gino e Gino.

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1: É isso aí, agora 6 horas mais 26 minutinhos. O meu amigo, o Irineu Bonfante, eu acho que é Flávia que chama, eu esqueci o nome dela aqui, da cunhada, é, casada com o irmão dele lá, estão indo lá para a rodovia, porque a dona Márcia Bonfante, a minha cliente Prime e o seu Antônio, o pai do Irineu, eles estão de molho em casa. Tá aí. Eu acho que é Elaine mesmo, né? É a turma toda saindo lá pra Churrascaria Bonfante, a caminho. Tá aqui na 491, daqui a pouco chega lá na Fernão Dias. É isso aí, bom dia e bom trabalho e bom rendimento também, hein?

Agora 6h34, 6h34 aqui na capital do café. 6h34, vem chegando agora o Crioulo e mais o Juvenil.

E 6h36, o Divino tá lá na Flora, tá ligadão com a gente. Mandar um bom dia também aqui para o Robinho. O Robinho da Borracharia RM aí na Avenida do Contorno, tá ligadinho com a gente aqui, mandando um abraço pra mamãe, a Dona Conceição, lá no Santa Maria. Bom dia, Dona Conceição!

Faltando 8 minutinhos para dar 7 horas aqui na capital do café. Alô, meu amigo Vovô Sena, beleza pura? Tá na roça, tá no rancho, tá tranquilão, curtindo as modas bonitas aqui do Bom Dia Trabalhador, tá certo? Tá bom, meu amigo Senão? E também lá no posto de combustível, lá do shopping, né? Ali na avenida principal ali, que vai saindo aqui do... Lá no contorno, não é isso aí? Um bom dia lá pro pessoal que tá abastecendo os automóveis, né? O Lilio, o Robinho, o Getúlio, essa turma caprichando lá no atendimento, lá do posto de gasolina dos meus amigos, o Ricardo e também o Rafael. O Rafael é o Mala, o Rafael Mala, genro do Malão. Malão é o Sebinho. Falou, Lilio, Fabinho, Getúlio. Moda bonita vem chegando por aí, viu, meu caro? Vem chegando por aqui agora o Simão Pedro.

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1: Sete horas. Vou chegar lá em Itabuna, na Bahia, mandar um bom dia lá pra Ione Souza.

E aí, 77, o Romualdo na Fazenda Pitangueiras está na escuta nossa, dona Céia lá na Fazenda, ali pertinho de Eloy Mendes também está ligada com a gente. E aí, dona Céia, bom dia! É a Fazenda, é o sítio, né? Fazenda Capoeira, sítio Capoeira, tá ali, pertinho de Eloy Mendes, a dona Céia ali, curtindo as modas bonitas aqui do Bom Dia Trabalhador. Agora 7:07, Gilberto e

7h14, o Jonas, a Ju e a Carol lá no condomínio Tulipas do Campo estão lá curtindo as modas bonitas do Bom Dia Trabalhador.

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2: 7h21. Faltando aí pouquinho mais de meia hora pra terminar aqui o Bom Dia Trabalhador desta terça-feira, hein? Vamos seguindo. Milionário José Rico chegando por aqui também.

Cast 29. Goiano e paranaense. O Adelino lá no Jardim Adélio tá na escuta nossa, bom

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1: É o meu amigo Cebolão lá no... na Vila Floresta, né? Tá na escuta nossa, é isso aí. Deixa eu ver o que é que o meu amigo mandou pra mim aqui. Ah, hoje tem baile lá no Forró dos Aposentados, hein? Tem um mega show em dose dupla. Hoje às 6 horas, são 6 horas de muito forró. Terça-feira hoje, véspera do feriado, o grupo Haas e Zé Márcio e Sandra. Tá aí. Beleza pura, já tá dado o recadinho aqui, meu amigo lá da Associação dos Aposentados. Ataíde Alexandre.

0: É isso aí, 7:48.
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0: É um bom dia aí pro Adilson, aí no Santa Maria, irmão do Neneco. Tá na escuta nossa, né, Adilson? Bom dia, tem música bonita chegando por aqui. Mandando também meu bom dia aqui pro meu amigo Neto, aí da Casa de Ração da Agroforte, aqui na Praça João Pessoa. Bom dia, Neto, aquele abraço e bom dia de

0: agora, faltando 3 minutinhos para as 8, tá na hora de ir embora, viu? Mas do Bom Dia Trabalhador, daqui a pouco eu volto às 10 com o Saudade Sertaneja, beleza, Puna? Então tá aí, e o convite para amanhã de novo aqui o Bom Dia Trabalhador na Onda Gostosa das 102,3, que é a melodia.
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3: Varginha já se prepara para a terceira edição da Oktoberfest, que será realizada no próximo fim de semana, de 8 a 12 de outubro, na Praça do ET e na Concha Acústica, com entrada gratuita. O festival integra as comemorações pelos 144 anos de Varginha e terá 5 dias de programação, reunindo música, gastronomia e cervejas artesanais. Entre as atrações confirmadas estão Cici Bonaflá, A Presa, Garagem 493, Motosserra, Stephanie Nascimento, De Silas, Tiago Pessoas, Valentina Mangiapelo e Banda Caona, com tributo a Michael Jackson. Uma das novidades é a participação da banda LED 3 de Belo Horizonte, que faz sua estreia no festival com um repertório dedicado aos clássicos do Led Zeppelin.
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Tá no ar mais um flashback nacional e internacional. A partir de agora vamos juntos até às 10 da manhã, nesta terça-feira, 6 de outubro de 2026, aqui no 102,3 da Melodia FM. E a sua música na nossa programação, 3690-2743. Vem pro nosso WhatsApp. Será um prazer te receber. Abrindo o nosso desfile de hoje, eu trago The Best, um dos maiores hinos da carreira de Tina Turner, lançado em 1989 e se tornou a música de assinatura da rainha do rock. Por conta do refrão, a faixa deixou de ser apenas uma declaração de amor e virou um hino universal de superação, vitória e excelência, muito utilizado em arenas esportivas ao redor do mundo. Vamos lá então, Tina Turner, The Best,

0: sempre brilhará. Alceu Valença, Tomara, Tim Maia, gostava tanto de você. E Tina Turner, The Best. Alô, Ione de Itabuna, a Cleusa, a Cecília, o Daniel, bom dia com alegria para vocês. A propósito, o Daniel comentando, né, um detalhe interessante na carreira de Tina Turner. Certa vez, numa apresentação, isso aí inclusive tá no YouTube, é só procurar, tá? Tina Turner cantando, enfim, ela cantou essa música, The Best. Quando ela terminou de cantar, quem que estava ali na frente, na plateia, assistindo Tina Turner cantar? Eu até tô arrepiado aqui. Nosso querido, saudoso Ayrton Senna. Esse era simplesmente o melhor, né? Simply the best. Muita gente até liga essa canção a Ayrton Senna e muita gente, quando ouve a música, se lembra da icônica, né, figura de Ayrton Senna, quem foi esse mito, o nosso eterno campeão. Tá aí, valeu, Daniel. Obrigado aí pela lembrança, né? Que fique registrado aí toda vez que você ouvir Simply the Best, lembrar do nosso querido Ayrton Senna. Agora 8h22.
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0: E aqui você recorda com a gente. John Lennon, Stand By Me.

0: E esse foi o Rich com A Vida Tem Dessas Coisas. Também rolei Sai Guarabira, Rock Santeiro. Que figura essa música, né? E o John Lennon, Stand By Me. A gente mandando bom dia pra Inês. Bom dia pra você no trabalho, em casa, no carro. Está se deslocando, viajando ou trabalhando. Obrigado pela companhia.
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0: Raul Seixas. Meu amigo Pedro.

0: Melodia FM 8h47. Alô, Luísa, curtindo com a gente aí o Patrick Dimon, Pigeon Without Love, também Paulo Diniz, Pingos de Amor, Moraes Moreira, Vem Me Perdoar. E a primeira do Raulzito, Meu Amigo Pedro.
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0: Agora vamos de Camisa de Vênus. Só o fim.

0: som da banda Europe, The Final Countdown. Erasmo Carlos e Marisa Monte, mais um na multidão. E Camisa de Vênus, só o fim. Keila Costa já está aqui no estúdio. Bom dia, Keila Costa.
1: Bom dia.
0: Isso aí, vai fazer o repórter Melodia e na sequência a gente volta já já. No Flashback Nacional e Internacional. 91
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1: Bom dia, ouvinte da Rádio Melodia. Hoje, terça-feira, 6 de outubro, dia do prefeito, dia do tecnólogo, dia mundial de conscientização sobre a paralisia cerebral. Hoje também é dia nacional do Circulista, uma organização católica e trabalhista fundada no Rio Grande do Sul. A Prefeitura, por meio da Secretaria Municipal de Saúde, termina hoje mais uma etapa do mutirão de combate à dengue. As equipes de agentes de combate às endemias estão nos bairros Nova Varginha e Grevilhas. O trabalho segue até às 16h30 da tarde de hoje. A orientação é receber os agentes e ajudar a eliminar possíveis criadouros do mosquito Aedes aegypti dentro de casa. E se o mutirão ainda não passou em sua rua, basta colocar o mais rápido possível nas calçadas, móveis velhos, latas, plásticos, pneus e outros materiais inservíveis ou fora de uso. Importante, o mutirão não recolhe galhos de árvores nem entulhos de construção.

0: Plantão de Farmácias.
1: Até domingo, dia 11, farmácias que vão fazer plantão diurno, 24 horas, Drogaria Araújo, da Avenida Francisco Navarra, 358, no Jardim Andere, Drogazil, da Praça da Fonte, número 40, Natus Farma, da Rua Delfim Moreira, 451, e Drogazil, da Praça Marcos Frota, 230, no Sion. As drogarias Natus Farma, da Avenida Rio Branco, 304, e Drogazil, da Praça da Fonte, número 40, vão fazer plantão diurno, 24 horas, e plantão noturno no sábado, de 8 da noite às 8 da manhã de domingo. A Drogazil, da Praça Marcos Frota, 230, no Sion, vai fazer plantão noturno no domingo, de 8 da noite às 8 da manhã de segunda-feira, dia 12. Para saber mais a respeito do plantão de farmácias em Varginha, é só entrar em contato com a Rádio Melodia ou então consultar a Prefeitura através da internet.
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2: Varginha, dia de sol com algumas nuvens. Chove rápido durante o dia e a noite. 10 milímetros previstos. A máxima pode chegar aos 25 graus. Agora, 22 graus na cidade. Amanhã, há previsão de chuva forte pela manhã, com aberturas de sol à tarde e pancadas de chuva que vão até a noite. São 26 milímetros previstos, com mínima de 19 e máxima de 24 graus.
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2: Varginha comemora seus 144 anos com uma grande festa amanhã, 7 de outubro, na Praça do ET. A entrada na praça será liberada às 4 da tarde. E às 4h15, quem abre a programação é o DJ Adriano. Depois, às 5h30 da tarde, tem show da banda Kaona. E o grande momento da noite fica por conta do biquíni, que sobe ao palco às 8 da noite para comemorar com os varginhenses o aniversário da cidade. A programação é realizada pela Prefeitura de Varginha por meio da Secretaria de Turismo e Comércio. E pela manhã haverá o tradicional desfile cívico. A concentração deve ser realizada às 8h30 da manhã na Praça do ET. O início do desfile está previsto para as 9 da manhã. Você confere uma entrevista ao vivo hoje no Jornal do Cidadão sobre o desfile com a secretária municipal de Educação, Juliana Mendonça. E Varginha vai celebrar o samba no próximo domingo, dia 11, com a Mostra Cultural de Samba Varginhense. O evento começa às 4 da tarde no Barracão da Vila Mendes. A entrada é gratuita. No palco tem Praticidade, Vento dos Areais, Grupo Caô e Nossa Cara. E para fechar, a bateria Nota 10 promete agitar o público. Também haverá oficinas gratuitas de dança e percussão. A mostra valoriza os artistas e a cultura local. O evento é uma iniciativa de valorização da música popular e da produção artística local, voltada ao encontro entre artistas e comunidade e a ocupação de espaços culturais dos bairros. O evento conta com recursos da Política Nacional Aldir Blanc de Fomento à Cultura, realizada pelo governo federal por meio do Ministério da Cultura, com apoio da Fundação Cultural e da Prefeitura de Varginha. Outras notícias você confere ao longo da programação nas edições do repórter Melodia. E logo mais no Jornal do Cidadão, nos trabalhos técnicos, repórter JB, Keila Costa para o repórter Melodia.
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0: Elton John e George Michael, Don't Let the Sun Go Down on Me. Que interpretação, hein? É nostalgia no ar.
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0: É nostalgia aqui no Flashback Nacional e Internacional. No balanço de Marina.

0: Mana, Vivir Sin Aire, Graffiti Mamma Mia, Gypsy King, Caminhando por la Calle e Marina Lima, a Francesa.
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0: 96. Vamos que vamos agora com Century.

0: Elvis Presley, o eterno rei do rock and roll, Suspicious Minds, Milton Nascimento, Roupa Nova, Placa Luminosa mais uma vez e o Century Lover Wife. Alô, Caio, Denise, Licinha, Lilian e as gêmeas, Helena e Esther. Também o Peixinho do Campo Rações, todo mundo ligado aqui, 102,3 FM. Obrigado pela companhia.
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0: Nunca, nunca, nunca. E você vai curtir mais uma vez o som de Irene Cara, What a Feeling.

0: Esse foi Bob Seger and the Silver Bullet Band, No Man's Land. Também rolei aqui para você o Steve McLean, True Love, e a Irene Cara, What a Feeling. Essas três para fechar mais um flashback nacional e internacional, agradecendo de coração pela sua companhia. Na sequência agora, você tem o repórter Melodia, depois o Saudade Sertaneja. O flashback nacional e internacional volta amanhã. Beijo grande, até lá.
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0: E voltamos com mais uma edição do Repórter Melodia. O CDCA, Centro de Desenvolvimento da Criança e do Adolescente de Varginha, tem processo seletivo aberto para 4 funções. As vagas são de agente de ação social, auxiliar de serviços gerais, cozinheiro ou cozinheira e orientador social. As inscrições somente presencialmente nesta semana, hoje, terça-feira, também quinta e sexta. O atendimento será na sede do CDCA, na Vila Bueno, Rua da Maçonaria, número 75. Os candidatos devem consultar o edital número 2 de 2026 para conferir os requisitos, os documentos necessários e as etapas de seleção. Agora o edital completo está disponível no site do CDCA Varginha. Nesta quinta-feira, a Estação Ferroviária de Varginha vira palco para a banda Garagem 493 no projeto Quinta da Boa Música, trazendo um show marcado pela energia do rock nacional. Um quinteto busca homenagear os grandes clássicos do gênero, com um repertório reunindo nomes como Rapa, Charlie Brown Jr., CPM 22, Detonautas, Capital Inicial, Planet Hemp, Nenhum de Nós, Ira e Plebe Rude. O evento será de 8 às 10 da noite na plataforma da antiga estação ferroviária. A iniciativa gratuita é realizada pela Prefeitura de Varginha através da Fundação Cultural. Outras notícias você confere ao longo de nossa programação nas edições do Repórter Melodia e também logo mais no Jornal do Cidadão. Repórter Melodia com Ronaldo Trombini.
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3: 9:59.
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1: É isso aí, meu amigo, minha amiga, minha gente querida, 10 horas, está na hora da música sertaneja, aqui no Saudade Sertaneja para você, até às 11 horas, beleza? São 10 horas, mais um minutinho, começando a programação desta terça-feira, dia 6, vamos trazer aqui Adalberto e Adriano, e depois o Alan e Aladim.

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1: É isso aí, 10 horas e 7 minutinhos aqui na capital do café, o Zezinho. Ronaldo tá na mercearia Nova Opção, curtindo a nossa programação, mandando um bom dia. Só avisar aqui o seguinte, olha aí, o Bruno Menezes, ele está de férias de novo, viu? Eu expliquei para vocês aqui porque nós aqui da Fundação Cultural, nós temos um privilégio de escolher, nós temos 30 dias de férias, vendemos 10 e ficamos com 20 dias de férias. Então a gente tira 10 dias num período, 10 dias no outro. Então ele continua aproveitando, viu? Aproveitando as férias, viu, Diego? Um abraço, um bom dia para você. A Lia Narente, bom dia. Hoje não tem sorteio não, viu, Lia? Hoje aqui é seco, viu? Seco e sem sorteio hoje. Beleza pura? Tá aí. O Maurício também, Maurício Camargo, lá de Cruzília, tá escutando a música aí. Vamos ver aqui se dá pra gente tocar aqui a música, viu? Meu amigo aí de Cruzília, o Maurício, a terra do meu amigo, o Zé... Como é que chama aqui o marceneiro aqui, o Zé Olívio? Ela é aí de Cruzília também, né? Tá certo, Zé Olívio? Deixa eu ver aqui. Hoje não tem sorteio. O pessoal tá mandando e perguntando aqui. Hoje nós não temos o sorteio não, viu? Beleza pura? Deixa eu ver. O Temim tá perguntando aqui com o baú do sertanejo. Não, esse, nem entendi. Esse é um programa de raiz, Baú Sertanejo do Tatu. Não, isso não é Baú Sertanejo, não. Aqui é o Saudade Sertaneja, viu, também? O nosso antigo era o Rancho de Palha lá na Rádio Clube. E também o Alma Sertaneja, beleza? A Vera Reis está na escuta nossa, a Luciene, o Donizete, o marido dela. Mandando um bom dia também aqui para o Lúcio, o Donizete Pala também está na escuta nossa. Tá aí? Vamos tocando para adiante. Olha o amado chegando, o mais querido do Brasil por aqui.

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2: Que é isso? Oh, bom dia para todos os trabalhadores aí, ó. Beleza, Puna? Aqui, deixa eu mandar um bom dia aqui lá para os dois mecânicos lá do Catanduvas, lá pro Toninho e também pro Jamil. Mandando aqui lá pro Alisson, tá lá em Poço Fundo, também tá curtindo a gente. A Maria Oliveira tá ligada com a gente aqui no Parque Boa Vista. Ô Lia, me desculpa aí, viu, Lia? A música aqui do Padre Zezinho não cabe aqui no sertanejo. Eu posso tocar pra você no sábado, na abertura do Baú do Tatu, tá beleza, Puna? Porque eu faço a abertura sempre com uma música religiosa e eu toco ela pra você no próximo sábado, beleza, Puna? Então eu já vou até deixar programada pra sábado que vem o Oração pra Família, tá? Do Padre Zezinho pra você no sábado, beleza? Então tá aí. Então vamos tocando pra diante. Quem vem chegando agora, Ataíde e Alexandre, e depois Bruno e Marrone, hein?

10 horas e 24 minutinhos. A Silvana, lá do Centenário, tá ligada com a gente. Deixa eu mandar um bom dia também aqui para. Deixa eu ver aqui. Para Lili Maciel. Hoje não tem garrafinha e não tem nem caixinha de som, viu, Lili? Bom dia para você. Um abraço e para todo o pessoal que tá aí na escuta nossa aí. Beleza? Leandro e Leonardo agora, depois o César e Paulinho.

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1: E agora 10 horas e 31 minutinhos. O Fábio da Limpa Via está na escuta nossa. Um bom dia para ele. A Laide lá da Fazenda Santa Luzia também está na escuta nossa, pertinho da Pedreira Santo Antônio. A Marina aqui do Bom Pastor também está ligada com a gente. Mandando o meu bom dia para Cida. Cida também aqui do Monte Serrá. Não perde a nossa programação. O meu amigo, o Neto, né, da Agroforce, também está ligado aí na Rádio Melodia, curtindo as músicas sertanejas bonitas. Lá no escritório do meu amigo, o meu segundo patrão, né, o Paulo Xuxa. Ele, o Marcelo, o Júnior. Também o meu amigo, o Nelson Botafogo Sarto. E também a Gisele, com dois L's e com Z, curtindo aí as músicas aqui do Saudade Sertaneja.
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E agora 10h38, lá no Tijuco Preto, Marília, Assis, Edgar e o Noel estão lá com o radinho ligado, curtindo aí as músicas bonitas aqui do Saudade Sertaneja, Daniel e depois João Mineiro e Marcelo.

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1: E agora 14 minutinhos para as 11, hein? 14 para as 11. Quem tá na escuta nossa também, o nosso amigo, meu xará, o Juarez Cotrel. Agora 10h46, quem vem chegando por aqui, Rick Renner, e depois João Pedro e Cristiano.

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1: 5 para as 11, a Roberta Miranda pedindo passagem aqui no Saudade Sertaneja.

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2: 11 horas e 4 minutos.

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1: É isso aí, meu amigo, minha amiga, minha gente querida. Amanhã a gente volta, viu? Amanhã, se eu acordar, Deus, Nossa Senhora e os protetores e protetoras estarão comigo. Se eu não acordar, eu estarei com eles. Um bom dia e até às 5 da manhã. E até às 5 da manhã no Bom Dia Trabalhador e depois às 10 com Saudade Sertaneja.

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0: Olá, muito bom dia. Eu sou Keila Costa e está começando mais uma edição do Jornal do Cidadão, com informação, prestação de serviço e os principais acontecimentos de Varginha, da região, do Brasil e do mundo. Sejam muito bem-vindos.
1: Bom dia, eu sou o Ronaldo Trombini. A partir de agora você acompanha os fatos mais importantes do dia com credibilidade, rapidez e muita companhia no seu rádio.
0: Hoje é terça-feira, 6 de outubro, dia do prefeito, dia do tecnólogo e dia mundial de conscientização sobre a paralisia cerebral.
1: Agora são 11 horas e 17 minutos, vamos aos destaques de hoje.
0: Começou hoje a retirada de sites e aplicativos de bets.
1: Fim da escala 6x1. Senado pode discutir PEC e votação é incerta.
0: Banda Biquíni é a grande atração do aniversário de Varginha nesta quarta-feira.
1: Amanhã também terá pescaria nos parques São Francisco e Centenário.
0: Secretaria de Educação realiza desfile cívico para celebrar os 144 anos de Varginha. Você confere todos os detalhes do aniversário na entrevista ao vivo.
1: Quinta da Boa Música recebe a banda Garagem 493 com muito rock nacional.
0: Varginha Oktoberfest terá 5 dias de shows com entrada gratuita.
1: Domingo terá mostra cultural de samba varginhense na cidade.
0: Servidores denunciam assédio e perseguição por superintendente regional de ensino de Varginha.
1: Carro bate em poste na Vila Ipiranga após motorista ter mau súbito.
0: Quinta e sexta desta semana terá seletiva do futebol de base de Varginha. Saiba os detalhes.
1: Fuvaia recebe campeonato de skate na sexta-feira com jurados assistidos no local.
0: O Jornal do Cidadão começa agora. Bom dia, Ronaldo.
1: Bom dia, Keila.
0: Giro de notícias. Brasileirão volta amanhã com 6 partidas. Sites e aplicativos de bets começam a ser retirados do ar hoje. Esses e outros destaques do dia com Norberto Notari.
2: Os sites e aplicativos de bets deixam de operar no Brasil hoje. A suspensão ocorre após a entrada em vigor da medida provisória que proíbe a exploração, a oferta, a intermediação e a publicidade das apostas. O prazo para os usuários das plataformas resgatarem os valores terminou ontem. O candidato ao governo do Rio de Janeiro, Antônio Garotinho, do Republicanos, desistiu do recurso no TSE contra o indeferimento da candidatura dele. Caso a corte aceite o pedido, o candidato Douglas Ruas, do PL, com 49,7% dos votos válidos, será declarado eleito em primeiro turno. No cenário atual, haverá um segundo turno contra Eduardo Paes, do PSD, que teve 42,76% dos votos válidos. O ex-presidente Michel Temer declarou apoio a Flávio Bolsonaro no segundo turno das eleições presidenciais. O PP, do senador Ciro Nogueira, também sinalizou apoio ao candidato do PL, que costura acordos com outros candidatos derrotados na campanha eleitoral à presidência da República. A Rússia teria atingido centros de dados em várias cidades da Ucrânia durante ataques realizados na madrugada de hoje. A informação foi confirmada pelo próprio Ministério da Defesa do país na Agência Nacional de Notícias local. O Brasileirão volta regularmente amanhã com 6 partidas que abrem a 29ª rodada. Bragantino e Mirassol, Inter e Corinthians, Remo e Grêmio, Vitória e Chapecoense, Botafogo e Vasco e Cruzeiro e São Paulo.
1: Horário eleitoral no rádio e na TV volta ao ar no próximo 9 de outubro. Pedro Lacerda tem mais detalhes.
3: A propaganda eleitoral gratuita no rádio e na televisão volta ao ar em 9 de outubro com as campanhas do segundo turno e segue até o dia 23, 2 dias antes da votação. No primeiro turno, o tempo era dividido conforme a representatividade dos partidos. Agora, os 2 candidatos que seguem na disputa têm exatamente o mesmo espaço, tanto para presidente quanto para governador. O horário eleitoral no segundo turno terá duração de 20 minutos, com dois blocos de 10 minutos. No rádio, a propaganda dos candidatos à presidência vai ao ar às 7 da manhã e ao meio-dia. Em seguida, às 7h10 e ao meio-dia e 10, entram os programas dos candidatos a governador. Na televisão, o horário para presidente é à 1h da tarde e às 8h30 da noite. Os candidatos a governador aparecem 10 minutos depois, à 1h10 da tarde e às 8h40 da noite. Além dos blocos, a legislação prevê inserções de 30 ou 60 segundos ao longo da programação, que somam 25 minutos diários por cada cargo em disputa. O segundo turno das eleições será em 25 de outubro.
0: 11h22, fim da escala 6x1. Senado pode discutir PEC, votação é incerta. A reportagem com Yuri Hudson.
4: O Senado pode começar nesta terça-feira a discutir a proposta que acaba com a escala de trabalho 6x1. Mas, com o atual cenário eleitoral, ainda não há garantia de votação antes do segundo turno das eleições. O presidente da Casa, Davi Alcolumbre, manteve o calendário definido antes do primeiro turno, com sessões de discussão previstas para terça, quarta e quinta-feira. A líder do governo no Senado, Tereza Leitão, defendeu que a proposta seja votada antes do segundo turno. Ela afirmou que há consenso na sociedade sobre uma mudança que pode afetar a rotina de milhões de brasileiros.
5: Porque ela gerou tanta empatia, porque ela é uma PEC que dialoga com a vida, porque ela é uma PEC que dialoga com as condições de relações sociais, de relações sindicais e de uma ambiência na família que a mãe e o pai não cheguem exausto para sentar, mas que cheguem feliz para ainda conversar, brincar, ler com seus filhos e suas filhas.
4: O entendimento sobre a votação ficou ainda mais difícil depois do primeiro turno. Flávio Bolsonaro e aliados defendem que essa votação fique para depois da eleição. O PL também saiu das urnas fortalecido e terá pelo menos 28 das 81 cadeiras do Senado a partir do próximo ano. A PEC precisa de pelo menos 49 votos favoráveis em dois turnos para ser aprovada. Dentro do governo Lula, já há uma incerteza sobre a votação da PEC ainda nesta semana. Como disse o ex-líder do governo, senador Jax Wagner. Sem acordo para acelerar a tramitação, o Senado deve cumprir o calendário regimental, que prevê pelo menos 5 sessões de discussão antes da votação.
0: A tarifa base de pedágio nas rodovias administradas pela EPR Sul de Minas vai subir de R$ 10,00 para R$ 10,60 a partir da zero hora de sexta-feira, dia 9. O reajuste foi homologado pela Artemig, agência reguladora de transportes do estado de Minas Gerais, e está previsto no contrato de concessão. A atualização foi autorizada pela deliberação Artemig número 41, de 25 de setembro de 2026.
1: O preço pago pelos motoristas pode variar de acordo com a praça de pedágio e a categoria do veículo. As praças são das rodovias BR-459 Caldas, BR-459 Senador José Bento, BR-459 Santa Rita do Sapucaí, CMG-146 Poços de Caldas, MG-173 em Gonçalves, MG-290 Borda da Mata, MG-290 Ouro Fino e MG-459 Monte Sião.
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7: O mercado cafeeiro na região abriu a semana com mais uma alta e o café tipo 6, bebida dura, foi negociado a R$ 1.574,00, o tipo 7 a R$ 1.503,00. No mercado futuro da BMF, a cotação fechou a US$ 356,00, com alta de US$ 4,10. São informações do Centro do Comércio de Café do estado de Minas Gerais. E agora as informações do mercado financeiro para esta terça-feira. O dólar abriu hoje a R$ 4,99 e o euro a R$ 5,61.
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0: De acordo com o Climatempo, hoje em Varginha, dia de sol com algumas nuvens. Chove rápido durante o dia e à noite, 10 milímetros previstos. A máxima pode chegar aos 25 graus. Agora, 24 graus na cidade. Amanhã, a previsão de chuva forte pela manhã, com aberturas de sol à tarde e pancadas de chuva que vão até à noite. São 26 milímetros previstos, com mínima de 19 e máxima de 24 graus. Confira agora como fica o tempo hoje no Sudeste.
8: A terça-feira será de tempo instável em parte do Sudeste. Em São Paulo, mínima de 16 e máxima de 22 graus, com chuva e trovoadas isoladas. No Rio de Janeiro, os termômetros ficam entre 21 e 31 graus, com pancadas de chuva e trovoadas. Em Minas Gerais, Belo Horizonte varia de 16 a 29 graus, com possibilidade de pancadas isoladas. No Espírito Santo, Vitória terá entre 21 e 31 graus e muitas nuvens, sem previsão de chuva na capital. As informações são do Instituto Nacional de Meteorologia. Viviane Bessa. O tempo e a temperatura.
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1: Na próxima quinta-feira, a Estação Ferroviária de Varginha recebe a banda Garagem 493 no projeto Quinta da Boa Música. Formada por Vitor, Pedro, Thales, Alan e Fernando, a banda traz um show marcado pela energia do rock nacional. Fundada em 2019 e atualmente consolidada em sua formação completa, o quinteto busca homenagear os grandes clássicos do gênero.
0: Isso mesmo, Trombini. O repertório reúne clássicos de nomes como Rapa, Charlie Brown Jr., CPM 22, Detonautas, Capital Inicial, Raimundos, Planet Hemp, Nenhum de Nós, Ira e Plebe Rude. O evento será das 8 às 10 da noite na plataforma da antiga Estação Ferroviária. A iniciativa gratuita é realizada pela Prefeitura de Varginha por meio da Fundação Cultural.
1: E Varginha já se prepara para a terceira edição da Oktoberfest, que será realizada no próximo fim de semana, de 8 a 12 de outubro, na Praça do ET e na Concha Acústica, com entrada gratuita. O festival integra as comemorações dos 144 anos de Varginha e terá 5 dias de programação reunindo música, gastronomia e cervejas artesanais.
0: Entre as atrações confirmadas estão Cicipa na Flá, A Presa, Garagem 493, Motosserra, Stephanie Nascimento, De Silas, Tiago Pessoas, Valentina Mangiapelo e Banda Caona, com tributo a Michael Jackson. Uma das novidades é a participação da banda LED 3 de Belo Horizonte, que faz sua estreia no festival com repertório dedicado aos clássicos do Led Zeppelin.
1: E Varginha vai celebrar o samba no próximo domingo, dia 11, com a Mostra Cultural de Samba Varginhense. O evento começa às 16h no Barracão da Vila Mendes, com entrada de graça. No palco tem Praticidade, Vento dos Areais, Grupo Caô e Nossa Cara. E para fechar, a bateria Nota 10 promove um agito no público. Também haverá oficinas gratuitas de dança e percussão. A mostra valoriza os artistas e a cultura local.
0: O evento é uma iniciativa de valorização da música popular e da produção artística local, voltada a um encontro entre artistas e comunidade e a ocupação de espaços culturais dos bairros. O evento conta com recursos da Política Nacional Aldir Blanc de Fomento à Cultura, realizada pelo Governo Federal por meio do Ministério da Cultura, com apoio da Fundação Cultural e da Prefeitura de Varginha.
1: Onze e 31, ouça depois do intervalo.
0: Termina hoje o mutirão de combate à dengue nos bairros Nova Varginha e Grevilhas.
1: Em breve realiza eleições para conselheiros fiscais e deliberativos. Inscrições estão abertas.
0: MEC vai reabrir inscrições para vagas remanescentes do FIES.
1: Ainda nesta edição.
0: Carro bate em poste na Vila Ipiranga após motorista ter mal súbito.
1: Servidores denunciam assédio e perseguição por Superintendente Regional de Ensino de Varginha.
0: A gente volta já já.
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1: Onze horas mais 33 minutos. A Prefeitura, por meio da Secretaria Municipal de Saúde, termina hoje mais uma etapa do mutirão de combate à dengue, nos bairros Nova Varginha e Grevilhas. O trabalho segue até às 16h30 da tarde de hoje. Se o mutirão ainda não passou em sua rua, basta colocar o mais rápido possível nas calçadas. Móveis velhos, latas, vidros, plásticos, pneus e outros materiais inservíveis ou fora de uso.
2: E um lembrete, a equipe do mutirão não recolhe galhos de árvores e entulhos de construção. A orientação é receber os agentes e ajudar a eliminar possíveis criadouros do mosquito Aedes aegypti dentro de casa.
1: E hoje as equipes da manutenção asfáltica trabalham nos bairros Damasco, Centenário e na Vila Pinto. A recomendação é redobrar a atenção ao passar por esses locais. E a Prefeitura, por meio do DEMUTRAN, o Departamento Municipal de Trânsito, realizou nesta manhã uma ação de limpeza e higienização do ponto central de ônibus.
2: O trabalho teve como objetivo melhorar as condições do espaço e, claro, proporcionar mais conforto, segurança e bem-estar aos usuários do transporte coletivo que utilizam o local diariamente. A ação contou com o apoio da Guarda Civil Municipal e das equipes de limpeza da Prefeitura.
1: Agora o assunto é saúde pública, Trombini. A Secretaria de Saúde reforça a importância da vacinação para os idosos. A vacina contra a Covid-19 ajuda a proteger contra as formas graves da doença. A influenza reduz o risco de complicações respiratórias. E para quem tem mais de 85 anos, a Pneumo 20 protege contra pneumonia, meningite e outras infecções graves.
2: E tem mais, Keila. É importante manter as vacinas contra tétano e hepatite B em dia. A orientação aos idosos é procurar a sala de vacinação mais próxima de casa e conferir se o seu cartão está atualizado.
1: 11h35. Servidores municipais de Varginha podem se inscrever para as eleições dos conselhos do Imprev. São 4 vagas, 2 para o Conselho Deliberativo e 2 para o Conselho Fiscal. Podem concorrer servidores efetivos e estáveis ou aposentados pelo Imprev, desde que atendam aos requisitos do edital.
2: As inscrições vão até a próxima quinta-feira e devem ser feitas presencialmente na sede do Imprev, Praça Dalva Paiva Ribeiro, na Vila Paiva. O atendimento é de 8 às 11 da manhã e de 2 às 5 da tarde. A eleição será no dia 10 de novembro, de 8 da manhã às 5 da tarde.
1: Os servidores ativos votam na prefeitura e os aposentados na sede do Imprev. O voto é facultativo e secreto. Mais informações estão no site imprev.varginha.mg.gov.br ou ainda pelo telefone 3221-2419. 3221-2419. 11h36.
2: Voltamos ao noticiário nacional. Ministério da Educação e Cultura vai reabrir inscrições para vagas remanescentes do FIES. As informações com Pedro Lacerda.
3: Estudantes que querem financiar a graduação pelo FIES, o Fundo de Financiamento Estudantil, ganharam uma nova oportunidade neste semestre. O Ministério da Educação vai reabrir as inscrições para as vagas do financiamento estudantil que não foram preenchidas durante o ano. Para se inscrever, o estudante deve acessar o portal Acesso Único entre 26 de outubro e 3 de novembro. O processo é gratuito. Essas vagas sobraram porque das mais de 112 mil autorizadas para 2026, nem todas foram ocupadas nas chamadas e nas listas de espera, que terminaram em setembro. O edital do Ministério da Educação, publicado na última quarta-feira, estabelece as regras para o preenchimento dessas vagas. O resultado sai em 16 de novembro. Quem for pré-selecionado deve confirmar os dados na instituição de ensino nos dias 17 e 18. E quem não for chamado entra na lista de espera com convocações de 25 a 30 de novembro. Podem participar as pessoas que fizeram o Enem a partir de 2010, com média mínima de 450 pontos nas 5 provas e nota acima de zero na redação. A renda familiar por pessoa não pode passar de 3 salários mínimos. Como o semestre já está em andamento, o candidato também precisa ter condições de cumprir a frequência mínima no curso. Por isso, as instituições vão checar esse requisito antes da pré-seleção e novamente na validação. Inscrições que não atenderem à exigência serão reprovadas para evitar prejuízo financeiro ao estudante. O contrato vale apenas para este semestre, sem prorrogação. Metade das vagas é reservada ao FIES Social, para famílias com renda de até meio salário mínimo por pessoa e cadastro atualizado no CadÚnico até 8 de outubro. Nesses casos, o financiamento pode cobrir 100% dos encargos educacionais. Já as mantenedoras de instituições privadas têm até quarta-feira para informar as vagas por curso e turno.
1: A Câmara Municipal de Varginha recebe na próxima quinta-feira, dia 8, o evento Direito Bancário na Comunidade, com orientações gratuitas sobre direitos e deveres nas relações entre consumidores e instituições financeiras.
2: A atividade aberta à população será realizada das 3 às 6 da tarde no plenário da Câmara. A iniciativa é promovida pela Comissão de Direito Bancário da 20ª Subseção da OAB de Minas Gerais, em parceria com a Escola do Legislativo da Câmara Municipal de Varginha.
0: Notícias policiais.
1: 20 para o meio-dia. Uma motorista perdeu o controle da direção e bateu contra um poste de iluminação pública na noite de domingo, na Avenida Doutor José Bíscaro, no bairro Vila Ipiranga, aqui em Varginha. Segundo a condutora, o acidente aconteceu após ela sofrer um mal súbito ao volante. A mulher estava consciente, porém desorientada e sem ferimentos aparentes no momento da abordagem.
2: Depois de receber os primeiros socorros no local, a equipe de resgate encaminhou a mulher para avaliação médica no pronto-socorro do atendimento do Hospital Bom Pastor. A área do acidente foi isolada e sinalizada para garantir a segurança do tráfego na via. As equipes de segurança também compareceram ao local para resgatar ou registrar também a ocorrência e adotar medidas cabíveis.
1: Servidores da Secretaria de Estado da Educação de Minas Gerais denunciaram condutas atribuídas à Superintendente Regional de Ensino de Varginha, Eliane dos Reis Dias. Os relatos incluem acusações de assédio, humilhação, perseguição e ameaças no ambiente de trabalho.
2: As denúncias de assédio foram levadas ao Ministério Público. Após ouvir alguns servidores e a própria superintendente, a 7ª Promotoria arquivou o caso. Conforme o documento citado na reportagem, os fatos narrados foram considerados relevantes para eventual apuração disciplinar, mas não para atribuição de responsabilidade pelo Ministério Público.
1: O mesmo documento ressalta que os casos poderiam ser levados à Justiça. Um dos servidores optou por ingressar com a ação judicial e, em decisão assinada pela juíza Luana Vilma de Souza, o Estado de Minas Gerais foi condenado a pagar R$4.000 ao servidor por danos morais. A decisão ainda cabe recurso. As informações e a reportagem estão no G1 Sul de Minas.
0: Plantão de farmácias.
4: Até domingo, dia 11, farmácias que vão fazer plantão diurno, 24 horas, Drogaria Araújo, da Avenida Francisco Navarra, 358, no Jardim Adere, Drogazil, da Praça da Fonte, número 40, Natus Farma, da Rua Delfim Moreira, 451, e Drogazil, da Praça Marcos Prota, 230, no Sion. As drogarias Natus Pharma, da Avenida Rio Branco, 304, e Drogazil, da Praça da Fonte, número 40, vão fazer plantão diurno 24 horas e plantão noturno no sábado, de 8 da noite às 8 da manhã de domingo. A Drogazil, da Praça Marcos Frota, 230, no Sion, vai fazer plantão noturno no domingo, de 8 da noite às 8 da manhã de segunda-feira, dia 12. Para saber mais a respeito do plantão de farmácias em Varginha, é só entrar em contato com a Rádio Melodia ou então consultar a Prefeitura através da internet.
0: Notas de falecimento.
1: Faleceu o senhor José Rezende Reis, de 85 anos, morador do bairro Jardim Estrela. Ele está sendo velado no cemitério municipal. O sepultamento será às 14h de hoje, no cemitério Campal.
2: Senhora Heloísa Helena da Silva, de 64 anos, moradora do bairro Cruzeiro do Sul. O velório acontece no cemitério municipal. E o sepultamento será às 15h de hoje, no cemitério Campal.
1: Senhor Pedro Santos de Oliveira, de 80 anos, morador do bairro Centenário. O velório acontece no cemitério municipal. O sepultamento está marcado para as 15h30 de hoje, no cemitério Campal.
2: Senhor Jonas Marcelino Marçal, de 61 anos, morador do bairro Damasco. Ele está sendo velado no cemitério municipal e será sepultado às 16h30 de hoje, no cemitério Campal.
1: Senhora Sônia Luzia dos Santos Oliveira, de 67 anos, moradora do bairro Jardim Petrópolis. Ela está sendo velada no cemitério municipal. O sepultamento será às 16h de hoje, também, ou melhor, no cemitério Campal.
2: Darcy Palmuti, de 94 anos, que morava no Bom Pastor. O velório acontece no cemitério municipal e o sepultamento será às 17h no cemitério municipal.
1: Senhor Eduardo Luitic de Toledo, de 81 anos, morador da Alameda dos Mandarins. O sepultamento foi nesta segunda-feira no cemitério Campal.
2: E senhor Divino Virgino, de 69 anos, morador do bairro Imaculada. Ele foi sepultado ontem no cemitério Campal.
1: Expressamos nossos sinceros pêsames às famílias enlutadas.
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2: 11h45. A FUVAI, Fundação Varginhense de Assistência aos Excepcionais, recebe na próxima sexta-feira, a partir das 9h, um campeonato de skate com uma banca avaliadora especial. Os próprios assistidos pela instituição vão atuar como jurados das manobras, integrando a programação comemorativa de 10 anos do Festival de Sustentabilidade e Cidadania Virada Varginha.
1: Organizada em parceria com William do Skate, a iniciativa reedita experiências anteriores promovidas no Lar São Vicente de Paula em 2017 e na Vila Flamengo em 2018. A atividade tem como objetivo central fomentar a convivência, a educação e a inclusão social por meio do esporte, premiando crianças e adultos participantes com brindes de apoiadores.
2: A proposta do torneio atende um pedido antigo de Zé Mário, assistido da FUVAI e colaborador voluntário da produção do festival desde a primeira edição. Segundo o coordenador-geral, Diego Gazola, a ação prioriza o protagonismo dos assistidos frente ao resultado competitivo.
1: Os skatistas interessados em participar devem solicitar vaga pelo e-mail nosfazemos@viradavarginha.com.br. nosfazemos@viradavarginha.com.br e comparecer ao local a partir das 8h30 da manhã. Parabéns aí à proposta, né, do Zé Mário, tão conhecido aqui na cidade e que está tão envolvido aí com as atividades, aí, com os eventos importantes que acontecem em Varginha e todos os organizadores do evento, não é, Trombini?
2: Realmente merece o nosso aplauso. E quinta e sexta-feira desta semana terá a seletiva do futebol de base de Varginha. Vamos saber os detalhes com o repórter José Aladir.
5: A diretoria da Nova SAF de Futebol Minas do Sul, através de seu diretor executivo, Maicon Pereira, está convidando os meninos de Varginha, nascidos em 2000.

0: Os atletas devem levar para a seletiva a ficha de inscrição impressa, comprovante de residência, RG e CPF. Confira o link nas redes sociais da CEMEL.
1: E ouça depois do intervalo. Amanhã tem a banda Biquíni na Concha Acústica. Secretária de Educação prepara desfile cívico para celebrar os 144 anos de Varginha. Você vai conferir na entrevista ao vivo já já.
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0: É isso aí, faltam 10 minutos para o meio-dia. Amanhã é dia de festa na cidade de Varginha. A cidade comemora 144 anos de idade, é isso mesmo. E a gente conversa agora com a secretária municipal de educação, Juliana Mendonça, e também com o secretário de turismo e comércio de Varginha, Marcos Madeira. Bom dia.
1: Bom dia a todos que nos ouvem nesse momento. É um prazer estar aqui novamente com vocês, agradeço o convite. E falar do aniversário de Varginha é um momento muito esperado, né? É uma comemoração que nós fazemos com a nossa querida cidade e também, né, nessa representatividade das nossas escolas, para que possamos homenagear o nosso território, a nossa história, né, a nossa vivência, e principalmente trazer todo um desenvolvimento nesses 144 anos aí de história e bem vividos.
0: Juliana, o desfile cívico é tradicional, as pessoas curtem, todo mundo participa, mas por trás desse momento de fechamento, desse selo, né, que é feito todo ano, existe todo um trabalho que é feito pelas escolas municipais, no sentido da educação sobre a história da cidade e a representatividade desses anos. Como é que é feito esse trabalho?
1: Exatamente. Tudo que acontece dentro da escola, das nossas unidades, né, da educação como um todo, ele tem realmente um objetivo, não é? E uma das premissas da Constituição e da LDB é a preparação para a cidadania. Então, todo esse trabalho é realizado desenvolvido dentro das habilidades nas escolas, e amanhã é uma forma de estarmos aí consolidando esse aprendizado, né, fazendo com que nossos estudantes, serão representantes das escolas, possam participar ativamente desse momento, né, prestigiando a nossa cidade, valorizando a nossa cidade e participando de um momento realmente de consagração dentro desse desfile cívico, homenagear nosso hino

0: municipal, nosso hino nacional, em respeito e desenvolvimento desse civismo, porque um povo que não valoriza o seu espaço é um povo que não tem pertencimento.
1: O Madeira está aqui do lado, aqui. Eu estou pensando aqui, participou dos desfiles aqui em Varginha? É, como é que foi a sua história em relação a esse dia cívico da cidade?
2: Não é muito, querida. Era desfile do aniversário da cidade, era desfile religioso também. A gente saía fantasiado até de anjinho da Turma da Mônica. E é uma coisa legal, é uma coisa gostosa, porque você lembra disso, né, Roberto? O Roberto também participou bastante. A gente lembra disso, faz parte da infância da gente. É uma coisa muito típica aqui do interior de Varginha, esse respeito ao civismo, aos costumes, religião, enfim, isso é uma coisa muito própria do pessoal daqui de Varginha.
1: Juliana, vamos falar a programação então, que hora que começa, e vamos convidar o pessoal para participar do desfile?
0: Exatamente, contamos com a participação de todos. Amanhã é um dia de festa, um dia de alegria. Iniciamos 8h30 com o desfile cívico, depois nós passaremos para atividades, né, da Secretaria de Esporte, onde nós teremos ali, né, a CEMEL também apresentando o seu trabalho. Teremos na parte da tarde, a partir das 14h, um teatro, né, para que a gente possa também trazer a cultura para esse dia lá no Teatro Capitólio. E depois vamos passar a bola aí para o Madeira, com toda a apresentação, a partir das 16h, onde nós teremos aí, até vou deixar ele falar com maior propriedade, toda a programação, né, para que a gente possa ter um dia festivo, comemorativo, em família, trazendo desde das crianças até aos jovens, aos adultos, aos idosos, uma programação ampla para o nosso dia de amanhã.
2: Então, na parte da manhã, que lá a praça, ela fica praticamente toda aberta, apenas os gradis para controlar o desfile das crianças, do pessoal, dos atletas. Vai ter uma homemagem também, né, secretária?
0: Exatamente,
2: ao Emerson,
0: teremos uma homenagem,
2: pessoal da,
0: né,
2: Romaria, Moto. Exatamente. Romaria. Então, na parte da manhã, a praça está praticamente toda liberada para a população estar ali sem nenhum impedimento de grade na questão da segurança. É uma festa na parte do dia, né, de manhã. A partir das 14h, a gente vai começar a fechar, aí fecha a Rio Branco na subida, e nós vamos colocar os gradis. Uma questão que nós conversamos muito há 2 meses atrás com a Polícia Militar, a Polícia Civil, Juizado de Menores, uma condição foi a seguinte: redobrar a segurança. Então, antes era uma linha de gradil, agora vão ser 2 linhas de gradis para garantir a segurança. Vai ter mais seguranças contratados pela prefeitura, pelo turismo, vai ter mais segurança por parte das forças de segurança, Polícia Militar, Civil vai estar presente também, a paisana, vai ter câmera de vídeo monitoramento, de reconhecimento facial. Então, moçada, é festa do bem, beleza? Então, a partir das 14h, a gente fecha a praça com os gradis. Para entrar, 2 pontos. Perto ali do Bradesco, todo mundo vai fazer, né, uma vistoria, né, em todo mundo.
1: Tem
2: e
1: uma
2: a
1: revista,
2: outro,
1: né?
2: Tem a revista com pessoal contratado específico para fazer isso. E o outro naquela escadinha, descendo a praça do ET. Então, são os 2 locais que dá para entrar e para sair. Às 16h, libera a entrada do pessoal para a festa. As barracas já vão estar montadas, né, com apenas comerciantes de Varginha. Comida, bebida e doce. Só pessoal de Varginha. Então, 16h15 começa a apresentação do DJ Adriano F. É daqui da cidade, ele toca muito eletro. Aí eu pedi para ele fazer um negócio mais voltado para o rock, porque rock, MPB, que vai ser o Biquíni Cavadão. Depois, a Milena Cabecinha de Fogo, a da banda Kaona, 17h30, vai ser um show bem gostoso. E às 20h, o Biquíni, que era o Biquíni Cavadão, agora é Biquíni. Biquíni, mas é a mesma turma.
1: E aí, tem expectativa de público? Vocês já fizeram uma projeção sobre isso?
2: O último show, que foi Douglas Vinícius, o Tenente Nilson, ele até falou para mim: vou Madeira, nunca vi tanta gente na praça. Deu 8 mil pessoas em horário de pico. Por esse motivo, nós mudamos algumas coisas na questão da segurança, né? Dobrando o número de pessoas, dobrando o número de gradis e fazendo um cercamento quadrado para evitar que realmente alguém tente entrar ali, portando alguma coisa, levando bebida alcoólica, porque todo mundo que está ali dentro está orientado. Todos os comerciantes, eles já sabem disso, mas mesmo assim a gente fala, é proibido a venda de bebida para menor de idade.
1: As pessoas podem levar cooler para assistir ao show na praça, Madeira?
2: Pode,
1: isso
2: sim.
1: É uma dúvida que as pessoas sempre têm.
2: É, pode sim, no que não pode é levar a garrafa de vidro, né? Não pode guarda-chuva, não pode capacete. É, o menor tem que estar acompanhado de pai ou responsável legal. Copo térmico, né, aquele Stanley também, não pode. É tudo que... recipiente proibido, é, objetos cortantes, fogos de artifício, enfim. É festa do bem, gente. Amanhã nós vamos comemorar 144 anos de Verginha.
1: É, as pessoas também ficam ansiosas com o número de banheiros que vai ter no evento. Como é que vai ser o esquema dos banheiros públicos?
2: É, nessa reunião que eu citei há 2 meses lá com o pessoal da Polícia Militar, Polícia Civil, eles solicitaram a gente e eles que entenderam o assunto, lógico, nós acatamos. O banheiro masculino vai ficar na parte de baixo da Praça do ET, onde tem aquelas baias de estacionamento, num canto, em frente ali onde era a Superintendência de Ensino. E o banheiro feminino vai ficar perto do banheiro feminino da Concha, lá do outro lado. Então o pessoal já estão sabendo. Banheiro feminino é lá perto da Concha. E o banheiro masculino é na parte de baixo. Porque de acordo com a polícia, é o que mais dá problema é isso. É, o sujeito toma uma e faz uma gracinha com a mulher, o marido está perto. Então, homem de um lado, mulher do outro.
1: Então, a partir de que horas que as pessoas já podem se dirigir até a Concha Acústica, Madeira?
2: A partir das 16h, lembrando que nós vamos ter um espaço para PCD com elevado, então o pessoal vai poder assistir num local fechado, apropriado. Nós vamos ter também uma tenda para atendimento à mulher, não vai acontecer nada. Mas um caso de constrangimento, de violência à mulher, nós vamos ter um espaço devidamente identificado para todas essas pessoas. 16h, vamos para a praça.
1: É, amanhã pela manhã e na parte da tarde também vai ter uma atividade de pescaria aqui em Varginha, promovida aí também em comemoração ao aniversário aí, aos 144 anos de Varginha. Como é que é o esquema aí da pescaria, Madeira?
2: O Roberto já começou a rir ali, ó. Ele que gosta e fica o dia inteiro pescando. De 7h. Não pegou nada? Mas você chega tarde também, rapaz. É de 7h às 17h nos parques Novo Horizonte, no Centenário. A pescaria está liberada. É, quem pescar carpa é pesca esportiva, tem que devolver depois. E levar um alimento, né, para a gente doar para as ONGs, são cadastradas na Secretaria de Habitação, no Sistema de Desenvolvimento Social.
1: Então vamos terminar esse bate-papo aí fazendo um convite. Primeiro, Juliana Mendonça, aí para o desfile cívico.
0: Exatamente. É um momento muito esperado pela escola, nós preparamos tudo com muito carinho, já é tradição, como diz o Madeira, né? Nós temos aí o desfile, é tradicional na nossa cidade, então convidamos os pais, os familiares, toda a comunidade escolar para participar do desfile. Vai ser um desfile muito bonito, vamos contar a história de Varginha, do agro ao tech, então vai ser um trabalho realizado a várias mãos e esperamos todos vocês para esse dia tão comemorado e tão esperado no nosso calendário.
1: Marcos Madeira, um convite para o pessoal ir ver a banda Biquíni Cavadão na Concha Acústica.
2: Aproveitar o que a secretária falou aqui, Keila, tá bonitinho demais, viu? O tema do desfile que o pessoal da educação fez, tem até convidado especial, não vou falar, para o pessoal ficar na expectativa, né? Quem que vai estar presente lá? Lembrando que a partir das 10h tem pipoca e algodão doce de graça e os brinquedos atrás da Concha Acústica na Praça da Fonte também, brinquedos vão estar de graça. Então, pessoal, vamos lá, é uma festa do bem, é uma festa que a prefeitura está organizando há muito tempo, né, secretário?
0: Sim.
2: Para fazer tudo certinho, com segurança para a família, para não ter encrenca, para ir só gente bacana. E vai estar cheio de segurança, vai estar cheio de policial, todo mundo convidado. Lembrando que durante o mês todo nós estamos com várias iniciativas para comemorar os 144 anos de Verginha. Depois da festa do aniversário da cidade, de 8 a 12, vai ter show todo dia lá na Concha Acústica, mas aí vocês contam depois direitinho.
1: Bacana, muito obrigada pela presença de vocês.
0: Obrigada a vocês.
2: Obrigado.

É, e assim chegamos ao fim de mais uma edição do Jornal do Cidadão, com reportagens e edição de Keila Costa. Apresentação Keila Costa e Ronaldo Trombini. Colaboração dos repórteres Viviane Silva e José Aladir. Nos trabalhos técnicos, Roberto Carlos de Souza. Locução, JB. Parceiros, Agência Rádio Web, Agência Brasil, Rádio Agência Nacional, Brasil 61, Assembleia de Minas e Agência Minas. Também Prefeitura de Varginha, Fundação Cultural, Guarda Civil Municipal, Polícias Militar e Civil, Corpo de Bombeiros Militar e CEMUL. 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O Jornal do Cidadão volta amanhã às 11h15 da manhã. E você continua bem informado ao longo da programação com as edições do repórter Melodia. Muito obrigada pela sua companhia e pela sua audiência. Fique agora com o programa Bem Brasil. Uma ótima tarde para você.

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Boa tarde, ouvinte Melodia, sintonizado 102,3 MHz. Uma agitação no estúdio aqui, teve entrevista ao vivo agora há pouco, pessoal saindo, o programa começando, cadê o Ronaldo Trombini? Estamos aqui! Trazendo para você mais um Bem Brasil. Muito boa tarde. Vamos juntos até as 2 da tarde. E vamos trazendo logo a primeira de hoje. Oswaldo Montenegro.

0: E aí, você curtiu Gilberto Gil e os Mutantes, Procissão, Novos Baianos, Preta Pretinha, Gal Costa e Luiz Melodia, que encontro, hein? Presente Cotidiano e Oswaldo Montenegro, abrindo o Bem Brasil de hoje com Agonia. E termina hoje, 6 de outubro, na paróquia de Nossa Senhora do Rosário de Varginha, o dozenário e a festa de Nossa Senhora do Rosário. Hoje haverá missa às 7 da noite na comunidade do Bom Pastor e na praça barraquinhas com comidas típicas e atração musical será Vander Lopes. Não perca o encerramento da festa na de Nossa Senhora do Rosário aqui em Varginha.
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0: Com toda a sua elegância, lá vem ele, Emílio Santos.

som da Ângela Rorô. Tola foi você. Nesta terça-feira, olha aqui, véspera do feriado, vai ter forró no Clube dos Aposentados de Varginha. É, véspera do feriado, ó, 6 horas de baile, começando às 20h com a dupla Zé Márcio e Sandro. E mais tarde, às 22h, a banda Haas. Olha aí, hein? Super atração no Forró dos Aposentados nesta terça, véspera do feriado. Caravanas da região confirmadas no Forró dos Aposentados. O pioneiro do forró varginhense, Avenida Antônio Frederico Ozanam, 415, no bairro Sion. 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Agora vamos de Elba e Zé Ramalho. Chão de Giz.

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0: Este foi o Capital Inicial com Lenine, Não Olhe Para Trás. Gonzaguinha também, Diga Lá, Meu Coração. E Marcos Vale, Bicho no Cio.
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0: oportunidades.
1: O CDCA, Centro de Desenvolvimento da Criança e do Adolescente de Varginha, abriu processo seletivo para 4 funções. As vagas são para agente de ação social, auxiliar de serviços gerais, cozinheiro ou cozinheira e orientador social. As inscrições serão feitas presencialmente nesta semana. Terça, quinta e sexta-feira. O atendimento será na sede do CDCA, na Rua da Maçonaria, 75, na Vila Bueno. Os candidatos devem consultar o edital número 2 de 2026 para conferir os requisitos, os documentos necessários e as etapas da seleção. O edital completo está disponível no site do CDCA Varginha.
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5: E vamos de Moraes Moreira.

0: Esse foi o Beto Guedes, Amor de Índio, também Love Borges, A Força do Vento, e Moraes Moreira, Vem Me Perdoar. E amanhã, Varginha comemorando seus 144 anos com uma grande festa na Praça do ET e também na Concha Acústica. A entrada na praça será liberada às 4 da tarde, às 4h15. Quem vai abrir a programação é o DJ Adriano. Depois, 5h30, tem show da banda Kaoma. E o grande momento da noite vai ficar por conta da banda Biquíni, que vai se apresentar a partir das 8 da noite, comemorando com os varginhenses o aniversário da nossa querida Varginha. Ainda dentro da programação comemorativa dos 144 anos de Varginha, uma outra programação especial para toda a família neste 7 de outubro nos parques Novo Horizonte e Centenário, que estarão abertos para pescaria liberada das 7 da manhã às 5 da tarde. Muito fácil para participar, é só levar um alimento não perecível, exceto sal e fubá. A pesca é permitida somente com vara e molinete e todas as carpas deverão ser devolvidas ao lago caso sejam pescadas. No Parque Centenário também haverá brinquedos gratuitos para as crianças das 8 da manhã à 1 da tarde. Uma programação aí para reunir toda a família e aproveitar os parques e comemorar o aniversário de Varginha com lazer e solidariedade.
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0: Olha ela aí, a Fafá de Belém, o seu coração do Agreste.

0: E a gente fecha mais uma sequência com o Guilherme Arantes, Marina Noir, também Ivan Lins e Simone Dandara e a Fafá de Belém e o Coração do Agreste. Olha, nesta quinta-feira, a Estação Ferroviária de Varginha se transforma no palco da Quinta da Boa Música, mais um projeto Quinta da Boa Música, dessa vez recebendo a banda Garagem 493, marcando a energia do rock nacional. Essa banda, que é um quinteto, busca homenagear os grandes clássicos do gênero, reunindo nomes como o Rapa, Charlie Brown Jr., CPM 22, Detonautas, Capital Inicial e por aí afora. Como sempre, o evento é das 8 às 10 da noite na plataforma da antiga estação. A entrada é de graça e é realizada pela Prefeitura de Varginha através da Fundação Cultural do município de Varginha. Não perca!
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0: Erasmo Carlos, aqui no Bem Brasil.

0: Você curtindo aqui na Melodia o Bem Brasil, agora 1h39. Curtimos Tribalistas, Velha Infância, Jorge Versilo, Voo Cego e Erasmo Carlos. Essa aqui ficou clássica, né? Sou uma criança, não entendo nada. Olha aí, Varginha está se preparando para a terceira edição do Oktoberfest no próximo fim de semana, de 8 a 12 de outubro, na Praça do Itaí, também na Concha Acústica, tudo com entrada gratuita no festival, integrando as comemorações dos 144 anos de Varginha. 5 dias de programação reunindo música, gastronomia, cerveja artesanal, enfim. Olha, um monte de atração confirmadíssimas. Cici Bonafla, a Presa, Garagem 493, Motosserra, Stephanie Nascimento, De Silas, Thiago Pessoas, grande figura, Valentina Manja Pelo, Banda Caona, com um tributo a Michael Jackson. E uma das novidades, a participação da banda LED 3 de BH, fazendo a sua estreia no festival, um repertório dedicado aos clássicos do Led Zeppelin. Imperdível, hein? Festival Oktoberfest, de 8 a 12 de outubro, Praça do ET, Concha Acústica, centro da cidade.
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0: Flávio Venturini. Chuva na montanha.

0: Alô? E a gente teve aqui, ó, astros que passaram, e astros e grupos, né, que passaram no projeto Na Rota da Boa Música, com Flávio Venturini, Chuva na Montanha, Boca Livre e Fazenda, e a próxima atração, né, da Rota da Boa Música, o Chico César à Primeira Vista. E amanhã, 8 horas da noite, lá na Concha Acústica, no centro da cidade, tem a banda Biquíni, cantando aí No Mundo da Lua, Zé Ninguém, Tédio, enfim, né? Você que curte a banda Biquíni não pode perder amanhã o show dessa banda chique. Chique demais. Tem mais de 50 anos aí de carreira, se bobear e tal. Estão na estrada há muito tempo, tá? Essa aí a gente fechou com chave de ouro o Bem Brasil de hoje. Na sequência vai ter aí Sucessos Melodia, mais tarde o Melodia Sertaneja com Carlos Fernando. O Bem Brasil volta amanhã, uma edição especial de feriado, tá? E a gente se encontra por aqui. Um beijo grande, fiquem com Deus.
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3: A Câmara Municipal de Varginha recebe na próxima quinta-feira, dia 8, o evento Direito Bancário na Comunidade. Haverá orientações gratuitas sobre direitos e deveres nas relações entre consumidores e instituições financeiras. Durante o encontro, advogados da Comissão de Direito Bancário vão abordar situações comuns nas relações com bancos e instituições financeiras. A atividade aberta à população será realizada das 3 às 6 da tarde, no plenário da Câmara, numa iniciativa promovida pela Comissão de Direito Bancário da 20ª subseção da OAB de Minas Gerais, em parceria com a Escola do Legislativo da Câmara Municipal de Varginha. Ronaldo Trombini, Repórter Melodia.
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1: Varginha vai celebrar no próximo domingo o samba com a Mostra Cultural de Samba Varginhense. O evento começa às 16h desse dia 11 no Barracão da Vila Mendes, com entrada de graça. No palco tem Praticidade, Vento dos Areais, Grupo Caô e Nossa Cara. E para fechar, a bateria Nota 10 promete agitar o público. Também haverá oficinas gratuitas de dança e percussão. A mostra valoriza os artistas e a cultura local. O evento é uma iniciativa de valorização da música popular e da produção artística local, sempre voltada ao encontro entre artistas e comunidade e à ocupação de espaços culturais dos bairros. O evento conta com recursos da Política Nacional Aldir Blanc de Fomento à Cultura, realizada pelo governo federal através do Ministério da Cultura, com apoio da Fundação Cultural e da Prefeitura de Varginha. Ronaldo Trombini, Repórter Melodia.
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1: Maravilha! 3 horas mais 1 minuto. Começando por aqui o nosso Melodia Sertaneja, de segunda a sexta, de 3 às 4h30, hein? Tô esperando seu zap zap, hein? Seu WhatsApp. Você não anotou ainda, não? 35, anota aí, 35-3690-2743. Tem que ter o 35, tá? Pro WhatsApp lá, senão não salva, senão não funciona. 35-3690-2743. Estou esperando a sua mensagem, o seu pedido musical, de preferência a sua mensagem de áudio. Eu adoro, a gente adora mensagens de áudio, né, Chicotinhos? Beleza, 3 e 2. Chora, chora, chora, Leonardo!

0: Beleza, galera, 3 horas mais 26 minutinhos, 3h26, muito bem. O Adenilson Carlos está pedindo Zezé de Camargo e Luciano, Adenilson Carlos aí no Tulipas do Campo. Cecília, Camila, Maurício, Marcelo, no Sion Aparecida, no São Sebastião, tá pedindo, o pessoal tá pedindo Milionário e José Rico. A Lia Narente tá na sintonia. Beleza também aqui, o Alaor Rock. Tudo bem, Alaor? Você tá bom, rapaz?
1: Boa tarde, Carlos Fernando.
0: Opa, beleza.
1: Tem condições de você trocar aquela música, O Tempo Não Espera Ninguém?
0: Vai tá doido, que música, viu?
1: Melodia, A número 1. Falou, abraço.
0: Maravilha. Tchau, tchau. Pra mim, tá? Minha opinião não, né, não serve pra nada. Mas pra mim é a melhor música do Michel Teló, viu? O Tempo Não Espera Ninguém. Que letra, que mensagem, que melodia, que tudo, né? Zé Henrique Gabriel, quem tá pedindo aqui é o nosso amigo Romualdo, no sítio Pitangueiras. Em Três Pontas, alô Três Pontas, abraço Romualdo. O Mauri Camargo de Cruzilha, alô Mauri, tá pedindo Rick Renner, já tá no ponto também, Mauri. E também a Renata Venga tá na sintonia, curtindo a gente, beleza? Chegando então a próxima sequência, 3h27. Hoje tem Ana Rios, hein, o Pop Love a partir das 4h30. Ah, moda bonita!

0: Tá aí, música. O tempo não espera ninguém. É do Michel Teló e do irmão dele, né? Teófilo Teló.
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0: Tá aí, sonzeira. Daqui a pouquinho eu volto pro último bloco, hein? 3h59.
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0: Minuto. Abração pra Ione Silva em Itabuna, na Bahia.
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5: Varginha já se prepara para a terceira edição da Oktoberfest, que será realizada no próximo fim de semana, de 8 a 12 de outubro, na Praça do ET e também na Concha Acústica. O evento, que terá entrada gratuita, vai integrar as comemorações dos 144 anos de Varginha e terá 5 dias de programação reunindo música, gastronomia e cervejas artesanais. Entre as atrações confirmadas estão Cici Bonaflá, A Presa, Garagem 493, Motosserra, Stephanie Nascimento, De Silas, Tiago Pessoas, Valentina Manjapelo e Banda Caona, com tributo a Michael Jackson. Uma das novidades é a participação da banda LED 3, de Belo Horizonte, que faz sua estreia no festival com um repertório dedicado aos clássicos do Led Zeppelin. Ronaldo Trombini, Repórter Melodia.
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3: É uai.
0: Oh, essa é chonada demais, hein? Zezé de Camargo, Luciano e Julio Iglesias, dois amigos. 4 e 2, um abraço pro Pedrão, pra Eva, aí na Fazenda Santa Helena. A chuva tá molhada aí, Pedrão.

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1: É isso aí, galera, agora três... Opa, três nada, Fernando, quatro e dezoito. Fala aí, Pedrão, beleza?
2: Boa tarde, boa tarde, Fernando, cadê o...
1: Ah.
2: Cadê o...
1: Ah.
2: O Bruno Menezes?
1: Tá de férias, tá tudo bem.
2: Tá achando farto aqui no programa dele, o que isso. Aconteceu com ele?
1: Isso, tá de férias, tá tudo tranquilo.
2: Tá muito pra nós, hein? Participando do seu programa aqui.
1: Certo.
2: É a caixa de som. Não vai ganhar, não?
1: Daqui a pouco, na Ana Rios.
2: Aí ela quer ganhar, ela cai um kit aí.
1: Isso. Prepara pra concorrer, hein? Isso. Daqui a pouquinho a Ana Rios vai fazer sorteio da caixa de som e também do kit de água 3 em 1, tá bom? Beleza. Também o Arthurzão das meninas participando. Beleza, menino?
3: Boa tarde, boa tarde.
1: É menino ou menino, menina?
3: Boa tarde, meu amigo e irmão Carlos Fernando.
1: Opa!
3: Como é que você tá, meu querido?
1: Bom demais, velho.
3: Boa tarde abençoada pra vocês todo mundo e pra nós todo mundo.
1: Amém.
3: É. Manda um modão chonado pra nós aí, Carlão.
1: Na horta.
3: Aqui é do Eduardo Costa, 1º de abril.
1: Certo.
3: Eu vou ali já que eu volto, Carlos Fernando.
1: É, maravilha. E aí, Arthurzão, sempre alegre, sempre feliz aí, hein? 4h19. Um abraço aí pro Carlinho, pra do Carmo, pra toda a família aí, viu? Pra Rosa. A turma toda aí.
4: Sim, sou eu.
1: Opa. Alô, quem?

0: Mentira! Hoje é dia 6 de outubro, 1º de abril, Eduardo Costa. O nosso amigo Silvio tá na sintonia. A rádio da nossa gente, diga lá, Silvio.
1: Ô, Carlos Fernando.
0: Opa.
1: Boa tarde, companheiro. Só alegria?
0: Boa tarde.
1: Só alegria.
0: O Carlos Amém.
1: É uma caixinha de som, velho. E é o seguinte, troca pra nós, Gina e Gino. Fazer pro meu filho Juninho.
0: Certo.
1: E pro Gabriel.
0: Tá, combinado, hein?
1: Lucimara.
0: Lucimara.
1: Fechou?
0: Fechou.
1: Ah, obrigado.
0: Daqui a pouco na Ana Rios tem sorteio, Silvio. Dança, Juninho.

Tá higienizando as águas de São Francisco. E a gente encerra com Lourenço Lorival, o Arthurzão das Meninas, tá chegando, Ana Rios e o Pop Love. Tchau, galera, até amanhã.

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Boa tarde, melodioso ouvinte, cheguei! Estou aqui pronta para fazer companhia a você em mais uma tarde de Pop Love. Eu sou Ana Rios Fontoura e vou com você aqui até às 18 horas. Agora, 16 horas e 32 minutinhos. Então, aqui vai rolar ainda muita música boa, informação, momentos que fazem a gente esquecer um pouquinho os problemas aí, né? E aproveitar o que a vida tem de bom. E hoje eu quero que a nossa tarde tenha uma coisa muito especial, leveza, né? Porque nem todo dia a gente precisa estar aí, ter momentos extraordinários para ser um bom dia. Às vezes basta uma pequena coisa, né? O fato já de termos saúde, né? Já é tudo de bom, já é grandes motivos aí pra gente comemorar, pra gente poder estar feliz. E aí, como é que foi teu final de semana? Votou? Foi votar? Né? É muito importante esse dever cívico, participarmos aí desse processo democrático, né? Teremos aí o segundo período aí das eleições. E espero que corra tudo bem. Bora para mais um Pop Love aqui. Terça-feira na Rádio do Seu Coração, Rádio Melodia FM 102,3. Bora começarmos? Muito bom estar aqui e ter você aí do outro lado ouvindo a nossa rádio. Bora lá!

Tá dormindo no ponto, desperta aí e embarca aqui na nossa estação Rádio Melodia FM 102,3. Olha, eu quero agora a sua participação, envie seu abraço, seu carinho, aquela mensagem especial para alguém que está ouvindo a Melodia aqui FM. E claro, o seu pedido também, né, musical, caso queira mandar aqui, dá tempo. Mas gente, eu quero agora deixar uma... Peraí, deixa eu pegar aqui certinho. Eu quero deixar uma mensagem aqui para você, passar uma informação muito importante. A Rádio Melodia FM está completando 38 anos, gente. 38 anos levando a nossa programação até você, fazendo parte dos seus momentos, das suas manhãs, das suas tardes, das suas noites, acompanhando você no trabalho, em casa, no carro e onde quer que você esteja. 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A tecnologia mudou, os tempos mudaram, mas uma coisa continua exatamente igual. O nosso compromisso de estar cada vez mais perto de você. Porque uma rádio só existe de verdade quando existe alguém do outro lado, ouvindo, participando, mandando uma mensagem, pedindo uma música e fazendo parte dessa grande família. E é por isso que hoje a nossa palavra é gratidão, isso mesmo, gratidão a você que nos acompanha há tantos anos e também a você que chegou agora e faz parte já da nossa história. Cada ouvinte é especial e cada momento compartilhado com você faz esses 38 anos aí valerem a pena. O aniversário é nosso, mas quem ganha o presente é você. Porque quem prepara essa festa, essa programação especial e todo esse carinho somos nós, mas quem dá sentido a tudo isso é você, nosso melodioso ouvinte. E olha só que oportunidade incrível. Durante o meu programa aqui Pop Love, até às 17h30, viu? Quem mandar uma mensagem aqui para a Rádio Melodia vai estar concorrendo a presentes especiais, ok? Como eu disse, o presenteado será você. Tem um lindo kit aqui de garrafas de água, né? Parece que são 3 unidades, tem outras dentro. Deixa eu verificar aqui, acho que é isso mesmo. Tem outras dentro dela, é um kit muito bonito, muito útil, viu? Ainda mais para quem faz academia aí, queira se hidratar bem, né? E também tem uma caixa de som portátil. Então, eu vou estar fazendo 2 sorteios, ok? Cada sorteio é um kit. Esse kit é formado por umas garrafas de água

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3: Varginha vai celebrar no próximo domingo o samba com a Mostra Cultural de Samba Varginhense. O evento começa às 16h desse dia 11 no Barracão da Vila Mendes, com entrada de graça. No palco tem Praticidade, Vento dos Areais, Grupo Caô e Nossa Cara. E para fechar, a bateria Nota 10 promete agitar o público. Também haverá oficinas gratuitas de dança e percussão. A mostra valoriza os artistas e a cultura local. O evento é uma iniciativa de valorização da música popular e da produção artística local, sempre voltada ao encontro entre artistas e comunidade e à ocupação de espaços culturais dos bairros. O evento conta com recursos da Política Nacional Aldir Blanc de Fomento à Cultura, realizada pelo governo federal através do Ministério da Cultura, com apoio da Fundação Cultural e da Prefeitura de Varginha. Ronaldo Trombini, Repórter Melodia.
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Tá dormindo no ponto? Desperta aí, viu? Fica ligadinho aqui na nossa programação e também no sorteio que realizarei daqui a pouco, lá por volta de... daqui uma meia hora, viu, gente? Então, fica ligadinho aí, mande pra cá a sua mensagem falando que você deseja participar aqui do sorteio. Nós estamos comemorando 38 anos da Rádio Melodia FM. Olha, coincidindo com a minha idade, olha pra vocês verem. Mas 38 anos aí levando música, compartilhando conhecimento, informação aí com os nossos ouvintes. Já anotei alguns nomes aqui, ó. Pra vocês falarem que eu não tô anotando, ó. A Rosana já tá participando. O Gabriel, o Gilberto, Luciana, a Cleusa, a Brenda, a Lia, Valdecir, Silvana, Regina. Tá chegando mais aqui a Lia, né? Já falei Lia, a Lia Narente. Tá chegando mais gente aqui. Deixa eu ver aqui quem foi que acabou de pedir aqui. A Andréia Andrade Penha. Isso mesmo, vai participando aqui, mandando a sua mensagem para nós aqui, que nós vamos daqui a pouco fazer o sorteio, ok? Você sabe aí certinho o número do WhatsApp aqui da rádio? Então anota aí para você poder participar. 35-3690-2743. Vou repetir. 35-3690-2743. Sortearemos dois kits aqui de brindes, né? Contendo cada kit está contendo aí uma garrafa de água, né? Ela não vem sozinha, é uma garrafa maior, né? Acho que quantos litros que é isso aqui? Deixa eu ver. Ai, quantos litros? Não tá dando pra ver aqui direito. Cadê meu óculos para me socorrer? Acho que é de 2 litros. E tem outras menores dentro, né? E também uma caixa de som portátil, ok? Tô aguardando a sua mensagem aqui.

Tá dormindo no ponto, desperta e embarque aqui na nossa estação, Rádio Melodia FM 102,3, a rádio do seu coração, que está completando 38 anos. E quem ganha o presente aqui, nós comemoramos, e quem ganha é você, melodioso ouvinte, ganha brindes aqui com a participação aqui através de um envio de uma mensagem aqui para o nosso WhatsApp. Daqui a pouco sorteio, viu, gente? Próximo intervalo aqui, vou fazer o sorteio. Gente, hoje é dia 6 de outubro. 6 de outubro, sabe o que nós celebramos no dia de hoje? Hoje é o dia do prefeito, isso mesmo. Uma data que nos leva a reconhecer a responsabilidade de quem está à frente da administração de um município. Ser prefeito é administrar uma cidade que tem necessidades diferentes, gente, e todos os dias. É saúde, educação, segurança, infraestrutura, transporte, limpeza urbana, geração de emprego e tantas, mas tantas outras demandas que chegam diariamente ao poder público. É uma missão que exige preparo, responsabilidade, equilíbrio e principalmente compromisso com o interesse público. O prefeito precisa ter sabedoria para tomar decisões sábias, né? Responsabilidade para administrar os recursos públicos e sensibilidade para compreender as necessidades da população. Neste dia, eu deixo a minha homenagem a todos os prefeitos deste Brasilzão, né? Que trabalham com seriedade e dedicação para fazer suas cidades avançarem para o bem da população, ok? Que Deus conceda aí muita sabedoria, discernimento, responsabilidade a cada gestor municipal para que possam tomar boas decisões e fazer um governo que realmente atenda às necessidades da população. Parabéns a todos os prefeitos pelo seu dia. Em especial, eu quero deixar aqui os meus parabéns e o meu abraço para o nosso prefeito aqui da cidade de Varginha, aqui em Minas Gerais, né? Leonardo Ciassi. Parabéns pelo seu dia, prefeito. Tudo de bom, que Deus te abençoe, te dê muita sabedoria aí para o senhor continuar governando em prol da nossa comunidade. Daqui a pouco o nosso sorteio.

Tá dormindo no ponto, desperta aí, embarque aqui nesta estação da Rádio Melodia FM 102,3, a rádio do seu coração, a rádio que está completando aí 38 anos, levando boa música, você que está aí do outro lado, sempre coladinha aí, assistindo a nossa programação. Como prometido, vou fazer o sorteio agora. Tivemos muitas participações, não consigo nem ler todos os nomes aqui. Anotei, viu, gente, ó. Pode confiar, anotei, ó o barulho aqui, ó. Anotei todos os nomes com os telefones, tá? Fiz o papelzinho aqui, vou fazer o sorteio agora aqui. E serão dois sorteios. Se você não for contemplado hoje, não fique triste, não desanime, tá bom? Quinta-feira tem outro sorteio. Vai ter mais dois ainda, se não me engano. Mas terça, quinta-feira agora terá outro sorteio no programa do Gil, que é o TNT Rock, que vai ao ar às 16h30 até às 18h. Quinta-feira agora, ok? Depois de amanhã. Então, fique ligadinho aí. Vamos então pro sorteio aqui. Deixa eu tirar aqui o primeiro papelzinho. Vou falar só o final, tá? O final do número do telefone. Não vou falar o número completo, não. Primeiro sorteado aqui é... tirar aqui. Deixa eu abrir aqui. É... Cleusa. Cleusa é a primeira contemplada. O telefone, o final do telefone dela é 1180. Cleu, ó, gente, deixa eu dar um recado aqui importante. Quem for sorteado tem que vir aqui na rádio buscar, viu? Esse brinde aí, esse presente aí, ok? Tem que vir aqui. Vira quem foi contemplado hoje, tem que vir essa semana ainda, ok? Então, Cleusa é a primeira sorteada. Número 1180. Agora vamos mais um sorteio. Vamos lá. Tá ligadinho aí, gente? Quem tá ligadinho? Fala um oi aqui pra mim na... manda uma mensagem aí. Oi, oi, oi. Vai lá. Mais um. Peraí. Vou pegar aqui. Fernanda Pestilli. Acho que é isso mesmo que fala. Fernanda Pestilli. Tá aí na escuta, Fernanda? Manda um oi aqui pra mim. Fernanda Pestilli. O final do número do celular dela é 0056. Então, ó, vou entrar em contato com vocês aqui pelo WhatsApp, tá bom? Vou passar o endereço aí da rádio pra vocês virem buscar aqui o prêmio essa semana. E você que não foi sorteado, continue ligadinho aqui na nossa programação, continue sintonizado na Rádio Melodia aqui, porque quinta-feira tem mais sorteio, tá? Às 16h30, quinta-feira. Fique ligadinho, viu? Ok? Muito obrigada a todos vocês que participaram. Pudesse eu, né, dar um brinde para cada um de vocês aí. Mas, infelizmente, né, temos poucos aqui e precisamos fazer o sorteio. Muito obrigada. Vamos seguir aqui com a nossa programação.

O Pop Love está chegando ao fim. E antes de nos despedirmos, quero deixar uma palavra da Bíblia para acompanhar você durante essa semana. Está em Provérbios, capítulo 3, versículos 5 a 6, que diz assim: confia no Senhor de todo o teu coração e não te estribes, ou seja, não te apoies no teu próprio entendimento. Reconhece-o em todos os seus caminhos e ele endireitará as tuas veredas. Essa passagem bíblica nos ensina algo muito simples, mas muito profundo. Ela nos fala para confiarmos somente, que não devemos, né, confiar somente naquilo que nós conseguimos entender. Muitas vezes olhamos para uma situação aí com os nossos próprios olhos e achamos que sabemos qual é o melhor caminho. Mas Deus enxerga muito além daquilo que conseguimos enxergar, né? Por isso a palavra nos orienta a confiar no Senhor de todo o coração e a reconhecê-lo em todos os nossos caminhos.

0: Isso não significa aí que devemos procurar Deus somente quando estamos diante de um problema, mas devemos caminhar com Ele, buscar a sua direção e colocar as nossas decisões, os nossos planos, a nossa vida nas suas mãos. Quando reconhecemos Deus em nosso caminho, permitimos que Ele conduza os nossos passos. E mesmo quando não entendemos o que está acontecendo, ou quando o caminho parece difícil, sabe? Difícil, complicado, nós podemos confiar que Ele sabe para onde está nos levando. Isso se você tiver o coração diante dEle, derramado diante dEle, né? Talvez você esteja diante de uma decisão, de uma dificuldade ou de uma situação que não consegue compreender. Não confie apenas aí no seu próprio entendimento. Busque orientação lá do alto. Coloque isso diante de Deus, né? Ore, busque a Deus. Siga os princípios da sua palavra e continue caminhando com Ele. Porque quando colocamos nossa vida nas mãos de Deus e permitimos que Ele conduza os nossos passos, Ele endireita o nosso caminho e nos mostra a direção certa. Gente, pode acreditar nisso. Ele endireita o nosso caminho. Eu sou Ana Rios Fontoura e agradeço de coração pela sua companhia. Que Deus abençoe você, sua casa, sua família. E até terça-feira que vem, se Deus assim permitir.
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2: Amanhã Varginha comemora seus 144 anos com uma grande festa na Praça do ET e também na Concha Acústica. A entrada será liberada às 16h. Às 16h15, quem abre a programação é o DJ Adriano. Depois, às 17h30, tem show da banda Kaona. E o grande momento da noite vai ficar por conta da banda Biquíni. A partir das 20h, comemorando com os varginhenses o aniversário da cidade, numa programação realizada pela Prefeitura de Varginha, através da Secretaria de Turismo e Comércio. Uma outra programação especial também para toda a família neste 7 de outubro será a abertura dos parques Novo Horizonte e Centenário para uma pescaria, das 7h às 17h. Para participar, é preciso levar 1 quilo de alimento não perecível, exceto sal e fubá. A pesca será permitida apenas com vara e molinete. E as carpas capturadas deverão ser devolvidas ao lago. No Parque Centenário também haverá brinquedos gratuitos para as crianças das 8h à 13h, numa programação que vai reunir a família para aproveitar os parques e comemorar o aniversário de Varginha com lazer e solidariedade. Ronaldo Trombini, Repórter Melodia.
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4: Dezoito horas.

0: Olá, meu irmão, minha irmã, que bom estarmos juntos aqui mais uma vez comunicando a Boa Nova. Hoje a palavra de Deus nos convida a refletir sobre um dilema importante dentro da nossa fé. Um dilema entre a ação e a contemplação. Duas coisas muito importantes para quem quer realmente seguir a Jesus, mas nos faz refletir sobre o equilíbrio delas, mas principalmente não deixarmos o fazer atrapalhar os nossos momentos de contemplação. Pois o fazer sem ter o contato com a quem servimos, ele começa a ficar algo automático, que perde de fato o sentido, perde a sua essência. E ao mesmo tempo nós temos que entender que uma contemplação sem ação, ela também fica sem sentido. A fé sem obras é uma fé morta. A fé verdadeira é aquela que frutifica, é aquela em que eu me abasteço desse amor, dessa força que vem de Deus, e isso se transforma em ação na minha vida. Então, é uma passagem que é muito conhecida de Marta e Maria, onde Jesus traz essa atenção para o comportamento de Marta, em que reclama que Maria só estava com ele enquanto ela estava arrumando a casa o tempo todo. Então, ali Jesus dá uma lição para Marta, que tem uma fé baseada muito no serviço, para que ela entenda o momento também de contemplar. De que adianta ela ficar arrumando a casa o tempo todo se o Senhor estava ali para que ela pudesse aproveitar aquele momento? Entendemos que para tudo se há um tempo certo. Essa passagem está em Lucas capítulo 10, versículos de 38 a 42. Naquele tempo Jesus entrou num povoado e certa mulher de nome Marta recebeu-o em sua casa. Sua irmã, chamada Maria, sentou-se aos pés do Senhor e escutava a sua palavra. Marta, porém, estava ocupada com muitos afazeres. Ela aproximou-se e disse: Senhor, não te importas que minha irmã me deixe sozinha com todo o serviço? Manda que ela me venha ajudar. O Senhor, porém, respondeu: Marta, Marta, tu te preocupas e andas agitada por muitas coisas, porém uma só coisa é necessária. Maria escolheu a melhor parte e esta não lhe será tirada. Então, nós podemos ver que é uma palavra que Jesus direciona a Marta no sentido geral, que ela estava preocupada com tantas coisas, estava agitada com tantas coisas, não estava tendo a percepção do que de fato era momento de se fazer. E isso na nossa vida é algo muito importante. Nós vivemos cada vez num mundo que nos leva à agitação, nos leva a ter que fazer algo o tempo todo, nos leva a ter que produzirmos o tempo todo. E Jesus nos mostra aqui que existe momento para cada coisa, sem tirar a importância das outras coisas, sem tirar que outras coisas também têm a sua utilidade. Mas o que de fato é necessidade para a nossa vida? O que de fato transforma a nossa vida e é o nosso combustível para viver? E é uma reflexão que nós devemos ter: o que de fato tem abastecido a minha vida? Como eu tenho abastecido a minha vida? Qual combustível está presente em mim, no meu coração? E como as minhas atitudes têm a ver com isso? Às vezes olhamos para a nossa vida de uma maneira muito simplória e não aprofundamos nisso. Devemos olhar para a nossa vida com muita maturidade, com responsabilidade, com autocrítica, para que possamos ser melhores. Às vezes nós estamos insatisfeitos com as nossas atitudes. Às vezes vamos percebendo que não temos agido como gostaríamos. Temos tido palavras, gestos e até pensamentos que não têm feito bem para a nossa vida. Às vezes agimos muito intempestivamente e nos arrependemos depois. Devemos entender que na nossa vida tudo isso vem daquilo que nós colocamos como prioridade em nós. Se não estamos deixando ter o tempo necessário para a contemplação, e esse tempo de contemplação é o momento de nos conectarmos com o divino, com aquilo que nos traz luz, que nos revela um caminho a seguir, dificilmente as outras áreas da nossa vida nós estaremos felizes e satisfeitos com elas. Viveremos uma busca incessante, achando que estamos em busca de algo que nem sabemos o que é, algo que é vazio, mas a partir do momento que entendemos que a nossa vida precisa desse equilíbrio, mas que principalmente é importante entendermos o tempo de cada coisa. Se deixarmos nos guiar pelo ritmo, que muitas vezes é um ritmo automático da vida, um ritmo automático do mundo, um ritmo automático da sociedade, do modo que a sociedade vive, nós vamos nos perder neste caminho. Temos que entender que nós temos um caminho a seguir e um caminho que é revelado por Jesus, que se coloca como caminho, a verdade e a vida. Então nós devemos pensar muito hoje nesse mundo de tanta informação, de tanto barulho. Quem tem sido referência para nós? As nossas atitudes têm sido baseadas nos ensinamentos de quem? Nós temos nos aprofundado para estarmos presentes com Jesus e baseado em seus ensinamentos, na essência dos seus ensinamentos, para que isso guie a nossa vida? Ou estamos pegando qualquer influenciador da internet achando que ele é o guia da nossa vida? Devemos pensar sobre isso em tudo, pois muitas vezes vamos ser enganados pelos falsos profetas. A verdade é uma só, e o caminho é o que Jesus nos mostra. Muitas vezes vamos encontrar nesse mundo tão barulhento vozes que manipulam os ensinamentos de Jesus e nos levam para um outro caminho. Por isso é importante termos o momento da contemplação verdadeira com aquele que é o caminho, a verdade e a vida, com Jesus Cristo. E não com qualquer outro que queira talvez se parecer com o Salvador, ou que se intitula dessa forma. Que possamos pensar se nossas atitudes têm tido ligação com os ensinamentos de Jesus. E aí nós teremos as respostas sobre qual caminho nós estamos trilhando. É importante entendermos que o momento de nos conectarmos com Jesus, o momento de nós alimentarmos a nossa fé, que vai guiar como são as nossas atitudes, como são as nossas palavras ditas, como são os nossos pensamentos. Se nossas atitudes, pensamentos e palavras têm sido desequilibradas, têm sido turbulentas, têm sido de não manifestar o amor ao próximo, nós devemos repensar muito como nós temos abastecido a nossa vida, que combustível nós temos colocado em nossa vida, se é dos ensinamentos de fato de Jesus, ou nós estamos nos deixando ser influenciados por aqueles que são os falsos profetas, que são ditos há milhares de anos e eles são colocados dentro da palavra de Deus. Devemos nos preocupar e olhar muito bem para isso. Nesse mundo atual, há um caminho muito fácil de ir para os falsos profetas, para aqueles que se intitulam como donos da palavra de Deus. E nós sabemos que ninguém é dono dessa palavra. Então que possamos entender cada vez mais e escolhermos, de fato, a melhor parte, como Jesus disse a Marta. E isso nós vamos saber a partir do momento que nós fizermos uma análise madura da nossa vida. Olharmos para as nossas atitudes, para o jeito que nós estamos vivendo. Olharmos para Jesus, para os seus ensinamentos e vermos se há semelhança ou não. Se não houver e temos maturidade para entender isso, é hora de fazer uma transformação, é hora de fazer uma mudança, é hora de olhar para realmente aquele que transforma a nossa vida, aquele que realmente faz com que a nossa vida seja diferente. E aí nós vamos ver que as nossas atitudes, pensamentos e palavras serão diferentes. Que possamos analisar a nossa vida e, de fato, escolhermos a melhor parte, para depois, assim, as nossas atitudes, o nosso serviço aparecerem. Jesus é muito claro com Marta ao dizer que naquele momento ela deveria aproveitar a sua presença e o fazer poderia vir depois. E que seja assim também na nossa vida, que alimentemos a nossa fé para que ela dê frutos. E lembremos sempre que uma fé sem obras é uma fé morta, mas essa fé, para existir, ela precisa ser abastecida por aquele que é o caminho, a verdade e a vida. Desejo uma ótima semana e fique com Deus.
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4: Olá, você, muito boa noite. Agora são 18 horas mais 14 minutos em Varginha. 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Está começando agora o programa Bola na Rede. Bola na Rede que vai ao ar de segunda a sexta-feira, a partir das 18 horas e 15 minutos até as 19 horas, trazendo todas as informações esportivas para você. Seja para quem for a sua torcida, você é o nosso maior patrimônio. Dezoito horas mais 15 minutinhos e hoje é terça-feira, hein? Terça-feira, terço, véspera de feriado, véspera do aniversário de Varginha, dia 6 de outubro de 2026. E nesta data comemora-se o dia do prefeito. Alô, prefeito! Um abraço para você, parabéns ao nosso prefeitaço aí, o Leonardo Ciassi. Dia do tecnólogo, dia nacional do circulista e Dia Mundial da Paralisia Cerebral. O santo do dia de hoje é São Bruno. São Bruno, rogai por nós. Dezoito e 16, eu sou José Ladiro, repórter sem limites. E junto comigo hoje, aqui no Bola na Rede, Carlão Davalim. Vai ficar conosco até as 19 horas. O Henrique também marcou com a gente para chegar aqui. Daqui a pouquinho estará aqui o Henrique Lemes, né? Vamos ao cumprimento do Carlão. Carlão que está aqui conosco. Carlão, seja muito bem-vindo. É um prazer tê-lo conosco aqui no programa Bola na Rede da Rádio Melodia FM.
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6: Muito boa noite, José Aladir, e você do outro lado que faz esse programa líder de audiência. Hoje, muito empolgado, Zeca, vamos falar da base, vamos falar da garotada, vamos falar aí Campeonato Brasileiro, Zeca, volta essa semana. Alô, alô, Brasileirão, tamo de volta, bebê.
4: Beleza, Carlão, que fica conosco até as 19 horas. Carlão, a gente vai falar da base, mas vamos dar uma pinceladinha no Campeonato Amadorzão 2026, que jogos da última rodada da fase classificatória. As partidas vão acontecer dia 11 de outubro, a última da fase classificatória, e no campo da CEMEL, e no estádio rubro-negro, e também no Negorácio da Vila Barcelona. Serão 5 duelos, Carlão. 5 duelos definitivos, né? vai definir aí a primeira fase do campeonato amadorzão. Né? Na Semel, às 8 horas e 30 minutos, tem Vergiana, 18ª colocada com apenas um ponto ganho, lutando para ficar no amadorzão. Vai enfrentar o pessoal do São Geraldo com 6 pontos e na 10ª posição, São Geraldo já garantido, Carlão. E aí, fala pra mim desse jogo, Vergiana, apenas um ponto, lutando desesperada para permanecer.
6: José Ladir, será um grande jogo, é o famoso jogo desesperado para a Vergiana. A Vergiana, que só a vitória interessa, ela tem que vencer a equipe do PSG, o pessoal de São Geraldo, para poder escapar do rebaixamento. Senão, quem vai ficar feliz é o pessoal ali da Vila Mendes, o pessoal do Alvinegro, porque o Alvinegro é o concorrente direto da Vergiana. Lembrando que o Alvinegro já encerrou sua participação, tem 2 pontos, e agora a ele resta torcer contra a Vergiana. Vergiana ganhou, a Vergiana classifica-se. Vergiana perdeu, Vergiana na segunda divisão, José Ladir.
4: Beleza, tá aí o Carlão, 10h30, neste horário, será a vez da Associação Canaã. Alô, Filipão, um abraço. Que ocupando o 5º lugar e com 9 pontos ganhos, pode chegar aos 12. Vai encarar o Figueirinha. Alô, Denilson, um abraço para você, a turma do Figueirinha. O Figueirinha que é o 3º colocado com 10 pontos ganhos e que pode assumir a liderança. E esse jogo? Jogo de gigantes, o clássico do futebol amador, cara, dessa rodada, hein?
6: Jogo de gigantes, um abraço ao pessoal do Canaã lá. Alô, alô, Felipe Henrique, Jorginho, o André da Domiciano Construções, todo mundo lá, tem o Afonsinho, uma galera nota mil lá. Abraço a todos vocês. Mandar também, Zé Ladir, um abraço pro Denilson Figueirinha, né? Denilson Figueirinha aí, o pessoal da Comissão Técnica Figueirinha, o Romário, o Zé Flávio, o Aldinho, que é o treinador. Abraço a todos eles e abraço ao meu xará Carlão. Zé Ladir, é jogo que pode valer a liderança. Se o Figueirinha ganhar, automaticamente assume a liderança do Amadorzão e vai jogar contra a equipe que ficou em 16º. Então é um jogo muito importante e o Canaã também busca a vitória, porque está em busca também da
4: esse primeiro lugar, né?
6: Liderança. Então será um jogo de gigantes.
4: Beleza, você pode ligar aqui pro 3690, mandar sua mensagem para o 3690-2743, 3690-2743, e conversar conosco, participar desse programa Bola na Rede com a gente, falar qual time você torce, como que está o seu time. O Carlão já deu um pitaco aí antes. Brasileirão volta amanhã, hein? Volta amanhã, cheio de jogos, jogos importantes. Daqui a pouco a gente fala do Brasileirão. Lá no Estádio Rubro Negro da Rua Paraná, às 8 horas e 30 minutos. Os Meninos da Vila com 4 pontos e na 14ª colocação vai receber a Fertipé também com 4 pontos e na 12ª colocação, Carlão.
6: José Ladir, os dois times já estão aí, né? Conforme você disse aí, será um grande jogo também. E é isso, a última rodada do Amadorzão, gente, só vai ter jogo pegado e a gente tá nessa expectativa, Zé Ladir.
4: E a gente esperava que o time do Meninos da Vila, né, o Carlão, e também a Fertipé, chegasse um pouquinho mais longe dentro da competição. Aí você vê o tamanho que é o campeonato amador, como que está, pessoas estão empolgados nesse futebol amador, todo mundo arrumando suas equipes, querendo chegar em primeiro lugar, por isso dificulta algumas equipes a chegarem, né, Carlão?
6: Mas até o momento as duas equipes se encontram classificadas, né? A Fertipé no meio de tabela.
4: Todas 4 pontos.
6: Isso, mas o Meninos da Vila, Zé Ladir, por enquanto é o melhor 6º colocado, que de acordo com o regulamento classificam os 5 primeiros de cada grupo, e o melhor 6º colocado, que por enquanto, até a VNA data, é o Meninos da Vila, Zeca.
4: E às 10 horas e 30 minutos, o Liberta, com 8 pontos ganhos, ocupando a 6ª posição, vai medir força aí contra o Barcelona, 2º colocado, com 10 pontos, e pretendendo terminar na ponta da competição também. Tem o Barcelona aí, que é da liderança, hein?
6: Nessa rodada, teremos 3 equipes aí. O Mascatinho, por enquanto, é o atual líder. Aí a gente tem o Barcelona, a gente tem o Figueirinha, e a gente tem também a equipe do Canaã. Todas as 3 equipes podem acabar líder. Vão depender de combinações de resultados, mas o Barcelona só depende dele. Ele ganhou, automaticamente ele vai para a primeira colocação, José Ladir.
4: Tá aí o Carlão trazendo informações. Daqui a pouquinho, o Henrique Lemes aqui conosco também. E lá no Negorácio, o último jogo, das 8 horas e 30 minutos, entram em campo a representação da Portuguesa. Portuguesa, que é a 15ª com 3 pontos ganhos, quer se livrar do rebaixamento e vai duelar com o Tom Cautre, com apenas 1 ponto, na 17ª colocação, ainda sonhando com a permanência na elite do Amadorzão. Né? Na elite do campeonato amador, todo mundo quer ficar, ninguém quer cair. Tom Cautre também deu bobeira durante a competição, né, Carlão?
6: Um jogo que me marcou muito, que a gente estava lá, José Ladir, do Tom Cautre, é quando ele estava vencendo o Libertas por 2-0. É. Nós estávamos lá fazendo transmissão, eu e você, e a gente falou que esses pontos poderiam fazer falta. E agora, só a vitória interessa, tem que ganhar de qualquer maneira. E é aquele jogo, né? Se ele ganhar da Portuguesa, ele também escapa e a Portuguesa rebaixa. Então, é o que é o famoso jogo de 6 pontos ou jogo dos desesperados.
4: Com certeza, Carlão. Chegou aqui o nosso comentarista, o secretário municipal de esporte, Henrique Lemes. Henrique, boa noite, é um prazer tê-lo conosco aqui no programa Bola na Rede. Boa noite, Henrique.
7: Boa noite, Zeca. Boa noite, Carlão. Um forte abraço aos amigos ouvintes da Rádio Melodia. Estamos aí mais uma vez a postos para participar de mais esta edição do programa Bola na Rede, na véspera do aniversário da nossa querida cidade de Varginha, que vai completar amanhã, se Deus quiser, 144 anos de emancipação político-administrativa. Desde já, dar os parabéns à nossa cidade, a todos os moradores, a todas as pessoas que fazem acontecer aqui no município de Varginha, uma cidade belíssima, uma cidade de futuro. E hoje especial, né, Zé, conforme você falou na introdução do programa, dia do prefeito, abraçar abraço nosso prefeito. Grande prefeito da cidade de Varginha, Leonardo Vinha Ciassi, também o seu vice, o Antônio Silva, eterno campeão aí na administração municipal. Parabéns a eles, desejar todo sucesso do mundo, que Deus os abençoe.
4: Beleza, tá aí o Henrique, fica conosco até às 19 horas aqui no programa Bola na Rede, aproveitando aqui a chegada do Henrique. Daqui a pouco a gente fala do futebol sub-14, vamos falar da seletiva, a seletiva que o Henrique recebeu ontem à tardezinha, uma ligação do presidente, do diretor da SAF, que é o Maicon Pereira, falando a respeito dessa peneira. Então, a seletiva de futebol de base é o seguinte: a diretoria da nova SAF de futebol Minas do Sul, através de seu diretor executivo, Maicon Pereira, está convidando os meninos de Varginha, nascidos em 2013, 2014 e 2015, para uma seletiva de futebol de base, peneira, que será realizada nos dias 8 e 9 de outubro, quinta e sexta-feira, a partir das 8 horas da manhã, no estádio Negoraço da Vila Barcelona. Já os meninos nascidos em 2010, 2011 e 2012, a peneira será na parte da tarde, a partir das 13 horas e 30 minutos, também no estádio Negoraço da Vila Barcelona. Pede-se levar short preto e camisa branca. As inscrições podem ser feitas através da página da CEMEL no Instagram, onde você vai encontrar o link da bio para fazer sua ficha de inscrição. Também está pedindo para levar a ficha de inscrição impressa, comprovante de residência, RG e CPF do atleta. Henrique, alguma novidade, Henrique, a respeito dessa peneira? O pessoal animado aí pela cidade, Henrique.
7: Olha, Zeca, a novidade é a animação da galera, né? Porque a SAF do Minas do Sul Esporte Clube está chegando em Varginha e já nessa semana do aniversário da nossa cidade ela dá esse presente para a garotada. Porque, para quem não sabe, o Minas do Sul Esporte Clube, o ano que vem, ele vai disputar campeonatos da Federação Mineira, categoria de base, primeira divisão, sub-13, sub-11, sub-13, sub-15, sub-17, sub-20. Então, do 11 ao 20, o Minas do Sul, a garotada de Varginha, vai ter a oportunidade de disputar um campeonato mineiro da primeira divisão. É uma coisa muito importante. Nós mesmos aqui, que jogamos bola a vida inteira, nós nunca tivemos a oportunidade de um time de Varginha estar disputando a primeira divisão, exceto o VEC aí, quando o Endo, o Lourenço e a Márcia pegaram o nome emprestado do VEC para disputar. Mas eu acho que é uma grande pedida, ô Carlão, porque é um incentivo. Já no aniversário da cidade, eles já estão começando a ficar de olho nos meninos para formatar a nova equipe que vai disputar esse campeonato no ano que vem. E o Mike deixou bem claro, falou: ó, a garotada sub 11, sub 13, sub 15, ainda não dá para a gente alojar. Então, os meninos que estão lá na região metropolitana de Belo Horizonte, a gente vai agradecer o apoio deles que estiveram com a gente. E agora nós vamos começar uma nova equipe aqui em Varginha, dando oportunidade. Primeiramente, essa peneira, essa seletiva, ela é para meninos de Varginha, que moram em Varginha. Porque, por enquanto, eles não vão fazer alojamento aqui. Então, é só para os meninos de Varginha. E uma grande oportunidade, Carlão.
6: Henrique, antes da gente introduzir o assunto, só fazer uma pergunta para você. Será que não dá tempo? Não dá tempo de eu participar dessa peneira aí? Nunca tive chance, será que dá tempo, Zeca?
4: Não, cara, você esqueceu, não é de veteranos, não. É meninos.
7: Menino barbudo.
4: Menino barbudo.
6: Pessoal, mas agora sim, vamos a gente descontrair aqui, mas vamos falar sério, né? Conforme o Henrique Lemes muito bem destacou aqui, é uma oportunidade ímpar na vida desses garotos, porque está vindo a SAF do Minas do Sul aí, que, conforme foi falado aqui, é um presente. Quiçá, na minha época, né, Zeca, jogava bola, você ter a oportunidade de disputar uma peneira, porque todo mundo, quem nunca sonhou em ser um jogador de futebol, o Skank já fala isso em uma música, e é muito importante. E a gente conversava com os diretores da Minas do Sul, o diretor de base lá, o Weber, o Webinho, que inclusive o filho dele joga lá.
4: É
6: sub-17, ele está muito empolgado. Ele me falou, ó, vocês vão ver, a SAF valoriza muito a base. Então, Zé Aladir, basta a gente também, o pessoal de Varginha, tem que dar um voto de confiança, porque quem não quer jogar num time que vai jogar o Mineiro sub-11, sub-13, sub-15, sub-17 e sub-20, né, Henrique? É uma baita oportunidade, né? Aproveitar aqui para parabenizar o prefeito Leonardo Ciassi e você também pessoalmente, né, Henrique? Que a gente ainda não tinha tido essa coisa. Pelo belíssimo trabalho que vem fazendo, trazendo para a nossa cidade essa oportunidade e trazendo esse grande projeto para a gente, Henrique.
7: Eu acho que os méritos todos, Carlão, agradeço suas palavras, são do prefeito Leonardo Ciassi. Porque ele que batalhou, ele que correu atrás, ele que conheceu o Maicon lá em Belo Horizonte, o presidente da SAF, e articulou tudo, e depois de tudo bem encaminhado, ele jogou a tarefa na nossa mão. Então a gente tem que aplaudir. Hoje é dia do prefeito, né? A gente já deu os parabéns para ele. É uma conquista muito grande que o prefeito de Varginha conseguiu para Varginha. Falando no prefeito, deixa eu abraçar aqui o Marquinhos Benfica, torcedor do Tricolor das Laranjeiras, nosso superintendente, nosso chefe aqui da Melodia, tá na nossa audiência, tá na escuta.
6: Um abraço pro meu chefe aí, né? Alô, alô, Marquinho, um abraço pra você.
7: E o Melão, Carlão, que a gente sempre fala, né? Dá dó de você ver o Melão do jeito que tá. Por quê? Eu te falo que hoje à tarde eu fui fazer uma vistoria com o pessoal da Federação Mineira, lá no estádio do Melão. E tem muita coisa para fazer. Não é pouco, não. Muita. Pense muito. Tem muita coisa para fazer. Por quê? O Melão tá parado. Desde quando o Boa Esporte foi embora, não teve mais futebol aqui. Uma casa parada vai dar um monte de coisa. Vai ter que refazer. Só para vocês terem uma ideia. Lá naquela parte ali do estacionamento, atrás do placar, roubaram tudo quanto é fiação lá. Roubaram tudo. Então, é o que eu falo. Tem corneta que fica cornetando, não sabe o que fala. Fica falando da SAF, o Melão, com jogo ou sem jogo, tem despesa. Eu falei ontem aqui. Tem funcionário que trabalha lá, tem água para pagar, tem luz para pagar. Então, antes de você ter um time que vai ter utilidade ali e que vai estar tudo em dia, porque nós vamos ter que recuperar muita coisa: vestiário, um monte de coisa, parte elétrica, parte hidráulica, banco de reserva.
4: Tudo, né? Quase tudo.
7: Um monte de coisa vai ter. A prefeitura vai ter que fazer uma força-tarefa lá para deixar. Pra dar um trato,
6: em
7: entendeu?
6: Em condições de jogo.
7: Porque quando você tem, quando o campo tá nativa, o pessoal tá ali todo dia, né? É jogo, é isso, é aquilo. Mas beleza, né? Tem uma equipe excelente aí na CEMEL e na Secretaria de Obras. Vamos agarrar lá, vamos deixar tudo bacana. E o Melão, Carlão, foi feito a vida inteira para o futebol profissional. Eu lembro, em 1988, quando o Flamengo de Varginha subiu contra o Araxá, a torcida, aquela campanha maravilhosa, o pessoal falava, aqui em Varginha tem time, mas não tem campo, porque o jogo era na Rua Paraná.
4: É verdade.
7: Aí o que aconteceu? O ex-prefeito Josué Melo construiu o Melão. E ali tivemos uma boa época do Flamengo de Varginha, até que infelizmente endividou e acabou. E o Melon, naquele período, década de 90, ficou muitos anos parado, fechado. Ali teve bingo, teve rodeio, teve tudo que você imaginar, entendeu? E uma casa sem gente habitando, ela perde a sua razão.
6: É, você tá certo. Não, e você falou, né, Henrique? Olha a grandeza do estádio de Varginha, né? Porque se em 1988, 89, quando foi construído, hoje o Melão já é gigante.
7: É.
6: Você imagina para as condições da época. Então, Varginha, sempre pujante, sempre à frente do seu tempo, né? E conforme você disse, né? Parabenizar de novo aí o nosso querido Leonardo Cias. Abraça ele. Abraço, prefeitão. Que Deus ilumine e abençoe aí. Um feliz aniversário para você. A gente já se falou hoje. Que Deus ilumine e abençoe sempre você. Mas assim, Henrique, eu quero só pegar um destaque aí na sua fala, conforme você disse, né? A gente anda muito, né, Henrique? Os cornetas de plantão e nós que estamos aqui, a gente tá falando todo dia, nós estamos sempre batalhando e falando. A gente primeiro tem que dar a oportunidade, porque nem chegou a SAF ainda, já tem gente falando. É. E eu acho que nós temos que destacar, e eles parecem que estão falando e fazendo um trabalho de base, já começando com esse presente. Então, que a garotada vá lá, no dia 8 e 9, não é isso, Zé Ladir?
4: É verdade, 8 e 9.
6: Lá
4: quinta e sexta-feira.
6: Quinta e sexta-feira, no estádio Negoraço, calção e...
4: É short preto e camisa branca.
6: Short
4: e
6: preto
4: e levar os documentos necessários, né?
6: E aí a chuteira, né, pra jogar lá.
7: Chuteira é a meia, né?
6: É isso aí, fica o convite, vocês pais que estão nos ouvindo, leve o seu garoto lá, o Zé Ladir vai repetir a idade aqui, quais os anos de nascimento. Quem sabe aí... Está surgindo um futuro craque de Varginha, porque aqui em Varginha a gente sempre teve muitos bons jogadores. E agora com essa oportunidade ainda, Henrique, só louvar.
7: É que eu falo pro pessoal da SAF, é um momento de transição, vamos trabalhar, vamos mostrar serviço. Enquanto tem gente vai coordenando, nós vamos trabalhar. Vamos trabalhar, levantar a cabeça, lutar, esforçar, porque não é fácil você conseguir uma equipe dessa de futebol profissional, já vai chegar jogando na primeira divisão, ano que vem,
4: do
7: nós
4: Mineiro.
7: Vamos ter Cruzeiro ou Atlético, né? Não vai impactar nada no futebol amador, vai continuar normal, já fizemos um acordo, vai continuar tendo jogo semifinal, final no Melão, jogo rodada lá no Rubro Negro de domingo, a SAF vai aproximar, a intenção da SAF é aproximar, ajudar os times do futebol amador também, então quem ganha é a cidade de Varginha. Eu fico muito satisfeito, não só pelo futebol profissional, mas principalmente pelas crianças. Porque aqui em Varginha, nós temos muitos garotos de potencial. E vira e mexe, sempre a gente tá falando, ó, o filho fulano tá jogando em tal lugar, o neto ciclano tá jogando em tal lugar. Tem muito, eu já falei pro pessoal da SAF, eles vão estar aqui amanhã. Amanhã tem uma equipe deles que vão trabalhar nas categorias de base, futebol profissional, vai vir para a cidade para conhecer a cidade, conhecer as estruturas. Depois do almoço a gente vai estar acompanhando eles. E é o que eu falo sempre para eles, né? Principalmente para o Alexis, que é o supervisor de futebol. Eu falo, aqui em Varginha tem muito menino bom de bola. Tem um exemplo que eu dou aqui, Zeca, é uma grata revelação, é o Davi, irmão lá do Vinícius.
4: Davi Ramos, é verdade.
7: É o Davi. O Davi,
4: muito
7: ele
4: bom jogador.
7: É um menino que, se pegar firme, vai dar jogador profissional, jogador bom de Varginha. Aí depois, ô Carlão, lá na frente, daqui 3, 4 anos, que esses meninos estão arrebentando, aí os cornetas vão falar, é de Varginha.
4: É verdade.
7: Aí
4: é.
7: Vai nó que vê o menino arrebentando a boca do balão e jogando em outro time, igualzinho, outros já jogaram.
6: Esse eu conheço.
7: Esse é de verdade. Varginha. É, para com isso, corneta, vai trabalhar.
4: É. Ô gente. Quem tá mandando mensagem pra gente aqui, o Vitinho, tá mandando um abraço pra você, Henrique, Carlão, Vitinho, irmão do Tuxa. Um abraço pra você, Vitinho, muito obrigado. Tem outro aqui também, amigo nosso, Henrique, o João Paraguaçu.
7: Você lembra do Tuxa, Zé?
4: Eu lembro do Tuxa. Alô, João Paraguaçu.
6: Tuxa foi um caso desse.
4: Grande abraço.
7: O Tuxa foi um grande ponteiro esquerdo, habilidosíssimo. O Tuxa tinha uma perna canhota, que eu vou te falar a verdade.
6: Quando eu mudei pra Varginha, o nosso querido Odair, que é o nome dele, não, Tuxa, que era meu vizinho da rua de cima. Inclusive, Henrique, ele chegou a fazer teste no Guarani, na época passou, mas antigamente era difícil.
4: Era o pai.
6: Questão de alojamento, coisa, o pai não deixou. O Tuxa, grandíssimo jogador.
4: O Tadeuzão também tá aqui, Henrique, mandando um alô pra todo mundo aqui.
7: Tadeu José Abelha, Tadeu, nosso goleirão lá da Vila Barcelona. Você lembra quando o Tadeuzão jogava no gol, Zeca?
4: Eu vou te falar uma coisa pra você, viu? Buscava tudo dentro da rede.
7: O João Paraguaçu tá com a cabeça cheia, porque a macaca campineira...
4: Tá ruim, hein? E joga hoje, hein?
7: A nega véia do João Paraguaçu, tá difícil, hein, João? Um abraço pra você, sucesso, saudade, João Paraguaçu.
4: E quem está conosco também é o Ronaldo Rezende. Alô, Ronaldo, um abraço para você. Está mandando um alô para a gente. O Cleiton Daniel também, que é santista. E tem mais santista, né, Henrique? O pessoal da Merli lá, do Nelson.
7: Mercearia Paraná.
4: Paraná.
7: Wendel Miranda, Nelson, a Marli, a Lady Kelly. São... O João Galo também, né, Zé?
4: João Galo, é esse mesmo. Hein? O Dr. Paulo.
7: Zé Pedro, Zé santista. Pedro.
4: Muita gente santista. Henrique, a gente gostaria que você falasse a respeito de como fazer as inscrições.
7: Olha, Zeca, as inscrições, eu vou passar aqui também um número, um contato de um celular. Anote aí, minha gente. Pode fazer pelo WhatsApp. Esse WhatsApp que eu vou passar para vocês aqui, do Alexis, ele é o supervisor de futebol do Minas do Sul. Então você pode, primeiro, mais fácil, ir lá no Instagram. Abre a página, entra na página da CEMEL, Secretaria de Esportes. Lá já tem um post. Você entra no post, vai no link da bio e pode fazer a inscrição. Beleza pura. Através da página da CEMEL no Instagram. Vou passar aqui o telefone do Alex também. Pode fazer aqui no contato no WhatsApp do Alex, que ele já vai disparar lá para fazer a inscrição automática. O telefone dele, o código de área é o 31 98847 4104. Repetindo, Alexis, supervisor de futebol do Minas do Sul Esporte Clube, código de área 31 98847 4104. Além de você fazer lá na página da CEMEL no Instagram, pode entrar em contato aqui com o Alex, que ele vai gentilmente atender todos os WhatsApps aqui, viu?
4: Beleza, tá então, só repetindo aqui, as inscrições podem ser feitas através da página da CEMEL no Instagram, onde você vai encontrar o link da bio para fazer sua ficha de inscrição, né? E também o telefone aí do Alexis, né? O supervisor da base lá do Itabirito, da SAF, né? Agora é SAF, Minas do Sul, 31 98847 4104. Você fala o seu nome, dá os seus dados todos, né? E ele já
7: cadastra.
4: Já encaminha você, já cadastra você.
7: Maravilha. Quero mandar um abração que o Vinícius Ramos, Zeca, tá na nossa sintonia. Vinícius Ramos agora mesmo vai ter uma resenha, viu, Zeca, lá no canal deles, Futebol Varginha, canal do Juan Ramos, Vinícius Ramos, Denilson Figueirinha. Um abraço a vocês. O João Paraguaçu está perguntando se a SAF vai disputar a Série D. Ainda não, João. O ano passado eles disputaram a Série D e agora, o ano que vem, em 2027, eles vão disputar o profissional masculino, vai disputar o Campeonato Mineiro da Primeira Divisão. Já o profissional de futebol feminino vai disputar lá no Melão o Campeonato Brasileiro da Série A. Vai jogar aqui contra Cruzeiro, Atlético, Flamengo, Palmeiras, São Paulo, Corinthians, Ferroviária e tudo mais. O futebol feminino vai disputar também a Copa do Brasil e o Campeonato Mineiro da Primeira Divisão.
8: Tá louco, é.
4: Tem jogo. E nós vamos ter ainda a Copa do Mundo aqui no Brasil, né? Que vai começar em junho, entendeu?
8: Copa do Mundo feminina.
7: Copa do Mundo. Você sabe que o time profissional já tá... Ontem eu falei, eu conversei com o Michael, o Carlão. 80% do time já está montado, contratado. O goleiro vai ser o Thiago Braga foi contratado recentemente. Thiago Braga já fez sucesso no time da Caldense e esse ano foi o goleiro titular do Pouso Alegre, que chegou até a semifinal do Campeonato Mineiro. Thiago Braga é um goleiro muito experiente, um jogador muito bom, que eu tenho certeza, um time conhece de um grande goleiro. Pelo menos um goleiro bom vai ter, porque a gente conhece. Quantos jogos nós já narramos da Caldense contra o Boa pela Primeira Divisão? E o Thiago catou até pensamento, viu, Xará?
8: É muito importante, você disse, né? Começa com um bom goleiro. Zeca, só mandar dois abraços aqui especiais. Estão mandando foto do carro pra gente. Um é pro Agenor Braga, o famoso Gui lá da Selma, do cartório. Hein? Mandando um abraço especial pra você, pro Henrique. Obrigado, gente boa, flamenguista. E também mandar um abraço especial pro Sebastião Valim. Sebastião Valim. Tchão, Valim tá nos ouvindo aqui. Alô, Tchão, aquele abraço pra você. Abraço aí. Nós aí fazemos aí audiência qualificada quando o senhor tá na nossa audiência, hein, Tchão?
4: Beleza. E tem um detalhe importante aqui, Henrique. O Cleiton Daniel, e aproveitando também o Gui, que mandou esse abraço pra gente aqui. O Clay Daniel tá perguntando assim, falando se vocês serão a próxima vítima do Fantástico.
7: Oh, não sei, eu gostei. Não, eu pelo menos, ó, Zeca, eu gostei desses jogadores que o Santos deu uma encorpada, porque verdade. O Santos tava uma vergonha, né? Vamos falar a verdade. O time tava feio, não merecia. Quantas vezes eu falei aqui no microfone esportivo da Rádio Melodia e também lá na Rede Mais. Tá louco, agora não. Agora você tem um Rodinei jogando bem pra caramba, um Raul ali na cabeça de área, na frente você tem o Everton Cebolinha. Agora eles deram encorpada boa, né? Tá louco, vai ser o tiratema contra o Mengão.
8: Mas contra o São Paulo eu vi isso.
7: Coutinho.
8: Contra o São Paulo. Alô, Pedro Daniel, eu sofri na pele o Fantástico aí. São Paulo saiu na frente. O Gabigol voltando à fase artilheira, né? Fazendo dois gols com contra o São Paulo lá. E um contra-ataque muito rápido deles lá com Coutinho, Arthur e também o Cebolinha, Zé, que o time deles tá bem encorpado, hein? Bem. Amanhã o Arthur não joga, mas Neymar volta aí. Alô, Cleiton Daniel, aquele abraço, meu garoto.
7: Ô, Zeca, e a SAF, Minas do Sul, o Sport Clube, já tem seu novo treinador, já.
4: Já tem, é vindo. Já pode falar o nome?
7: Pode falar.
4: Vamos lá, então.
7: O próprio Mike.
4: Ontem não podia falar, mas hoje não fala.
7: Não, ontem o Mike deu spoiler pra gente, podia
4: ter falado. É verdade,
7: né? Deu spoiler, falou o treinador assim, assim, assado, eu pesquisei e já achei. O novo técnico vai chegar em Varginha nos próximos dias, chama Ângelo Luiz. Ele vai ser técnico da nova SAF. Eu não conheço porque ele trabalha, ele é de Goiás, está de Goiás. Ele tem marcas boas. Um ano retrasado, em 2024, ele estava no time do Anápolis. E subiu o time do Anápolis para a Série C do Campeonato Brasileiro. Foi vice-campeão. Subiu para a Série C. O time do Anápolis é ex-jogador de futebol, tem 54 anos, estava no craque de Catalão, segundo o Marco falou para mim, um treinador muito bom. Ângelo Luiz chega para comandar a equipe do Minas do Sul Esporte Clube aqui em Varginha na disputa do Campeonato Mineiro.
8: E o que ele disse aquele dia, né, Henrique, o Mike falando com a gente, que a base da contratação do time, do técnico, é visando um time raçudo, que a gente sabe, perder, ganhar faz parte do jogo, mas com um time competitivo, então o Minas do Sul terá um time competitivo com técnico experiente, que tem experiência. Sim. Em acesso, hein?
7: Ele disputou esse ano o Campeonato Brasileiro da Série D, esteve à frente do craque de Catalão, estádio de Goiás.
4: É verdade.
7: Em 11 jogos e sob seu comando ele venceu 5 partidas, empatou 4 e teve apenas 2 derrotas.
4: A campanha é boa, né?
7: A média é boa. Venceu mais que perdeu. É, venceu 5, perdeu 2.
4: É verdade, é. E também tem um jogador aqui de Varginha também que já foi contratado, atuou no VEC, é o Aislan, né? Foi o melhor jogador da Série B do Campeonato Paulista, lá pelo América de São José do Rio Preto, né, Henrique? Já está contratado.
7: E esse Aislan, ele é de Eloy Mendes, era cria da base da CEMEL. Aí a CEMEL fez aquela parceria com o VEC naquela oportunidade para disputar o Campeonato Mineiro de categoria de base. Ele disputou e, como ele se destacou na base no Campeonato Mineiro, rapidinho o Mister subiu ele para o time de cima. E ele começou a entrar, jogar bem, era reserva, jogou algumas partidas de titular. Depois foi negociado com o Bragantino. Bragantino na Série A. Foi vendido ao Bragantino, emprestado, vendido ao Bragantino. E de repente começou a rodar o interior de São Paulo. Esse ano disputou a segunda divisão do estado de São Paulo. Foi o destaque, seu time subiu, teve o acesso. Ele é atacante, foi destaque no time América, né, Zeca?
4: América, lá de São José.
7: América de Rio Preto. Subiu o time, recebeu o prêmio de melhor jogador da competição. É jovem, deve ter 20 ou 21 anos.
8: Ou seja, tem um futuro promissor pela frente.
4: E também estão fazendo uma campanha para o Marinho vir para cá. Muito difícil, mas não é impossível, né? O Marinho também, que começou aqui no VEC. Marinho que está rodando o Brasil agora, um baita de um jogador. Quem que não queria o Marinho no seu time, hein?
7: Boa, tá louca.
4: Ô, gente, 18 horas mais 47 minutos, falando de Série B do Campeonato Brasileiro. Jogos de hoje, dia 6 de outubro, às 19 horas e 30 minutos. Daqui a pouquinho tem Sport Recife e São Bernardo. 20 horas e 30 minutos, Goiás e Atlético. Olha aí, o Atlético tentando mais 3 pontos. 21 horas e 35 minutos. Alô, João Paraguaçu. Ponte Preta e Juventude. Jogos de quarta-feira, dia 7 de outubro, 19h30, Operário e Botafogo de Ribeirão Preto, 19h30, Avaí e Londrina, 20h30, CRB e Atlético Goianiense, 20h30, América Mineiro e Fortaleza. E você pode assistir esse jogo pela Disney Plus. 20h30 também tem Vila Nova e Cuiabá. Na quinta-feira, fechando essa rodada, 32ª, 19h30, Náutico e Novo Horizontino e Ceará e Criciúma. Dois times de Minas Gerais, Atlético jogando hoje contra o Goiás, uma parada indigesta, e o América vai enfrentar o Fortaleza. E aí, gente, a opinião de vocês, o América não tem mais condições, né, gente?
8: É, Zé Ladio, o América tá lá embaixo, né, na 19ª posição, com apenas 17 pontos ganhos, apenas 4 vitórias do campeonato inteiro. É uma campanha pífia da equipe do América. E o Atlético, Zeca, hoje é jogo para ele surpreender, porque a gente disse, o Juventude estava lá em cima da tabela, jogou fora, ganhou. Aí, aí quando joga em casa, jogou em casa contra o Sport, perdeu. Então, o Atlético está no meio da tabela, ali no 14º, ali, com 42 pontos, busca essa vitória para se afastar ainda mais da zona da degola e se garantir a permanência da Série B. A gente sempre frisa, né? O Atlético sempre deixou claro que a pretensão dele nos primeiros 4 anos é ficar na Série B, consolidar na Série B.
4: E aí, Henrique, alguma novidade a respeito de América e Atlético?
7: Olha, Zeca, é uma pena, né, que o América esteja fazendo uma campanha tão fraca esse ano. É um time que eu tenho certeza, tanto o atleticano como o cruzeirense, eles têm como segundo time no coração o América Mineiro, porque o América sempre foi a terceira força do estado de Minas Gerais. Então existe a rivalidade entre os dois grandes, mas você pode ter certeza, quando o América disputa um campeonato da Série B, o torcedor do Galo torce para o América ir bem. E idem, torcedor do Cruzeiro também. É verdade, é. Mas infelizmente a gente sabe que futebol é feito de fases, e hoje está muito caro fazer futebol. O América vive uma grave crise financeira, não teve aí cacife para montar um elenco à altura da Série B e está despencando a cada rodada que passa. Quem sabe na Série C possa se ressurgir, Zeca, a partir do ano que vem.
4: Tem que melhorar. E também, nós temos aqui 18 horas mais 50 minutos, jogos da 29ª rodada da Série A, quarta-feira, dia 7 de outubro, amanhã, hein, gente? 19h30 tem Remo e Grêmio, os dois desesperados ali na zona do rebaixamento. Outro time na zona do rebaixamento e outro time lutando para não cair. 19h30, Internacional e Corinthians. Esse jogo vai ser um jogo de pega mesmo. Às 19h30 tem Bragantino e Mirassol. 20 horas, Vitória e Chapecoense. 20h30, Botafogo e Vasco. 21h30, Cruzeiro e São Paulo. Aí, Carlão, queria que você falasse para mim daqui a pouquinho sobre esse jogo. Na quinta-feira, fechando essa rodada, dia 8 de outubro, 19h30, alô, Cleiton Daniel, Santos e Flamengo, hein? 20 horas, tem Atlético Paranaense e Atlético Mineiro, e 21h30, Palmeiras e Bahia, 21h30, Fluminense e Coritiba, alô, Marquinhos, olha o Coritiba aí, hein? Vai pra cima do Flu. E aí, esses jogos da Série A, Carlão?
8: Zé Ladir, queria destacar aqui um jogo aqui, que é um jogo de duas equipes gigantes, duas equipes campeãs mundiais, que é a equipe do Inter e do Corinthians, que jogam aí, brigando aí, Zeca, contra o rebaixamento. A equipe do Inter lá embaixo com 28 pontos, mas se ganhar, já fica com 31 e o Corinthians tem 32. Então, um jogo dos desesperados, é um jogo que a gente vai acompanhar de perto aí amanhã. E o meu destaque também, Zé Ladir, é para Cruzeiro e São Paulo. Grandes jogos aí. Vou falar um negócio aqui que vocês, cruzeirenses, fica bravo. Abraço para você, abraço para a Arena Canal.

0: para parabenizar o Neneco Barros. Está aqui na rádio pela passagem do dia do seu aniversário. Muita saúde, muita paz, muitas bênçãos, muito sucesso ao colega Neneco Barros, que hoje está fazendo aniversário. E tem mais gente aqui, Zeca, para me mandar alô. Deixa eu procurar aqui. Primeiro, Paulo Sérgio, do Milan, que está anunciando a festa do Dia das Crianças lá no Parque Centenário, 12 de outubro, da 1 da tarde às 5 da tarde. Sucesso para você, Paulo Sérgio Silva. O Pira, da Plascar, sempre na nossa sintonia. O Tchão Gasolina, todo dia, está pedindo um abraço. Está ligadinho, um abraço para você, Zeca. Também quero mandar um abraço para meu amigo Bilal. Você lembra Bilal. Do Bilal, Zé? Conheceu o Bilal?
1: Bilal que fez o gol mais bonito do Fantástico no comecinho.
0: Bilal, ponteiro esquerdo.
1: Era bom demais, hein?
0: Olha o Tatuzinho aí. Um abraço pro Tatuzinho também. Tá aí, gente boa, prestigiando a Rádio Melodia. Tatuzinho, lá da equipe do Mário da Educação. É verdade, hein? Esse é prata, esse conhece. O Bilal mora lá em Juiz de Fora, ex-jogador aqui do time do Flamengo de Varginha, o que o Zeca falou, fez o gol do Fantástico aquela vez. Grande ponteiro esquerdo, deixou saudades aqui. Era bom pra caramba, jogava demais o Bilal. Tá lá em Juiz de Fora, ouvindo aí o Bola na Rede e digitando pra gente aqui, ó.
2: É o Bilal, o Zeca, então o Zeca conheceu bem o Bilal. Ô Zeca, aproveitar conheceu. Aqui também, mandar um abraço aqui, já que eu tô com o rei do abraço, o príncipe do abraço, tem que mandar dois abraços especial. Primeiro, alô, alô, Tonho da Plascaia Atleticano, você feliz, e o Luquinha. Alô, Luquinha, aqui é o Carlão, hein? Você falou que o Galo vai ser campeão de tudo domingo lá na missa. Mandar um abraço especial também para o nosso querido Henrique, o João Cachorro. João ali, João Dog, ali João, da Rua Paraná.
0: Travessa Paraná
2: o ali. Beco. O Beco. Abraço, João Dog, mandando aqui uns vídeos pra gente. Tá lá, Zeca, tomando aquele suquinho de cevada e mandando aqui uns vídeos pra nós. Alô, João, aquele abraço, João Dog.
0: O Denilson Figueirinha também está na sintonia, Zeca.
1: Corintiano, hein? Um abraço,
0: Denilson. O Denilson falou assim, ó, já comprei o lanche do Zeca. Traz o Zeca aqui. Traz o Zeca aqui em casa, Henrique. Ó, que beleza. Tá
2: doido, hein? Opa, aí sim,
0: só alegria, hein?
1: Vou jantar só daqui uns 3 dias.
0: Aí,
1: e quem está na sintonia nossa aqui também é o Jaime, tem aqui também o Edmar Batista, outro que está conosco aqui também, mandando um alô para todo mundo aqui. Deixa eu ver aqui. Não deu pra ver. É o Carneiro, da barbearia Carneiro, Carlão. Ô, Carneiro, um abraço pra você, hein?
2: O Marcelinho. O Carneiro, né, Zeca? Que me deixa bonitão. O Henrique fala sempre que eu vou lá. Vem aqui.
0: Onde que é o Carneiro?
2: Carneiro ali de frente com a Prossegur ali. O Carneiro é barbearia do Carneiro. Menino especial. Sim, cara, sim. Gente boa, viu, Henrique? Abraço, ai, Carneiro. Aquele abraço pra você. Todo mundo aí da Prossegur que fica depois aí. Corta o cabelo, Henrique. Os homens fazem até churrasco na barbearia do cara.
0: Que maravilha. Um abração, Carneiro. Obrigado pela sua audiência, garoto. Sucesso aí. O Marcelinho Serraleiro, Zeca. Marcelinho. Atleticano Roxo, tá na sintonia também.
1: E um abraço pro Japé Redondo, tá na sintonia também. A Lena, a Marilda, o Pierre. 18h55, tem uma última notícia aqui que eu queria falar com vocês. Queria a opinião de vocês bem rapidinho. É o seguinte: Cruzeiro oficializou a contratação do seu diretor de futebol, Paulinho. Paulinho, que tem uma experiência vasta no futebol internacional, no futebol do Brasil, seleção brasileira, estava no Mirassol como executivo de futebol e agora vai para o Cruzeiro. E aí, Henrique, Carlão?
0: Olha, eu acho que foi uma grande contratação, porque o Paulinho, primeiramente, ele sabe tudo de futebol. Jogou muito bem no Brasil, passou pela seleção brasileira com grandes atuações e também atuou no futebol europeu.
2: No Barcelona, né?
0: No Barcelona, em alto nível. Retornou ao Brasil, estudou, isso aí é muito importante. Estava fazendo um trabalho muito bom de destaque no time do Mirassol. É boleiro, entende a língua dos jogadores. Eu tenho certeza que o Cruzeiro está numa crescente, Zeca. É o que eu falei, Paulinho, dia para trás. Às vezes o time pode não vir em título esse ano, mas está próximo, ano tá que próximo, vem, no é outro ano. Em vista daquele Cruzeiro que estava esse tempo atrás, eu acho que foi uma contratação excelente. Parabéns ao Pedrinho, viu?
2: Perfeito, o Henrique falou tudo aí, Zeca. E o Cruzeiro é isso, né? É trabalho para 2-3 anos, igual o Henrique disse aí. E a gente torce para que o Cruzeiro engrene mesmo, que é um grande clube do futebol brasileiro.
1: E o Paulo Baroni também está sintonizado na gente, lá na sua mercearia. Alô, Paulo, o filho dele, Otávio, a filha dele.
0: Supermercado.
1: Supermercado
2: Baroni.
1: Supermercado Baroni. É verdade, lá na Vila Floresta, né? Grande abraço para você, Paulo Baroni.
0: Lá no Sion tem o seu Ivo.

0: Cultura, o seu Armando lá no bairro Santana, junto com o Zé Martins e também o Lalá Seresteiro. Beleza. Zé Comé, o Zé Comé tá ligando, Zé. Ah, Zé Comé falou assim, ó, o Zeca não lembra mais de mim, ué.
1: Lembro.
2: Alô, alô, Zé Comé, aquele abraço do Carlão também, senão ele me cobra também, Henrique.
0: É, ponteiro esquerdo antigamente, bom do time amador do Cruzeirinho, viu?
1: Pelo menos saiu naquela foto quando o Zé Rico veio jogar aqui em Verginha, né?
0: Falar em Zé Comé, tem o Paulinho na Relojaria Charme.
1: Ah, é o Paulinho.
0: O Neuci, lá da Casa de Frutas, tá sempre também na sintonia, viu?
1: Beleza, fala aí, Carlão.
2: Zé Ladir, tá mandando aqui um abraço a todos. Ele, nosso grande amigo flamenguista, o Super Lara. Oh, alô, Lara e todos os seus filhos aí. Porque esse Lara também é especial, hein? Ô, cara, Lara, gente boa.
0: Super
2: hein?
0: Lara, grande abraço a você e a Cris, a patroa do Lara.
1: E também o Thomas Lara. 18h58, não dá mais tempo pra nada. Gostaria de agradecer vocês pela presença. Carlão, grande abraço pra você. Parabéns pelos teus comentários. Volte sempre, garoto.
2: Abraço Zé Ladir, abraço Henrique. Hoje tava do lado do Rei da Abraço, hoje o Príncipe teve que distribuir abraço
1: pra todo mundo. Mandar abraço
2: pra todo mundo, né? Que Deus ilumine e abençoe a todos vocês.
1: Beleza, Carlão, Henrique, um grande abraço pra você, felicidade, um abraço pro Vinícius Ramos, pro Juan Ramos, daqui a pouco vai fazer uma resenha lá na casa do Figueirinha, né? Uma resenha importante também, falando sobre a SAF. E um grande abraço a todos que nos deram a honra da sua audiência, todo mundo que mandou sua mensagem pra cá, Henrique.
0: Um abração para o Leco, a Suzy e o João Paulo no final do programa. Obrigado, Leco, por tudo. E finalizando, Zeca, dá os parabéns mais uma vez para a nossa cidade, Varginha. Amanhã, 144 anos. Desejar muito sucesso ao nosso prefeito Leonardo Ciassi, que é o grande comandante da cidade de Varginha. Uma cidade próspera e que Varginha, cada dia que passa, cresça e se desenvolva mais. Boa noite a todos e até a próxima, se Deus quiser.
1: Beleza, tá aí o Henrique, tá aí o Carlão. Muito obrigado pela participação de vocês aqui no Bola na Rede. Amanhã não tem Bola na Rede, mas quinta-feira a gente volta babando aqui no Bola na Rede, falando demais da conta de esporte. E você é o nosso convidado especial, porque você é o nosso maior patrimônio. Reforçando o abraço. Neneco Barros, abraço pra você, meu garoto. Tudo de bom. Que Deus te abençoe. Na sequência vem a Voz do Brasil e logo em seguida vem o Coquetel Musical. Sabe com quem? Com ele, Neneco Barros. Tchau, tchau, galera!

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1: 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As notícias do governo federal que movimentaram o país no dia de hoje.
2: Olá, boa noite.
0: Boa noite para você que nos acompanha em todo o país.
2: Terça-feira, 6 de outubro de 2026.
0: Vamos aos destaques do dia.
2: Sites e aplicativos de apostas online estão oficialmente proibidos no Brasil a partir de hoje.
0: Empresas de bets têm até amanhã para enviar relatório com saldos finais de apostadores.
2: E mais de 26 milhões de usuários não fizeram resgate voluntário dos valores disponíveis. Nazi Brum.
3: Segundo a Secretaria de Prêmios e Apostas do Ministério da Fazenda, ainda restam R$1.325.000.000 na carteira das bets.
0: Alerta climático.
2: Novo boletim sobre o El Niño aponta risco de eventos extremos e altas temperaturas em boa parte do Brasil entre outubro e o início de 2027.
0: Plataforma digital reúne alertas meteorológicos e orientações para produtores rurais durante o fenômeno. Cleide Lopes.
4: Essas ações têm como foco fortalecer a gestão integrada e prevenir cenários e reduzir riscos.
2: Educação profissional e tecnológica.
0: Modelo de ensino completa 117 anos com oferta de qualificação técnica e ingresso no mercado de trabalho. Gabriela Noronha.
5: Hoje são mais de 3 milhões de matrículas na educação profissional técnica de nível médio, segundo o Censo Escolar da Educação Básica.
2: Hoje na apresentação da Voz do Brasil, eu, Mariana Jungmann e Luciano Seixas.
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2: Quem ainda tem dinheiro nas plataformas de apostas online, as chamadas bets, vai receber os valores diretamente na conta bancária nos próximos dias.
0: A Secretaria de Prêmios e Apostas do Ministério da Fazenda divulgou um novo cronograma para a devolução.
2: De acordo com a pasta, um total de R$1.300.000.000 ainda não foram resgatados pelos usuários.
3: Foi encerrado ontem, segunda-feira, o prazo para o resgate voluntário dos valores disponíveis nas plataformas de apostas, as bets. Mas, segundo a Secretaria de Prêmios e Apostas do Ministério da Fazenda, ainda restam R$1.325.000.000 na carteira das bets, que devem ser devolvidos aos apostadores. A retirada vale para as empresas que tiveram a autorização de funcionamento no país. Segundo a Secretaria, um dos fatos para a demora na retirada é a quantidade de contas com valores reduzidos. Pelo menos 86 milhões de contas possuem saldos de até 99 centavos, totalizando mais de R$15 milhões. Agora, as empresas têm até amanhã, dia 7, para informar as instituições financeiras os saldos de cada apostador. De acordo com o ministro da Fazenda, Dario Durigan, o dinheiro deve estar disponível nas contas entre os dias 9 e 14 de outubro.
6: As bets vão ter que informar para os bancos qual é o saldo no seu CPF que ficou lá sobrando. E os bancos, no dia 9 a 14 de outubro, vão devolver o seu dinheiro. Caso tenha qualquer problema, a Caixa vai receber o recurso e intermediar a devolução do seu dinheiro. Não confie em sites, em links que te mandarem, que facilitem a devolução do seu dinheiro.
3: O fim das atividades das bets no país foi determinado por uma medida provisória. Só no dia de hoje, 1.500 sites de plataformas de apostas foram derrubados. Com isso, a partir desta terça-feira, os sites de aplicativos das plataformas deverão ficar indisponíveis. Reportagem Nazi Brum.
0: E para fortalecer as ações de combate à oferta de apostas de cota fixa no país, o Ministério da Justiça e Segurança criou novas estruturas no âmbito da Secretaria Nacional do Consumidor, a Senacom.
2: O Departamento de Fiscalização e Prevenção de Danos ao Consumidor vai atuar na prevenção e repressão das apostas ilegais e também na manipulação de resultados esportivos.
0: Já a Secretaria Nacional de Direitos Digitais vai acompanhar sistemas e políticas adotados pelas plataformas, analisar relatórios de transparência e notificar provedores e aplicativos que violem a medida provisória.
2: Pagar a mesma conta duas vezes por engano ou ter dor de cabeça com golpes e fraudes são alguns dos problemas enfrentados pelos usuários do Pix.
0: Para evitar situações como essas, o Banco Central aprovou novas regras para reforçar as operações financeiras no país.
2: Além de novas medidas de segurança, trabalhadores poderão utilizar o Pix automático em contas salários para pagamentos recorrentes.
7: O Banco Central aprovou novas regras para aperfeiçoar o PIX, ampliar suas funcionalidades e reforçar a segurança do sistema. As mudanças incluem novidades no PIX automático, regras específicas para cobranças híbridas e novos procedimentos contra fraudes. A partir de 1º de julho de 2027, o PIX automático poderá ser usado em contas salários para pagamentos recorrentes autorizados pelo cliente. A medida amplia as possibilidades de uso da ferramenta, mantendo as restrições já existentes para recebimento e outras operações nessas contas. Outra novidade envolve a cobrança híbrida, que reúne boleto e QR Code do PIX no mesmo documento. Para evitar pagamentos em duplicidade, a nova regra determina o cancelamento automático de um dos instrumentos assim que o outro for pago. Em caso de falhas, o regulamento define responsabilidades das instituições que devem comunicar ao usuário quando houver registro de suspeita de fraude, informar a data da marcação e permitir a revisão da medida. Se a suspeita não for confirmada, o registro deve ser cancelado. Claudimário Carvalho, para a Voz do Brasil.
0: A balança comercial brasileira registrou superávit de 7 bilhões 740 milhões de dólares em setembro, uma alta de 146% em relação ao mesmo período do ano passado.
2: Isso significa que o Brasil vendeu mais mercadorias e serviços para outros países do que comprou, resultando em um saldo positivo para a economia do país.
0: Os dados foram divulgados hoje pela Secretaria de Comércio Exterior do Ministério do Desenvolvimento, Indústria, Comércio e Serviços.
2: Os destaques nas vendas foram para o petróleo bruto, minério de cobre, combustíveis, soja, farelo de soja e café não torrado.
0: Aparelhos auditivos, cadeiras de rodas, camas hospitalares e até mesmo mudanças em imóveis para pessoas com algum tipo de deficiência.
2: Esses são alguns dos itens que podem ser financiados através de crédito acessibilidade, que oferece linha de crédito nos bancos públicos federais para aquisição de produtos e serviços de tecnologia assistiva.
0: Os equipamentos e dispositivos são voltados para dar mais autonomia e independência às pessoas com deficiência.
2: Saiba mais na reportagem de Luana Karen.
8: A linha de crédito Acessibilidade financia a compra de equipamentos, dispositivos e soluções que ajudem na autonomia de pessoas com deficiência. Isadora Nascimento, secretária nacional dos Direitos da Pessoa com Deficiência do Ministério dos Direitos Humanos e Cidadania, lista os itens mais procurados para financiamento.
9: Aparelhos para audição, amplificação sonora, cama hospitalar e também cadeira de rodas, que podem ser elétricas.
8: Entre os demais itens financiáveis estão órteses, próteses e dispositivos de acessibilidade para computadores. A linha também contempla o financiamento de adaptações em imóveis residenciais para acessibilidade. Tanto o Banco do Brasil quanto a Caixa Econômica oferecem a linha de crédito. Sérgio Fernandes de Carvalho Júnior, porta-voz do Banco do Brasil, detalha as condições oferecidas pelo banco.
10: O crédito é destinado a pessoas com renda mensal de até 10 salários mínimos. Os valores financiados podem variar entre R$ 70 e R$ 30 mil reais e podem financiar até 100% do valor do produto ou do serviço adquirido. O prazo para pagamento é de até 60 meses. A taxa de juros é de 6% ao ano para quem possui renda de até 5 salários mínimos e de 7,5% ao ano para quem possui renda acima de 5 e até 10 salários mínimos.
8: A concessão do financiamento depende da análise de crédito e dos requisitos de cada banco. Por isso, o interessado deve consultar a instituição financeira antes da contratação para verificar valores disponíveis, taxas, prazos e documentação necessária. Reportagem Luana Karen.
0: Uma plataforma digital reúne informações de voluntários da Força Nacional do SUS, que atuam em desastres e emergências de saúde pública.
2: É o Sou Força, que já conta com 3 mil profissionais cadastrados.
0: Os profissionais podem ajudar em cenários de desastres naturais, epidemias e até mesmo para conter os impactos do fenômeno El Niño.
11: O sistema foi criado para organizar a força de trabalho e a mobilização de profissionais voluntários que desejam atuar em desastres e emergências de saúde pública por meio da Força Nacional do SUS. Na plataforma digital Sou Força estão reunidas informações sobre formação, competências, experiências e disponibilidade de cada profissional cadastrado. Rodrigo Stabile, diretor da Força Nacional do SUS, exemplifica como esses dados são usados na prática.
12: Aconteceu um deslizamento de terra numa tal região. Então eu sei que eu vou precisar de profissionais da logística, profissionais da enfermagem e de medicina. Eu tenho capacidade agora de acionar o voluntário, saber se ele está disponível para aquela missão.
11: O sistema Sou Força, criado em parceria com a Universidade de Brasília, conta com cerca de 3 mil profissionais voluntários cadastrados atualmente. Para Jonas Brandt, epidemiologista e professor do Departamento de Saúde Coletiva da UNB, a ferramenta vai ser uma ajuda importante no enfrentamento dos efeitos de fenômenos climáticos como o El Niño.
13: Cada vez mais a gente tem aumentado essa frequência dos eventos extremos, as mudanças climáticas. O Brasil é um país que tem perspectivas de ser muito afetado pelo El Niño, seja na região norte do Brasil por causa da seca, seja na região sul do Brasil por causa das chuvas. Ter essa lista organizada é muito importante para que a gente possa dar conta dessa resposta esse ano.
11: Quem deseja se voluntariar pode acessar o sistema diretamente pelo site plataforma-fnsus.saude.gov.br. Reportagem Luciana Colares de Holanda.
2: Calor acima do normal, risco de incêndios florestais e mudanças extremas no volume de chuvas.
0: Outubro chegou e os brasileiros vão continuar sentindo os impactos do El Niño em diferentes regiões do país.
2: A previsão dos Centros Nacionais de Monitoramento indica que o fenômeno tem mais de 95% de chance de atingir intensidade muito forte entre outubro e dezembro, com efeitos que devem se prolongar até o início do ano que vem.
14: O Instituto Nacional de Pesquisas Espaciais, INPE, e o Centro Nacional de Monitoramento e Alertas de Desastres Naturais, CEMADEM, alertam para os efeitos do El Niño em todo o país. A quarta edição do painel El Niño 2026-2027 atualiza o cenário do fenômeno climático no Brasil. Entre outubro e dezembro, há probabilidade superior a 95% de que o El Niño alcance intensidade muito forte. Os estudos indicam que o fenômeno deve permanecer pelo menos até o início de 2027. A previsão indica probabilidade de chuva acima da média na região sul, em parte do sudeste e no leste do nordeste. Já em grande parte do norte e em áreas do nordeste e centro-oeste, a tendência é de volumes abaixo da média. As temperaturas devem permanecer acima do normal em quase todo o país. Na agricultura, a menor disponibilidade de água no solo no centro-norte pode interferir na germinação e no estabelecimento da soja da safra 2026-2027, além de afetar pastagens e a oferta de água para os rebanhos. No sul, a maior disponibilidade hídrica favorece o milho de primeira safra, mas o excesso de umidade pode aumentar a ocorrência de doenças no trigo e dificultar a semeadura da soja e do arroz irrigado.
0: Ainda falando de El Niño, para garantir uma boa safra, um dos pontos que o produtor rural deve observar é a previsão do tempo.
2: Com essa informação, é possível definir a melhor época para plantar, reduzindo o risco de perda.
0: E com previsão de intensidade do fenômeno climático, os dados sobre temperatura e clima passam a ser ainda mais importantes.
2: Agora, o agricultor pode contar com mais uma ferramenta, uma página oficial com informações e orientações sobre o El Niño e seus possíveis impactos na agricultura e na pecuária brasileira.
15: Excesso de chuvas ou longos períodos de seca. O fenômeno El Niño deve trazer grandes desafios para a agricultura nos próximos meses. Por isso, o Ministério da Agricultura e Pecuária, em conjunto com o IMET, Instituto Nacional de Meteorologia, criou um site com o objetivo de oferecer prevenção e mitigação para os agricultores. A página traz, por exemplo, informações como o clima, seguro rural, zoneamento agrícola de risco climático, assistência técnica e formas de crédito rural. Também estão disponíveis avisos meteorológicos de eventos severos, previsão do tempo para capitais brasileiras e informações técnicas voltadas à agricultura, incluindo tecnologias de ponta desenvolvidas pela empresa brasileira de pesquisa agropecuária, a Embrapa. Essas ações têm como foco fortalecer a gestão integrada dos riscos climáticos, combinando prevenção, boas práticas de manejo, assistência técnica e instrumentos de proteção ao produtor, como o seguro rural. A ideia é prevenir cenários e reduzir riscos. A página na internet pode ser acessada pelo Ministério da Agricultura no endereço gov.br/agricultura. Cleide Lopes, para a Voz do Brasil.
0: Organizações e moradores de 44 cidades da Bahia e de Pernambuco já podem apresentar projetos destinados a ações de recuperação ambiental.
2: A chamada pública do Banco Nacional de Desenvolvimento Econômico e Social, o BNDES, é voltada para a restauração da vegetação e dos recursos hídricos no entorno das usinas de Sobradinho e Itaparica, no Rio São Francisco.
16: Estão abertas as inscrições para o edital Águas do São Francisco, que vai apoiar ações de restauração ecológica da vegetação nativa e revitalização dos recursos hídricos nas áreas de influência dos reservatórios das usinas hidrelétricas de Sobradinho e de Itaparica, na região entre os estados da Bahia e de Pernambuco. A região de abrangência do edital contempla 25 municípios na área do reservatório da usina de Sobradinho e 19 municípios na área do reservatório da usina de Itaparica. O edital é fruto de uma parceria entre o BNDES, Banco Nacional de Desenvolvimento Econômico e Social, e a conta do Programa de Revitalização dos Recursos Hídricos das Bacias Hidrográficas do Rio São Francisco e do Rio Parnaíba. A gerente do Departamento de Meio Ambiente do BNDES, Vera Guedes, detalha os objetivos da seleção.
17: Serão ao todo 20 milhões de reais para apoiar ações de recuperação da vegetação, além de projetos que contribuam para melhorar a quantidade e a qualidade da água, conservar a biodiversidade, mitigar as mudanças climáticas e ampliar a oferta de serviços ecossistêmicos.
16: As inscrições para o edital Águas do São Francisco vão até o dia 2 de dezembro. Você pode obter mais informações no site chamadas.fumbio.org.br. Reportagem André de Barros Lima.
0: Estudantes de instituições federais têm até o dia 14 de novembro para se inscrever no exame de proficiência em língua inglesa.
2: As inscrições podem ser realizadas através do portal epli.ifsp.edu.br.
0: A iniciativa é um exemplo das possibilidades de formação e qualificação oferecidas pelas instituições, que hoje reúnem 755 unidades em todo o país.
2: E nesse mês, a educação profissional e tecnológica completou 117 anos de história no Brasil.
0: Ao longo desse período, ampliou a oferta de cursos técnicos, de graduação e outras oportunidades de formação para milhões de brasileiros.
2: Saiba mais na reportagem de Gabriela Noronha.
18: A técnica de segurança do trabalho, Patrícia Colasso, hoje atua em uma importante empresa de engenharia. Paranaense do município de Araucária, ela conta que a formação no Instituto Federal do Estado foi fundamental para a sua trajetória.
19: Eu trabalhava como operadora de máquinas, aí eu quis um crescimento profissional mais avançado. E hoje em dia eu sou formada, eu já faço uma outra graduação, mas tudo se deu início devido a essa formação em segurança do trabalho.
18: O diploma do Instituto Federal também é a aposta de Franciele Pereira para um futuro melhor. No campus estrutural em Brasília, ela é estudante do curso técnico integrado em meio ambiente e participa de pesquisas, ações de extensão e projetos que relacionam o conhecimento aprendido em sala de aula aos desafios da comunidade.
20: Minha mãe falou que queria muito que eu entrasse no Instituto Federal de Brasília e, cara, representa muita coisa no meu futuro, não só pelos trabalhos que eu desenvolvo aqui e por esse negócio de você apresentar muitos projetos.
18: Os institutos federais são entidades especializadas na educação profissional e tecnológica, oferecendo também educação básica e superior. Atualmente, a rede federal conta com 755 unidades entre campi e polos de inovação. Para Marcelo Bregagnoli, secretário de Educação Profissional e Tecnológica do Ministério da Educação, o diferencial desta modalidade de ensino é o compromisso com o desenvolvimento social e econômico da região.
21: Aquelas matérias que muitas vezes ele não tem uma associação dentro de sala de aula, ela sempre vai estar vinculada a alguma questão prática de resolução com arranjo produtivo, com arranjo social.
18: Embora os institutos federais tenham sido criados em 2008, a educação profissional e tecnológica faz parte da história do Brasil há 117 anos. Uma caminhada que começou oficialmente em 1909. Naquela época, o objetivo era oferecer um ofício aos jovens das classes menos favorecidas. Hoje, são mais de 3 milhões de matrículas na educação profissional técnica de nível médio, segundo o Censo Escolar da Educação Básica, e cerca de 2 milhões de estudantes em cursos tecnológicos de graduação, conforme o Censo da Educação Superior. Para a presidente da Associação Quilombola de Faceira de Chapada do Norte, em Minas Gerais, Ana Maria Pereira, contar com um campus da EPT Quilombola representa uma oportunidade de acesso à formação profissional para indígenas e quilombolas da região.
22: O Campus Quilombo ele vem para nos fortalecer, para garantir para que nossa juventude permaneça em nossos territórios.
18: O acesso à educação profissional e tecnológica varia conforme a instituição, o curso e o nível de ensino. Na rede federal, as regras de ingresso são definidas por cada instituição e divulgadas em edital. Nos cursos de graduação, a seleção pode ser feita pela própria instituição ou pelo SISU, conforme as regras de cada curso. Reportagem Gabriela Noronha.
2: Então, para quem quiser fazer o exame de proficiência em língua inglesa, eu vou repetir o portal onde as inscrições podem ser feitas. epli.ifsp.edu.br.
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24: Meu nome é Ana Beatriz Silva e minha dúvida é: como controlar o tempo durante a prova?
25: Quem responde a Ana Beatriz é o professor Tiago Diana. Ele aproveita para dar dicas sobre os principais temas da prova de história. Vale a pena conferir.
26: Fala pessoal, dica importantíssima para você que vai fazer a prova do Enem. E eu vou dividir a minha fala aqui em dois momentos diferentes. O primeiro é sobre a organização da prova e a sua estratégia. São duas provas longas e você aproveitar bem o seu tempo vai ser um grande diferencial competitivo. São 3 minutos por questão. Investe muito no tempo de qualidade, leitura e interpretação da prova. Agora, nos temas de história, que é sempre muito recorrente, tem uma aposta grande na recorrência do tema Brasil-Colônia e principalmente os aspectos da escravidão. Toda vez que você pensar em aspectos de trabalho, economia, cidadania, direito, esses temas estarão presentes na prova e farão você acumular muitos pontos. Em história geral, a pegada história contemporânea, tentando se aproximar dos tempos mais atuais, é muito forte. Você tem uma grande prova e aproveite muito todo o seu estudo e toda a sua dedicação.
25: É isso aí. 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
0: Estudantes indígenas ganharam mais tempo para reunir a documentação e garantir a participação no Programa de Desenvolvimento Acadêmico Indígena.
2: O prazo de inscrições para a seleção, que terminaria no dia 1º de outubro, foi prorrogado e agora segue aberto até o dia 26.
0: Com a alteração, o calendário do processo seletivo precisou ser ajustado e tem novas datas.
27: Candidatos interessados em participar do Programa de Desenvolvimento Acadêmico Indígena, o PEDAI, tem até 26 de outubro para se inscrever na seleção. O prazo inicial, previsto para 1º de outubro, foi ampliado pela Coordenação de Aperfeiçoamento de Pessoal de Nível Superior, a CAPES, autarquia vinculada ao Ministério da Educação. As candidaturas poderão ser enviadas até 26 de outubro, no horário de Brasília, exclusivamente pelo sistema eletrônico de inscrição da CAPES. Com a mudança no prazo, todo o cronograma foi reajustado. Agora, a análise documental está prevista para o período de 27 de outubro a 5 de novembro. O resultado será divulgado em 6 de novembro, com prazo para recursos entre 9 e 11 de novembro. A matrícula e o início das atividades seguem previstos para o primeiro ou segundo semestre de 2027. Para mais informações, acesse o portal gov.br/mec. Locução, Thalita Albuquerque.
2: Essas foram as notícias do governo federal.
0: Uma realização da Secretaria de Comunicação Social da Presidência da República.
2: Com produção da empresa Brasil de Comunicação.
0: Fique agora com as notícias do Poder Judiciário e do Congresso Nacional. Boa noite.
2: Uma boa noite, até amanhã.
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4: CNJ e Bacen propõem novas regras e limites para negociação de precatórios.
5: Justiça Eleitoral convida eleitores para contar como foi a experiência nas eleições 2026.
4: STJ anula júri e autoriza que peritos sejam ouvidos em caso sobre morte de bebê após parto.
5: Boa noite, eu sou Marcela Luiz.
4: E eu sou Walter Lima.
5: O presidente do Supremo Tribunal Federal e do Conselho Nacional de Justiça, ministro Edson Fachin, e o presidente do Banco Central, Gabriel Galípolo, receberam nesta terça-feira uma nota técnica com novas regras e limites para a negociação de precatórios.
4: O evento ocorreu na sede do STF em Brasília. A nota foi entregue pelo Grupo Executivo Interinstitucional criado pelo CNJ, o Banco Central e pela Advocacia Geral da União. Na ocasião, Fachin destacou que a nota técnica é fruto de um trabalho conjunto das instituições para dar uma resposta firme, mas cuidadosa à realidade do mercado.
6: É dessa matéria complexa, sensível e de impacto prático que nós hoje aqui estamos a cuidar. Como sabemos, a cessão de crédito e precatório é um instituto constitucionalmente admitido e garantido. Por isso, o desafio é exatamente esse, o de garantir que essa circulação ocorra com informação adequada, rastreabilidade, transparência, proteção do cedente, respeito à ordem constitucional de pagamento e o controle pelo tribunal competente. Por isso, regular não é impedir que o crédito circule, é assegurar que ele circule com segurança. E é justamente esse chamado que a nota técnica procura aqui atender.
5: Segundo Fachin, a nota técnica será submetida à análise do plenário do CNJ e da instância competente do Banco Central.
4: O presidente do Supremo ressaltou ainda que o normativo deverá ser apreciado e aprovado ainda neste mês de outubro.
5: Justiça Eleitoral convida eleitores para contar como foi a experiência nas eleições 2026.
4: A enquete anônima está disponível no site do Tribunal Superior Eleitoral até 31 de outubro. Mariana Fabre.
7: O objetivo é entender como foi a experiência de quem participou das eleições e o que pode ser melhorado nas próximas. Além de uma avaliação geral, o eleitor ou a eleitora pode compartilhar sua experiência sobre o acesso à informação, o deslocamento para a sessão eleitoral e sobre a própria votação. A participação é voluntária, feita pela internet, no site tse.jus.br e leva cerca de 3 minutos.
5: STJ anula júri em que médico e enfermeira são acusados por morte de bebê após parto domiciliar.
4: Segundo os ministros, a defesa foi prejudicada ao não obter autorização para que 2 peritos fossem ouvidos. Fátima Uchoa.
9: O Tribunal de Justiça do Rio Grande do Sul negou o pedido de oitiva dos peritos por avaliar que a defesa perdeu o prazo para indicar os assistentes técnicos a serem ouvidos, mas o STJ anulou o júri considerando que as particularidades do caso e a necessidade de compreensão da atuação médica são suficientes para autorizar a oitiva dos peritos em novo júri e que a perda de prazo não pode prevalecer sobre o princípio da plenitude da defesa. O relator foi o ministro Reinaldo Soares da Fonseca.
5: A A Justiça do Trabalho manteve uma indenização de R$3 mil a um empregado agredido pelo supervisor.
4: O caso aconteceu em Ituiutaba, Minas Gerais, mas o trabalhador também contribuiu para o conflito. Simone Moura.
8: O empregado fotografava o supervisor sem autorização e publicava as imagens com comentários depreciativos no grupo de WhatsApp da empresa. Em uma dessas situações, ele foi agredido pelo chefe. Para a justiça, a agressão não se justifica, mesmo com provocação. Mas a conduta do trabalhador também foi considerada na fixação da indenização no valor de R$3 mil.
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5: Uma boa noite.
4: E até amanhã.
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11: Eu sou Paula Groba.
12: E eu sou Humberto Pinheiro.
11: E estes são os destaques de hoje do Jornal do Senado, que começa agora.
12: Senadores iniciam sessões de discussão da PEC que acaba com a escala de 6 dias de trabalho e 1 de folga.
11: Projeto no Senado prevê inclusão de artesãos de baixa renda na Previdência Social.
12: Senado discute medidas para enfrentar impactos de Super El Niño.
11: Boa noite.
12: Boa noite.
11: Mais dias de descanso e menos dias de trabalho. O Senado começou a discutir o fim da escala 6x1. A proposta pode mudar a rotina de milhões de trabalhadores.
12: Segundo o presidente do Senado, o texto pode ser votado em primeiro turno já na próxima semana, após 5 sessões de discussão. Repórter Alexandre Campos.
13: O Senado fez nesta terça-feira a primeira de 5 sessões de discussão da proposta de emenda à Constituição, que acaba com a chamada escala 6x1, antes da votação da matéria em primeiro turno. Na prática, a PEC prevê que a jornada de trabalho passará de 44 para 40 horas semanais, sem redução de salário e com direito a 2 dias de folga, sendo um deles preferencialmente aos domingos. Essas regras não valerão para os servidores públicos, mas alcançarão os terceirizados de órgãos públicos. Também não serão aplicáveis para os trabalhadores da iniciativa privada que tiverem diploma de curso superior e que receberem um salário maior que 2,5 vezes o teto da Previdência Social, salvo se o empregador, por vontade própria, decidir o contrário. A diminuição será gradual. Se aprovada a proposta, 2 meses depois de sua promulgação, o tempo de trabalho por semana passará de 44 para 42 horas. Um ano depois da implementação dessa primeira etapa, vai diminuir para 40 horas. Sem se manifestar sobre o mérito da PEC, a senadora Damaris Alves, do Republicanos do Distrito Federal, defendeu que o início da discussão da proposta em plenário deveria ocorrer depois do segundo turno das eleições.
14: É uma matéria delicada, uma matéria que diz respeito a inúmeros segmentos e é a matéria de mais interesse do trabalhador. Como é que você pega uma coisa que vai mexer com milhões de vidas e você coloca no período eleitoral? Eu acho que essa discussão, pé no chão, tinha que ser pós-eleição. É diz respeito à vida do trabalhador.
13: Mas o senador Paulo Paim, do PT do Rio Grande do Sul, afirmou que a redução da jornada de trabalho é uma pauta antiga no país. Ele lembrou que o ex-presidente Getúlio Vargas, diante da falta de limite, fixou a jornada em 48 horas semanais.
15: Depois, na Constituinte, nós conseguimos reduzir de 48 para 44. De lá para cá, eu apresentei acho que uma meia dúzia de PEC. Realizamos dezenas de audiências públicas e aqui no plenário também 2, 3 sessões temáticas. Para mim, as eleições devem acontecer sim, sempre. No Brasil acontece 2 em 2 anos, que é os prefeitos e depois governadores e o Congresso, né? E a presidência da República. Então, cada vez que tiver uma discussão de uma campanha eleitoral, não se vota mais nada. É totalmente absurdo.
11: O presidente do Senado, Davi Alcolumbre, afirmou que vai cumprir todas as etapas previstas para a análise da proposta que acaba com a escala 6x1. Segundo ele, a PEC passará por 5 sessões de discussão antes de uma eventual votação em primeiro turno. Se for aprovada, serão necessárias mais 3 sessões de discussão antes da votação em segundo turno.
12: Alcolumbre também destacou que cumpriu o compromisso de levar a proposta ao plenário e afirmou que, no momento da votação, cada senador e senadora senadora terá liberdade para decidir sobre a redução da jornada de trabalho dos quase 40 milhões de brasileiros que, segundo ele, atualmente trabalham na escala 6x1.
16: Qual é o meu desejo? É cumprir integralmente o rito constitucional, sem atropelos, sem acelerar nada, para na semana que vem termos sessões terça, quarta e quinta, e se caso todos nós pudermos concluir as 5 sessões de debates na semana que vem, do ponto de vista regimental, colocar para sua deliberação em primeiro turno.
27: Quem vive do artesanato poderá ter direito à proteção da Previdência Social.
12: Um projeto em análise no Senado prevê que artesãos de baixa renda sejam reconhecidos como segurados especiais, com acesso a benefícios previdenciários. Repórter Marcela Cunha.
17: O projeto da senadora Lurdinha Pereira, do PSB do Maranhão, inclui entre os segurados especiais da Previdência o artesão que trabalha em regime de economia familiar. O segurado especial é uma categoria da Previdência que reúne trabalhadores que vivem da própria atividade e tem regras específicas de contribuição. Para ser enquadrado nessa categoria, é preciso ter o artesanato como profissão habitual ou principal meio de vida. Além disso, a renda obtida com a atividade não poderá ultrapassar um salário mínimo. A regra valerá tanto para quem vive no campo quanto nas cidades. A senadora Zenaide Maia, do PSD do Rio Grande do Norte, destaca que, para muitas famílias, o artesanato também representa fonte de renda e sustento.
18: O artesanato não é só beleza, ele é cultura, é renda, é dignidade e é desenvolvimento para muitas comunidades.
17: A condição de artesão deverá ser comprovada de acordo com a Política Nacional do Artesão.
27: Chuvas intensas, secas, enchentes e ondas de calor podem se tornar mais frequentes e intensas com a previsão de um super El Niño.
12: O fenômeno acende o alerta para os impactos no Brasil e o Senado já discute e aprova medidas para preparar o país e reduzir os prejuízos causados por eventos climáticos extremos. Repórter Patrícia Oliveira.
19: A previsão a partir de agora em outubro e para os próximos meses é de chuvas acima da média em partes da região sudeste do Brasil e principalmente no sul, com a possibilidade de ciclones. Enquanto outras regiões, como o Nordeste e a Amazônia, podem enfrentar períodos mais secos e maior risco de queimadas. Um projeto transformado em lei da senadora Tereza Cristina, do Progressistas de Mato Grosso do Sul, impede o bloqueio dos recursos do pagamento do seguro rural para proteger o produtor contra grandes perdas no campo. Outra proposta do senador astronauta Marcos Pontes, do PL de São Paulo, cria uma política nacional com um sistema de informações para prevenção e monitoramento dos riscos de desastres.
20: E isso é extremamente importante para que os nossos municípios fiquem mais preparados para enfrentar situações de emergências climáticas, e elas vão aparecer cada vez mais.
19: O projeto está pronto para votação na Comissão de Constituição e Justiça.
27: Respeitar a vontade do eleitor expressa nas urnas é fundamental para fortalecer a democracia. A avaliação é do presidente do Senado, Davi Alcolumbre, após o primeiro turno das eleições.
12: Ele pediu respeito ao resultado também no segundo turno, marcado para o dia 25 de outubro. Repórter Raíssa Abreu.
21: Ao chegar ao Senado nesta terça-feira para retomar as sessões plenárias, o presidente da Casa, Davi Alcolumbre, cobrou dos brasileiros respeito ao resultado das urnas no segundo turno.
16: Que o povo brasileiro possa, a partir deste segundo turno para presidente, nos estados que teremos segundo turno, fazer a escolha com a sua consciência livre de escolher o que é melhor para o Brasil. Como presidente do Congresso Nacional, eu tenho a convicção, primeiro, que todos nós precisamos respeitar o resultado das urnas. Isso é questão fundamental para o fortalecimento da democracia.
21: O segundo turno das eleições está marcado para 25 de outubro.
27: Já o senador Confúcio Moura, do MDB de Rondônia, defendeu uma atuação política sem radicalização e voltada à solução dos problemas concretos do país. Ele afirmou que o próximo Congresso deve priorizar medidas graduais e destacou a importância da educação, da pesquisa científica e da valorização
11: valorização de professores e pesquisadores.
12: Para Confúcio, governos de diferentes linhas políticas precisam concentrar esforços em fazer o básico bem feito. Ele destacou que é completamente injustificável adotar posturas contrárias ao avanço do conhecimento.
0: Não pode nenhum governo de direita, conservador ou esquerda, no mundo da tecnologia, do avanço da inteligência artificial, de tudo isso, a gente ser contra a pesquisa científica, contra o pesquisador brasileiro, contra o professor. Isso não justifica em nenhum partido do mundo.
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12: Edição de Paula Groba e trabalhos técnicos de Eliseu Caires. O Jornal do Senado fica por aqui. Acompanhe agora as notícias da Câmara dos Deputados. Boa noite.
11: Boa noite e até amanhã.
3: 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Bancadas discutem pautas prioritárias para o período depois das eleições.
2: Homens brancos e com graduação são maioria entre os deputados eleitos.
3: Primeiro turno teve maior número de abstenções desde a redemocratização.
2: 23 deputados federais vão assumir outros cargos no próximo ano.
3: Boa noite. A partir de 2027, pelo menos 23 deputados que cumpriam o mandato parlamentar na Câmara nesta legislatura vão ocupar outros cargos, como informa o repórter Luiz Cláudio Canuto.
22: 23 deputados federais foram eleitos para outros cargos, como governador, senador e deputado estadual. 17 deputados federais foram eleitos para o Senado. E 2 foram eleitos na chapa para o Senado, como suplentes de senador. Em nível estadual, o deputado Zuco, do PL do Rio Grande do Sul, foi eleito em primeiro turno governador do estado. Em Tocantins, o deputado Vicentinho Júnior, do PSDB, disputará o segundo turno contra a senadora professora Dorinha, do União. Segundo o cientista político Paulo Castro, a Câmara dos Deputados costuma ser o ponto de partida para uma carreira política em nível nacional. E é natural que deputados, após algum mandato, passem a disputar vagas no Senado, prefeituras ou governos de estado.
23: Então o eleitor percebe isso, ele sabe que essa atuação política aqui na Câmara dos Deputados também gera muito aprendizado. Aprendizado político consolida também as bases de atuação desses parlamentares nos seus municípios, principalmente depois que nós tivemos aí a possibilidade de flexibilizar, vamos dizer assim, a forma como eles disponibilizam, direcionam emendas parlamentares para os seus eleitores, e o eleitor valoriza essa experiência. Então é comum, porque dentro da política, né, quem tem mais exposição, quem tem mais presença, costuma sair à frente na eleição. Então, certamente um deputado federal que disputa outro cargo já tem esse recall.
22: 5 deputados federais foram eleitos para assembleias legislativas e 4 ficaram como suplentes nas chapas eleitas para os legislativos estaduais. Outros 31 deputados candidatos não foram eleitos. Da Rádio Câmara de Brasília, Luiz Cláudio Canuto.
3: Eleições.
2: O perfil dos deputados permaneceu quase inalterado em relação às legislaturas anteriores e a maior parte da Câmara segue sendo formada por homens brancos e com nível superior. Saiba mais detalhes sobre o perfil dos parlamentares eleitos na reportagem de Agui Pontes.
24: Com a contagem dos eleitos, a Câmara dos Deputados mantém perfil social majoritariamente branco, masculino e com idade média em torno de 49,9 anos. Segundo o cientista político da Universidade de Brasília, Murilo Mendes, o rosto da Câmara é muito próximo do que ela já vem tendo há muito tempo.
25: A Câmara dos Deputados manteve o mesmo perfil, muito parecido, o perfil social de outras legislaturas, majoritariamente formada por homens brancos de ensino superior, também de maior renda.
24: Segundo o último levantamento dos perfis dos deputados, dos 513 representantes na Câmara, 421 possuem ensino superior. Deputados do sexo masculino ocupam 404 cadeiras e 374 dos representantes são brancos. Esses mesmos fatores encontram pouca correspondência na população geral, segundo dados do IBGE. Enquanto deputados com ensino superior são 82,1%, esse mesmo perfil representa 21,4% da população. A população masculina corresponde a 48,5% 70% do povo brasileiro. Já na Câmara, 78,8% dos eleitos são homens. E apesar de 72,9% dos deputados serem brancos, 10,2% dos brasileiros se autodeclaram da mesma forma. Representantes pretos e pardos somam 26,4%, em torno de um quarto da Câmara. Pessoas indígenas têm 3 representantes, um a menos se comparado à legislatura anterior. E pessoas amarelas de ascendência asiática têm 1 representante, 2 a menos do que antes da eleição, o deputado Kim Kataguiri, do Missão de São Paulo. Segundo o cientista político Murilo Mendes, apesar do perfil da Câmara se manter muito próximo ao que sempre foi, houve um aumento da presença feminina. Foram mais 19 cadeiras com as eleições de 2026, fazendo com que elas passassem de 17,7% das candidatas eleitas em 2022 para 21,2%.
4: Hoje as mulheres são vitrines eleitorais dos partidos, funcionam como puxadoras de votos em muitos estados. Então hoje o investimento em candidaturas femininas deixou de ser apenas para cumprir a nominata, para cumprir a cota de gênero. E hoje elas são cabeças de chapa da disputa proporcional.
24: No recorte de faixa etária, a média de 49,9 anos se mantém constante em comparação a outras magistraturas, mas apresenta diversidade de idades na casa. A maior fatia dos deputados, 31%, tem entre 40 e 49 anos. Cerca de 24% tem entre 50 e 59. 17,5% possui entre 60 e 69. Entre 21 e 34 anos, são 9,7%. E 70 anos ou mais, são 6%. Os deputados mais idosos, com 78 anos, são Magna Mofato, do PL de Goiás, e Luiz Carlos Busato, do União do Rio Grande do Sul. O mais jovem, com 21 anos, é Alvinho Lira, do PP de Alagoas. A composição da Câmara contou com uma maioria de deputados reeleitos. Aproximadamente 58% estão renovando o pleito. Da Rádio Câmara, de Brasília, Agui Pontes.
5: Na próxima legislatura, 29 deputados federais voltam a exercer o mandato na Câmara. É o maior número de ex-deputados que retornam à casa desde 2010. Confira os detalhes na reportagem de Antônio Vital.
6: Dos 513 deputados federais eleitos este ano, 29 já tinham exercido o mandato antes e estavam fora da Câmara. Esse número representa menos de 6% do total, mas inclui ex-parlamentares conhecidos em seus estados, como o ex-presidente da Câmara João Paulo Cunha, do PT de São Paulo, e o ex-líder do governo Bolsonaro na casa, Major Vitor Hugo, do PL de Goiás. Dos ex-deputados que retornam à Câmara, 12 são do PL, 7 do PT, 3 do MDB e os demais do PP, Podemos, União Brasil, Novo, PSD e PRD, com um representante cada. O número de ex-deputados que retornam à Câmara é o maior desde 2010. Em 2010 foram 28 e em 2022 foram 17. Esses deputados não estão incluídos nos cálculos de renovação da Câmara, que só considera os eleitos para o primeiro mandato. Esse número é de 183, o que representa uma taxa de renovação de pouco mais de 35%. Dentre os outros nomes conhecidos que ocuparão cadeiras de deputados no ano que vem, estão Freixo, do PT do Rio de Janeiro, Agnello Queiroz, do PT do Distrito Federal, e Subtenente Gonzaga, do PL de Minas Gerais. Para o cientista político Ricardo de João Braga, são políticos experientes que enfrentaram uma tarefa difícil ao se elegerem sem estar ocupando um mandato.
7: Quem estava fora da política no sentido dos cargos teve que subir uma montanha relativamente alta. E quem estava fora da política mesmo, eu acho que teve que trabalhar vários anos para conseguir reconstruir a sua rede de relacionamento. Esse retorno, primeiro, é o reconhecimento do eleitor, ou então é simplesmente até um recall, como a gente costuma dizer, aquela lembrança. Mais uma coisa que é interessante é que é uma volta de parlamentares experientes.
6: Entre os que voltam a exercer um mandato este ano estão apenas 3 mulheres: Perpétua Almeida, do PCdoB do Acre, professora Rosa Neide, do PT de Mato Grosso, e Rose Modesto, do União de Mato Grosso do Sul. Da Rádio Câmara de Brasília, Antônio Vital.
5: Política.
2: O primeiro turno das eleições registrou o maior número de abstenções desde a redemocratização. Quem explica os detalhes é a repórter Kate Nayane.
8: Neste domingo, o primeiro turno das eleições de 2026 registrou o maior número de abstenções desde 1998. Ao todo, foram 21,08%, o que equivale a 33,4 milhões de eleitores, segundo dados do Sistema de Totalização de Votos do Tribunal Superior Eleitoral. O especialista em relações governamentais, Eduardo Galvão, analisa que o percentual já era esperado, considerando as últimas eleições. Para ele, a alta expectativa dos brasileiros sobre os candidatos causa uma espécie de frustração, o que pode levar o eleitorado a se abster do direito ao voto.
9: Tanto aqui no Brasil quanto em outros países também da América Latina, que é a alternância muito rápida de poder entre espectros políticos. Ou seja, vota-se na direita, não consegue resolver os problemas, vota-se na esquerda tentando resolver os problemas, não se consegue esse resultado, o imediatismo das pessoas, do eleitorado, por soluções.
8: Ele afirma ainda que essa expectativa explica não só a alternância no poder, quanto à desmotivação das pessoas para ir às urnas exercer a sua cidadania.
9: Na minha visão, esse dado, ele conversa muito com essa tendência de alternância de poder, porque isso demonstra uma insatisfação muito grande das pessoas em relação ao ambiente político, em relação aos próprios representantes. Na percepção das pessoas, as demandas sociais não estão sendo atendidas nem por um projeto de governo, nem por outro projeto de governo.
8: Em 2022, a porcentagem de abstenção foi de 20,95% na primeira etapa da votação. Em 2026, 158,7 milhões de eleitores foram considerados aptos a votar. 125 milhões compareceram às urnas. Entre os votantes, 2,2 milhões dos votos foram em branco e 3,6 milhões nulos. Os votos brancos e nulos são geralmente de pessoas que não se identificam com nenhum candidato ou partido. É tido como um voto de protesto e pode demonstrar o descontentamento da população em relação às opções de governantes disponíveis para ocupar as cadeiras do plenário. Da Rádio Câmara de Brasília, Kate Nayane.
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13: Economia.
14: Arthur Oliveira Maia, do União da Bahia, é favorável à proposta de emenda à Constituição que limita a alíquota máxima.

0: visa garantir uma alternativa viável e competitiva ao mercado tradicional de seguros de veículos.
1: Fernando Coelho Filho ressalta que a iniciativa busca articular ações entre o governo, a iniciativa privada e a sociedade civil para fortalecer o setor. Segundo ele, o colegiado é importante para garantir um ambiente regulamentado que amplie a proteção do patrimônio da população.
2: Agricultura.
0: Gabriel Mota, do União de Roraima, defende a aprovação de projeto que cria um Programa Nacional de Assentamentos Produtivos próximos às cidades. A proposta busca ampliar o acesso à terra para famílias vulneráveis, com foco no abastecimento de mercados locais.
1: Gabriel Mota ressalta que os assentamentos poderão receber apoio para assistência técnica, crédito e comercialização da produção. O texto admite lotes menores que 1 hectare, desde que estudos comprovem a viabilidade econômica, ambiental e produtiva da área.
2: Votação.
0: Após o primeiro turno das eleições, os partidos começam a discutir pautas prioritárias. O PL, com a maior bancada eleita para a Câmara e o Senado, defende mais flexibilidade nas relações trabalhistas.
1: A Federação PT, PCdoB, PV, com a segunda maior bancada eleita para a Câmara, diz que o fim da escala 6x1 é uma demanda da sociedade. A repórter Silvia Munhato tem as informações.
3: Com a definição das novas composições da Câmara e do Senado para a próxima legislatura, os partidos já começam a discutir as pautas legislativas prioritárias. A partir da força eleitoral do PL mostrada nas urnas, o deputado Maurício Marcon, do Rio Grande do Sul, vice-líder do partido na Câmara, acredita que haverá menos espaço para medidas que busquem regular as relações trabalhistas, como as discussões sobre a jornada de trabalho máxima.
4: A gente tem exemplos dos Estados Unidos, do Canadá, da Austrália, da Inglaterra, que fazem a questão por horas trabalhadas com os direitos trabalhistas garantidos de forma proporcional, onde as pessoas vão fazer as suas horas de trabalho que assim desejarem. Se quiserem trabalhar 2, 3, 4, 5, 6 dias, elas vão ter a liberdade.
3: Para o deputado Daniel Almeida, do PCdoB da Bahia, vice-líder do governo no Congresso, a sociedade se mostrou favorável ao fim da escala 6x1, porque quer mais tempo livre.
5: Quem está contra isso está contra a evolução natural das coisas, está contra a opinião da sociedade, está contra os trabalhadores brasileiros. Esse debate de que o mercado regula as relações na sociedade, regula as relações no mundo do trabalho, as relações econômicas, é uma falácia. Não é assim que as coisas funcionam.
3: Maurício Marcon afirma que o partido deve trabalhar pelo corte de impostos e até para suspender a reforma tributária, aprovada em 2023 pelo Congresso. Outro movimento, segundo ele, será na direção do corte de gastos, além de outras pautas.
4: Fim das decisões monocráticas do Supremo Tribunal Federal, que está lá esperando há muito tempo lá, e a gente precisa votar, redução da maioridade penal. Então a gente tem várias pautas aí para serem aprovadas.
3: Daniel Almeida acredita que o país terá que fazer um enfrentamento mais firme do crime organizado e citou a proposta em discussão que busca reestruturar o sistema de segurança pública.
5: Criou-se o fundo eleitoral, mas a presença do poder econômico e de forma especial de setores do crime organizado na vida política está cada vez mais intensa, então tem que fazer uma reforma político-eleitoral.
3: O vice-líder do governo também acredita que será necessária uma discussão sobre o Supremo Tribunal Federal no sentido de fixar mandatos para os ministros. Da Rádio Câmara de Brasília, Silvia Munhato.
2: Segurança Pública.
0: Mário Negro Monte Júnior, do PSB da Bahia, apoia a proposta que amplia a coordenação da União na segurança pública e integra os órgãos federais, estaduais e municipais. A PEC também reforça a atuação da Polícia Federal contra organizações criminosas e milícias.
1: Mário Negro Monte Júnior destaca ainda a criação da Polícia Viária Federal, com atuação em rodovias, ferrovias e hidrovias, e a inclusão das guardas municipais no sistema de segurança pública. Ele acrescenta que a proposta também prevê recursos para os fundos nacionais da área.
0: Marangoni, do Podemos de São Paulo, é autor de proposta que altera o Código Penal para aumentar a punição a quem comete o crime de ato obsceno em locais de uso coletivo. De acordo com a matéria, a punição passa a ser de 2 a 5 anos de reclusão, além de multa.
1: Marangoni afirma que a medida alcança banheiros, vestiários, escolas, transportes coletivos, centros comerciais e outros espaços frequentados por crianças. crianças e adolescentes.

0: Ele considera que esses ambientes exigem proteção reforçada contra a exposição a atos de conteúdo sexual.
1: Marussa Boldrin, do Republicanos de Goiás, propõe criar diretrizes nacionais para transformar as salas lilás em uma política de atendimento humanizado a mulheres e meninas vítimas de violência. A implantação seria gradual, respeitando a autonomia de estados e municípios.
0: A proposta relatada por Marussa Boldrin na Comissão de Saúde garante acolhimento, escuta especializada e integração com a rede de proteção. Também prevê treinamento contínuo das equipes e protocolos nacionais para orientar o atendimento às vítimas.
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1: Previdência. Vander Lobé, do PT de Mato Grosso do Sul, apoia o projeto que regulamenta a aposentadoria especial por penosidade no regime geral de previdência social. A proposta define o conceito de penosidade e estabelece critérios para a concessão do benefício.
0: O texto de Vander Lobé prevê a aposentadoria após 25 anos de trabalho em condições de grande desgaste físico ou mental, mediante comprovação por perícia técnica. O projeto também cria regras específicas para motoristas do transporte rodoviário comprovarem o direito ao benefício.
1: Termina agora o Jornal Câmara dos Deputados, produzido pela Rádio Câmara, com trabalhos técnicos de Everson Urani e apresentação de Luciana Vieira e José Carlos Andrade. Uma ótima noite para você.
0: A Voz do Brasil volta amanhã. Uma boa noite para você.
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2: A Câmara Municipal de Varginha recebe na próxima quinta-feira, dia 8, o evento Direito Bancário na Comunidade. Haverá orientações gratuitas sobre direitos e deveres nas relações entre consumidores e instituições financeiras. Durante o encontro, advogados da Comissão de Direito Bancário vão abordar situações comuns nas relações com bancos e instituições financeiras. A atividade aberta à população será realizada das 3 às 6 da tarde, no plenário da Câmara, numa iniciativa promovida pela Comissão de Direito Bancário da 20ª subseção da OAB de Minas Gerais, em parceria com a Escola do Legislativo da Câmara Municipal de Varginha. Ronaldo Trombini, Repórter Melodia.
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1: É isso aí, galera, ninguém vai estragar essa nossa noite. Ô, criatura, hoje é terça-feira, dia 6 de outubro de 2026. É, tô chegando pedindo licença pra te fazer companhia. Quero estar com você no teu carro, no teu trabalho, no teu lazer, eu e você, você e eu. É, e lembrando que esse mês de outubro é mês de festa, é mês de aniversário da Rádio Melodia, é mês de aniversário também da cidade de Varginha. Então nós vamos lá, hein? Vamos com o pronunciamento aqui, com as palavras do nosso prefeito Leonardo Cias. Passou aqui para mandar um abraço para a galera aí, cumprimentando Varginha pelos seus 144 anos. Prego, muco, prefeito!
2: Hoje, dia 7 de outubro de 2026, nossa querida Varginha completa hoje 144 anos de grandes conquistas e de muito desenvolvimento. Eu quero aqui, nessa oportunidade, dizer que a nossa cidade chegou onde chegou graças às mãos de cada um de vocês que ajudaram a construir essa cidade. Profissionais liberais, profissionais da área da saúde, da educação, da segurança pública, profissionais da construção civil, do agronegócio, ou seja, cada um de vocês, todos aqueles que dentro da sua área contribuem para que Varginha possa crescer e se desenvolver cada vez mais. Portanto, eu, Leonardo Cias, estando como prefeito de Varginha, não poderia deixar de me dirigir a cada varginhense ou cada um de vocês que ajudam e contribuem para o desenvolvimento dessa terra, para dizer o meu muito obrigado e registrar que você faz parte dessa história. Parabéns, Varginha, pelos 144 anos.

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1: É isso aí, galera. Quem não tem paixão não vai pro céu. E com Teodoro e Sampaio, a gente vai abrindo essa nossa terça-feira com chave de ouro. É, mandando aquele abração pra quem chega com o Neneco Barros através da página Rádio Melodia, através da página Neneco Barros, através do Face Rádio Melodia, através do Face Neneco Barros, através do site radios.com/melodia. Tamo junto, misturado e organizado no sul de Minas, para o Brasil e para o mundo através da NET.

0: É isso aí, galera. E amanhã tem festança em Varginha. Aniversário na cidade. Você já olhou a programação pra amanhã? Não! Ô, criatura, larga a mão de preguiça, casca o dedo no embigo do telefone aí. Vai lá, folei aí que vai estar toda a programação. Varginha amanhã, amanhece em festa, 144 anos de emancipação política. Hey, hey, hey, e nós já começa fazendo a festa aqui, porque amanhã me deram forga. Amanhã eu tô na forgança. É isso aí, galera. Mandando um abração também pra quem chega com o Neneco Barros através do nosso telezap. Você já mandou o seu recado pro Neneco Barros? Não! Ô, menino largamão de preguiça. Casca o dedo aí no embigo do telefone, grava seu alô, grava seu recado e manda pra mim, viu? Código de área aqui é 35-3690-2743. 35 é o código de área, 36902743 é o nosso telezap. Prega o mug daí que o Neneco Barros vai pregando o mug de cá.
1: Eu sou Binel, eles não sabem de nada, sou da turma do chapéu.
0: Nós aqui, nós é da turma do chapéu. Eita, criatura. Lá pra galera da turma do chapéu, vou mandar um abração lá em Cambuquira. Meu amigo Darcy Frutuoso, alô Neneco. Neneco, quero aproveitar pra ouvir, nesta noite fresca, uma música que marcou muita época. Aqui eu vou dando o meu boa noite pra você e pra todos os seus familiares, pra todos os companheiros. Neneco, toca pra mim essa música, eu vou oferecer pra você, pra sua família, pro nosso amigo Fabrício, pra família do Oswaldo Jardim e pra todos os irmãos que estão na sintonia, irmãos e irmãs. Toca pra nós aí, Roberto Carlos, As Flores do Jardim, é o Darcy Frutuoso. Alô, Darcy, um abraço pra você, pra toda a querida Cambuquira. Cidade bonita no sul de Minas, né? Tamo aí, Darcy, um abraço pra você, tamo junto.

0: Beleza pura. E lá na cidade de Cambuquira, vou dar uma passadinha, sabe de onde? Eu vou lá em Volta Redonda. Vou lá na cidade do Aço. Mandar um abraço, meu querido Edmar Batista, que tá coladinho com o Neneco Barros. Boa noite, Edmar. Prega o muque aí.
1: Fala aí, meu amigo Neneco Barros.
0: Bom demais, Edmar.
1: E aí, rapaz, como é que tem passado?
0: Bom demais, meu querido. Melhor agora falando bem, contigo,
1: viu? Nosso amigo Fabrício.
0: Prego
1: muito. Tá bom, meu filho. Que Deus abençoe a sua noite aí, uma boa noite.
0: Obrigado, meu querido.
1: Aí, e pra todos os ouvintes, né? Mandando um abraço pra galera aí, rapaz. Volta Redonda, que não para de chover, tá difícil. Vai fazer o quê? Não tem jeito, né? Vamos tocar o barro. Neco, vou mandando um abraço aí pro nosso criador de Maritaca, né? Nosso Fabrício, o rei lá de Cambuquira. Sua mãe tá xaxindo, seu pai João Leite, né? Um abraço também lá, especial lá pro nosso Carlão, o homem lá de Centenário. Um abraço lá também pro nosso Zé Carlos Quiabo, né? Um abraço pra ele lá de família, né? Um abraço também, boa noite lá pro seu Bonandino. Um abraço lá pra dona Rosa, nosso Manuel, seu filho lá, o sargento Emanuel, sargento Fabriano e sargento Genovel. Lá pra suas noras, seus netos lá também. Um abraço lá pro nosso Thiago Oliveira, né? Homem também sumido. De vez em quando passa por aí. Um abraço lá também pro nosso Disso, boa noite. Boa noite lá pra dona Marli, né? Boa noite também pro nosso Gil Silvério, o homem lá de Chapéu de Lebre. Nosso Evandro. Boa noite especial aí pra todos os ouvintes. Danex, vamos estar pedindo uma música aí com o Zé Ricardo e o Thiago.
0: Zé Tô Ricardo ruim, e Thiago.
1: Essa chuvaiada por aqui, tudo fica difícil. Mas se Deus quiser, Deus abençoe.
0: Vai melhorar. Dar tudo certo aí, se Deus quiser.
1: Falou, viu? Meu amigo. Um abraço, boa noite.
0: Abraço você. Pra você
1: até
0: também.
1: Lá, se Deus quiser. Fica com Deus aí. Bom retorno pra sua residência aí.
0: Obrigado, meu querido. Mandando aquele abração especial, então, lá em Volta Redonda, lá na cidade do Aço.
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0: Agora vou mandar um abraço pro meu amigo Jaime. Ele é Silvânia, coladinho com o Neneco Barros. Boa noite, Jaime. Prega um mugue daí que nós prega de cá, criatura.
3: Boa noite, Neneco Barros. Meus parabéns pra você.
0: Obrigado, meu querido Jaime.
3: Muita saúde, muita
0: felicidade. Abraço pra você. Obrigado, viu, querido?
3: Toda a tua família, tá ok? Que Deus ilumine o teu caminho. Que eu seja um homem feliz, tá ok? Ah, nossa amiga aqui, Silvana, tá mandando uns parabéns.
0: Para. Obrigado, Silvana.
4: Parabéns, Neneco, pelo seu aniversário. Muita saúde.
0: Obrigado, viu, minha querida?
4: Tudo de bom pra você, pelo ano inteiro. Que venham muitos e muitos anos.
0: Opa.
4: Muito cheio de alegria. Muita saúde.
0: Neneco entrou no 100, né? Eu acho que eu vou até uns 170.
3: Eu queria ver, Neneco, umas músicas boas aí também, se mandar pra nós aí, mandar pra você.
0: Beleza, prega um buguidão.
3: Também, para toda a tua família também. Aquela que fala da Diana, hoje é meu aniversário, hein?
0: Opa,
3: tá fazendo um ano.
0: Diana,
3: é
0: ainda queima a esperança. Okay, essa música é boa, hein?
3: Essa vai pra você. Viu, Nené? E queria mandar também outras músicas aí pro Zé da Égua, pro nosso amigo Zé da Maritaca, lá o criador de. Como é que chama, hein? Criador de
0: Maritaca?
3: De Poço de Caldas lá, Marli lá da Beirada do Rio.
0: Beleza.
3: A Silvana do Dominguinho, a Silvana lá de Cambuquira. Oi? Tá. Silvana de Cambuquira. E queria mandar pro Fabrício lá em Cambuquira também.
0: Nossa, amiguinho Fabrício.
3: Fazer essas, todo esse povo aí. Mandar pra toda a rádio aí pra você.
0: Obrigado, queridão.
3: Nosso amigo Tiber aí, que é o nosso diretor aí, tudo da Rádio Melodia FM, que a Rádio Melodia é a primeira, hein? Tá fazendo aniversário junto com a cidade.
0: Verdade.
3: E nosso prefeito Ceará, nosso vice-prefeito Antônio Silva. E também pra você.
0: O prefeito Ceará fez aniversário dia 6 também, rapaz.
3: E
0: pra dia 5,
3: também, tá ok? Eu queria ver essas músicas. Ir lá pro Bigode, pra Maria, na Rua Rio de Janeiro. E queria ouvir aquela música, mais ou menos assim, ó. O tempo vai passar. E depois eu queria ouvir com a Amado Batista, as flores. Flor não é. Morena, vem morena. Okay? Depois eu queria ver outra música, Morena Tropicana.
0: Okay? Beleza.
3: Quero mandar lá também.
0: Vamos tentar colocar aqui, viu?
3: Sempre ouvindo a tua programação aí. Ok? Tá de parabéns, viu, Neneco? Deus que dá muita vida e saúde para você. Que
0: amém,
3: dá
0: meu querido, amém, viu?
3: Eu Deus abençoe. Na rádio, a gente precisa trazer muita programação com todos os amigos ouvintes da Rádio Melodia FM. É a melhor do alto da Vila Paiva, aqui em Varginha.
0: Beleza, Minas, meu Gerais. Querido. Boa tarde. Abraço para você. Abraço, Jaime. Vou mandar um abração também pro meu querido Matheus. Mateuzinho, lá no bairro de Fátima. Alô, Neneco, boa noite. Tudo bem com você? Tudo bem comigo, viu, Matheus? Espero que esteja bem com você também. Neneco, é o Mateuzinho do bairro de Fátima. Gostaria de mandar um abraço para o Adilson Silva. Mandar um abraço pro Thiago Oliveira, lá em Poço de Caldas. Mandar pra Marli Nascimento e pra toda a turma do conservatório que estão na sintonia. Nené, coloca meu nome aí pra concorrer no sorteio da caixa de som, fazendo favor. Quero ganhar hoje, hein? Manda um abraço aí pra Iodete aqui no centro de Varginha. Você pode tocar pra mim a música Jadson e Jadson, Vitor e Léo. A música se chama Colo. Fazendo favor, Nené, se tiver na sua programação, Matheus. Aqui se não tiver, a gente coloca, viu, Matheus? Quem faz a programação da Rádio Melodia é você do outro lado do rádio. Nené é simplesmente um instrumento que fica desse lado aqui, entre o microfone e a cadeira, para poder acionar um botão, que só tem um botão aqui, e dá erro, hein? E botar a moda que você espera, tá bom? Abraço, queridão! Quem mais mandou oi pra nós? Um chaco aí, é o pelo aqui, prega o muque aqui. É meu amigo Quiabo. Boa noite, Quiabo!
5: Ô, Neneco Barros, boa noite!
0: Boa noite!
5: Boa noite!
0: Boa noite! Boa noite! Pô, eu digo adeus!
5: Ô, meu grande amigo!
0: Pega o muque aí!
5: Vou pedir duas músicas pra você novamente. Se você puder fazer esse favor pra nós.
0: Deixa comigo.
5: Muito grato com você, meu grande amigo.
0: Obrigado, querido.
5: Coloque aí pra nós aí, Jeitão de Caboclo.
0: Jeitão de Caboclo.
5: Porteira Velha. Vou oferecer essas duas músicas
0: essa
5: também.
0: É uma tijolada no peito do Neneco Barros.
5: Também vou oferecer lá pro Edmar, de Volta Redonda. Vou oferecer também pro Ivander, lá pro Rodrigão, do bairro de Fátima. Ô, Rodrigão!
0: Ô, Rodrigo!
5: Pra você aí também!
0: Prega um buquê!
5: Vai lá pro Peixinho, pro Balandino. Ô, Balandino, gente boa! Um grande abraço do Quiabo pra você, Balandino! Vai lá pro Fabrício de Cambuquira e pra sua família, um grande abraço, que Deus abençoe aí. O Ayrton Primo Carmaço, meu primaço, lá pro Lorival e a sua esposa Sônia da Pavicam, lá pro Adelmo, meu amigão, pro Carlão Paulista, pra Dona Rosa do Manuel, o Sapinho e pra Marli de Poste Calda.
0: Beleza.
5: Também vai lá pro Trovão da Voz, Tiago de Oliveira.
0: Você viu?
5: E também pro Zé da Égua,
0: homem é birrento.
5: Graciano, Gilberto Coca-Cola, o Osmar de Negúcio, Paulinho do Burro, Sargento Clodoaldo, pro João Pedreiro e pra sua esposa Lena e pro seu filho. Também vai lá pro Jaime. Ô, Jaime, abraço, Quiabo aí. Vai pro Moisés, pro Pingo, lá de Carvalho, pra essa turmaiada tudo. Que Deus abençoa todos vocês. Um grande abraço, Quiabo. E também vai lá pro Cabeça Branca, rapaz. Nené, agora arranjei mais um amigo lá, rapaz, em Poço de Caldo, Cabeça Branca.
0: Tem um Cabeça Branca lá
5: vai
0: também?
5: Tudo lá pra ele também. Um grande abraço aí, Cabeça Branca.
0: Beleza. É isso aí, galera. É a família Melodia, né? Procriando. Turma do Chapéu. Bom demais, aqui, um abraço pra você. Alô, Neneco, boa noite. Não tem noite, boa noite, Romualdo. Neneco, boa noite, tudo bem com você? Se possível, gostaria de ouvir duas músicas. Minha Luz com Rick Renner. E Você Vai Me Perdoar com Gian Giovanni. Vou oferecer especialmente pra você, pra sua família, pra todos os seus ouvintes, né? Prega o mug daí, que eu prego o mug de cá. Tamo aí na escuta. Obrigado, Neneco. Falou.
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0: Neneco, meus parabéns pelo seu aniversário. Tudo de bom, muitos anos de vida. Que Deus te ilumine, te abençoe todos os dias, sua vida. Neneco, com Deus, meu amigo Romualdo. Ei, galera, aprontaram uma comigo aqui, viu? Neneco chegou pra trabalhar aqui, rapaz. O pessoal tava escondido numa sala aqui. Meu Jesus amado. Sai um povarel de lá cantando parabéns, rapaz, com um bolo na mão. Quem não tem... Mão tantão de sargado, Jesus apaga a luz. Só não tinha jeito de botar as velas em cima do bolo, rapaz, porque era mais de 90 velas, aí não tinha jeito, né? Era botar fogo nessa velaiada tudo, ia pegar fogo na rádio aqui. Vai pro céu. Até o nosso prefeito tá aqui, obrigado, meu prefeito, pela presença. Leonardo esteve por aqui, nosso secretário de administração também esteve aqui, o Lorival. Meu amigo Tatuzinho, fiquei arrumando essas coisas pra cabeça da gente. Ele, a minha patroa, a dona Cródia, Guilherme, meu menino, a namorada dele, o Henrique Lemes, Zé Aladir, Carlão, meu Jesus, Gil, a moçada tava aqui, rapaz. Fez um arvoroço aqui.
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0: Alô, Neneco, boa noite. Manda pra nós duas músicas pra estourar a audiência. Manda Trajetória e Meu Cajuzinho com o Pião Carreiro Zé Paulo. Parabéns pela audiência. É o Celino Rinardi. Ô, Celino!
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0: Agora vou mandar um abraço pro meu querido companheiro Vardão Cadorini. Ô, Vardão, boa noite pra você.
9: E aí, Neneco Barro? Aqui é o Vardão, aqui no aeroporto. Hoje é um dia especial pra você.
0: Obrigado, Vardão.
9: De seu aniversário. Que Deus te ilumine.
0: Amém, meu filho.
9: Sendo essa pessoa simples que você é, você conquistou o horário brasileiro no rádio. Seu programa é um programa simples. Todo mundo gosta, todo mundo adora.
0: Que coisa boa.
9: Mas eu vou te falar para você, como é seu aniversário, Deus te ilumine você para ficar com a sua família. Muitas vezes, aniversário para você. Eu vou falar para você tocar a música do Duque Galvão, Rastros na Areia.
0: Rastros na Areia.
9: Eu ofereço pra você essa música.
0: Obrigado,
9: aí,
0: meu,
9: né,
0: querido.
9: De coração. Eu sou teu ouvinte de todo dia.
0: Obrigado.
9: Eu não ligo porque tem muita gente que fala com você, teu horário praticamente é fechado. Deus te ilumine.
0: Amém,
9: a única coisa
0: amém.
9: Que eu desejo pra você, que Deus te dê saúde. Que você com saúde, você toca a tua vida para sempre.
0: Obrigado,
9: Neneco. Toca pra nós. Eu tô te ouvindo. Deus te abençoe.
0: É, meu amigo Vardão. Obrigado, viu, Vardão? Deus abençoe você também, Vardão Cadorini. Ele que é o artista do comércio. Muito obrigado pelo carinho, viu, Vardão? Tamo junto aí. Alô, Neneco, boa noite. Primeiramente, Deus abençoe você e sua família. Hoje estou em casa com a minha esposa e eterna namorada Leia. E aproveitando, quero te desejar um feliz aniversário. Que Deus te abençoe sempre. Que você continue sendo esse homem humilde como você sempre foi. Manda pra nós aí a música Porto Solidão. Obrigado, boa noite. Alô, meu amigo Félix. Boa noite pra você, uma boa noite pra dona Leia. Obrigado pelo carinho, viu, Félix? Ontem tava lá trabalhando, né? Tava lá na Fernão Dias. Hoje já tá no seio de sua casa, né? Tá no interior de sua casa, tá aí pertinho da família. Parabéns pra você, viu? Deus abençoe aí. Obrigado pelo carinho, pelas palavras. Tamo junto.
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0: Meu amigo Zé Tadeu Fortunato, prega o muque, Tadeuzão.
10: Boa noite, Neneco. É o Tadeuzão aqui. Manda um alô pra nós aí. Se você puder, se der jeito, manda a música. Até esqueci a música. A música do Pena Branca Chavandim.
0: Pena Branca Chavandim.
10: É nós, hein?
0: Deixa agora ali.
10: Tunico. Baile na roça.
0: Baile na roça. Deixa comigo, Tadeu. Alô! Quem mandou um oi pra mim? Deixa eu ver aqui. É a Neia Pereira. Boa noite, Neia. Boa noite pra você. Obrigado pelo carinho. Boa noite, tamo junto. Quem mais manda um oi pra mim?
7: Não tem mais.
0: Minha amiga Cecília. Boa noite, Neneco, tudo bem? Fala um alô pra nós aí, um abraço. Abraço, Cecília. Boa noite, existe um Deus tão maravilhoso olhando por nós que mesmo em silêncio ele nos dá resposta todos os dias. Que tenhamos um sono tranquilo e um amanhecer abençoado. Valeu, Cecília!
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0: Alô, Raquel, boa noite, Raquel Prego Muque.
11: Oi, Neneco, boa noite.
0: Boa noite, Raquel.
11: Que beleza do programa. Apesar de tudo, né, cara, saudade do Henrique. Mas nós temos que seguir em frente, né? Que com Deus, dá um alô para Alessandra, né?
0: Alô, Alessandra!
11: Alexia, os netos, minha, a Maitê, todos eles, tá?
0: Beleza!
11: E Alex, todos eles. Um abração para eles, viu, né? E boa noite para você.
0: Obrigado, Raquel.
11: Um aniversário legal, né?
0: Obrigado, querido.
11: Beijinho, você pensou? Eu aqui, desde que iniciou Marginho, que eu escuto essa rádio. Um abração, tchau.
0: Abraço, Raquel. Deus abençoe. Obrigado pelo carinho, viu? Tamo junto. Alô, Neneco, boa noite. Meus parabéns pra você, pra Melodia e pra toda a querida Varginha. Muitas felicidades pra você, que Deus te abençoe com muita saúde, felicidade, muitos anos de vida, tudo de bom pra você. Obrigado, meu querido Sidney. Neneco, forte abraço aí. É o amigo Sidney, manda pra gente com o Rick Renner. Se der, manda também o Milionário Zé Rico. Última canção. Obrigado, Neneco. Deus abençoe você, sua família. Ótimo feriado pra você e pra todos os ouvintes da Melodia. Que Deus proteja todos nós. Fica com Deus, meu amigo. Prega o mugue daí, que eu tô pregando de cá. Olha a hora, gente. 20 horas 27. Tem muita gente pra me atender aqui. Alô, Neneco, boa noite. Tudo belezinha com você? Bom demais.
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0: Vamos pra mais uma noite linda, maravilhosa e abençoada por Deus. Que Deus abençoe você, Neneco, sua família. Ótimo feriado pra você, bom descanso. Grande abraço pra você. Tamo junto aqui, misturada. Aí, Odete, a Érica, a minha linda irmã Sueli, o Celso, a Dona Isabel. E a Dona Isabel tá lavando a garganta por dentro. Eles não sabem. Dona Isabel, vai, pode. Dona Isabel, amanhã é feriado.
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0: Beleza, eu fui lá ver, ela já tava daquele jeito. Opa! Dona Isabel, mas pode, tá, é feriado. Amanhã é feriado, amanhã nós vamos lá na praça ver os desfiles. Amanhã tem muita programação aqui em Varginha, viu? O pessoal que não tiver aí, é só cascar o dedo aí, procurar lá, tem programação à vontade. À noite tem biquíni cavadão. Entre!
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0: Alô, Neneco, boa noite. Boa noite, minha amiga Tetê Silva. Tetê tá coladinha comigo lá em Campos do Jordão. Boa noite, Tetê.
12: Boa noite, Neneco. Tudo bem com você?
0: Bom demais. É, Tetê.
12: Em primeiro lugar, eu quero desejar um feliz aniversário pra você.
0: Obrigado, minha querida.
12: Que Deus abençoe muito, que você continue com esse sucesso todo.
0: Obrigado. Sucesso de vocês,
12: meus,
0: viu?
12: Meus parabéns. Tudo de bom. Com muita saúde, paz.
0: Amém.
12: E alegria.
0: Amém.
12: E eu gostaria de ouvir com Daniel. Amo amar você.
0: Beleza pura.
12: Vai para todos os seus ouvintes, para você e para a TT Cotia.
0: Obrigado, minha querida. Tchau, tchau. Deus abençoe. Abraço para você, para todo querido estadão de São Paulo, né? É, principalmente lá em Campos do Jordão. Alô, Neneco, boa noite. A Lucelina do Parque Rinaldi. Amanhã você não vai trabalhar, né? Pois é seu aniversário, né? Vou desejar uns parabéns pra você hoje. Que Deus te abençoe, sempre com muita saúde e paz. Hora que der, toca pra nós aí, mensagem de aniversário. Opa! Lucelino, um abraço pra você, obrigado pelo carinho, viu? Amanhã realmente nós vamos estar de forga. Alô, Neneco, parabéns, meu amigo. Deus abençoe você, derrame chuvas de bênçãos sobre sua vida. Feliz aniversário, muita saúde, muita paz, muita felicidade. Amém, minha querida Maria Amélia, Dona Maria Amélia, ali na Vila Mendes. Abraço pra senhora, viu? Obrigado pelo carinho aí, tamo junto. Mirtinho Júnior, ele que é o artista do volante. Neneco, toca serrote pra nós com a Mari Andon. Beleza, meu time? Prega o mugue aí.
13: Alô, Neneco Barros, muito boa noite, meu passageiro virtual.
0: Obrigado, meu querido.
13: Tô passando aqui pra te desejar um feliz aniversário, muita saúde, paz, que Deus conduza a sua vida para o melhor possível, Neneco.
0: Amém.
13: Aquele abraço, qualquer música que você pôr pra nós hoje aí, vale a pena.
0: Beleza,
13: aquele
0: meu querido.
13: Aquele abraço mesmo, felicidade total, saúde, paz, meu irmão. Fica com Deus.
6: turma do
0: Alô, meu parceiro, companheiro Dair Batista, prega o Mugnerzão.
14: E aí, Nenê, boa noite, tudo bem com você?
0: Bom demais, Dair.
14: Eu sei que tá. Graças a Deus aí, né? Eu tô vindo aqui, você já pega, fala pro Quiabo, vou mandar um abraço aí também. E... a Dona Fininha já tá lá te esperando você falar com ela. Aí fala os parabéns que ela tá mandando pra você. Muita saúde, felicidade. A abóbora que você tá colhendo aí, né? Valeu. Amanhã tem gente falar com você, né? Tudo de bom pra você, tá? Muita saúde. O Daí também tá falando. Muita saúde, felicidade pra você aí. Que essa data repita muito, muito, muito, muito, muitos anos. Valeu, garoto. E aí você manda essa música aí que eu falei pra você. Nem lembro mais que música que é. Abraço você. Com Deus. Aí tá todo mundo aqui, Valdete. Mano, aí, ó. Feliz aniversário pra você amanhã. Aí, dá uma música aí pra você. Feliz aniversário. Me lembro do Neneco. Feliz aniversário. Tá beleza. Valeu, garoto.
0: Abraço, Laí.
14: Fala comigo aí. Amanhã você vai sujar a cara, né?
0: Amanhã já.
14: Valeu.
0: Amanhã nós tá de forca. Amanhã nós vamos agarrar de unha. Alô, Neneco, boa noite, seu Sebastião Reis, prega o muque.
15: Oi, Neneco Barro, boa noite, Neneco Barro. Parabéns pelo seu aniversário, viu, Neneco?
0: Obrigado, Sebastião.
15: Estou escutando a programação aqui. Depois você manda aquela música pra mim aí, Coração de Vidro.
0: Opa, beleza.
15: Acho que é Zezé de Camargo que canta.
0: Vamos achar aqui.
15: Fica assim então, Neneco, uma boa noite aí, um bom feriado pra você. E um feliz aniversário, viu?
0: Obrigado, meu querido.
15: Boa noite, Neneco. Com Deus.
6: Turma do Chapéu.
0: Alô, minha amiga Cleusa Mariano Narete. Boa noite.
16: Oi, Neneco. Boa noite.
0: Boa noite, Cleusa. Boa noite,
16: Cleusa Mariano Narete. Queria ouvir a música do Rick Renner, Sem Direção.
0: Beleza, tá combinado.
16: Ah, Neneco, põe a música do Ney Nando pra mim, mensagem de aniversário, ofereço pra você.
0: Obrigado, minha querida.
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0: Alô, Neneco, boa noite. Boa noite, boa noite.
16: Completa 38 anos, minha sete.
0: Beleza, pô. Já tá concorrendo, hein? Hoje não tem sorteio, não. Deve ser a semana que vem, né? Eu vou ver com o meu diretor aqui, tá bom? Alô, Neneco, boa noite. Gostaria de parabenizar você pelo seu aniversário. Que Deus derrame chuva de bênçãos em sua vida. Que Deus te dê muitos anos de vida pra você, pra essa alegria toda noite no seu programa maravilhoso. Vou oferecer uma música pra gente aí com Teodoro Sampaio. Pode ser qualquer uma. Ofereço para minha esposa Edna, meu filho João Miguel, pro Fabrício Cambuquira, pro Márcio lá de Eloy Mendes. Prega um mugue aí, Neneco. Aqui é o Márcio de Eloy Mendes. Ô, Marção! Abraço para você, queridão. Ô, gente, eu vou atender mais um, dois, três aqui, depois eu vou pras modas, tá bom? Deixa eu ver aqui, empolguei com o negócio aqui, vamos lá.
17: Ô, Neneco, teu aniversário...
0: Olha pra você ver, Robertão, fica mais velho. Você
17: falou que tá todo mundo te esperando aí com bolo aí.
0: Olha pra você ver, rapaz.
17: É a turma do esporte aí.
0: É, a galera do esporte tá tudo aqui.
17: Tá te esperando com a porta meio aberta aí, atrás da porta, com uma meia dúzia de ovo.
0: Ah, não, não pode não, ovo tá caro.
17: Depois ia começar o programa aí, o outro ia ter que começar pra você até se limpar.
0: Então, é, não pode não.
17: Você lembra antigamente que quebrava ovo na cabeça? Ou vida! Manda aí pra mim aí o Rick Renner, aí, se puder. É. Deus, eu amo essa mulher.
0: Beleza, Robertão.
17: Faz favor, se puder.
0: Deixa comigo.
17: Tô brincando, viu? Deus o abençoe muito. Feliz aniversário.
0: Obrigado, meu queridão.
17: Ilumine você e sua família. E o teu programa aí, te dê saúde pra continuar, que o teu programa é bom. Aliás, todos os programas da Melodia é bom, né? Abraço.
0: É verdade, a melodia faz com muito carinho, né, pra cada um de vocês. Alô, Neneco, boa noite, parabéns, muita felicidade, que Deus te dê 799 anos de vida pela frente, com as bênçãos do Senhor. Ô, minha amiga Dalva! Minha amiga Dalva lá do Procon. Ô, Dalva, 700 anos, você está morto pra aguentar nós, viu? Abraço pra você, Dalva, obrigado pelo carinho. Cezinha Vitor, boa noite, prega um muque aí.
18: E eu, Nené? Coloca eu também aí, ué. Tá...
0: É aqui primeiro, Neneco, ó. Aqui, ó.
18: Boa noite, Neneco Barros. Tamo junto. Junto e misturado. Deus abençoe você e toda a sua família. E que abençoe também a todos os nossos queridos ouvintes da nossa rádio 102,3. Tamo junto. Manda um abraço pra galera, hein? O Fabrício Cambuquira. Ô, Fabrício. Saudade, hein? Tamo junto. E a toda a família dele também. E a toda a turminha também, hein? Pra Claudinha Lima, minha companheira. O Gilbertinho Coca-Cola, tô com saudade dele. Parece que ele tá preso, porque eu não vejo ele mais. Mas também não vou mais em bar, né? Não frequento mais em bar, né? Graças a Deus. Glória a Deus. Mas tô aqui, tomando o suquinho da confusão que hoje aqui. Beleza? Manda aí também aí pro Já, Amarilda. Beleza? Manda pra toda a galera. Toda a turma aí. A nossa rádio. 102,3. Ouvintes. Beleza? Manda pro Carlão também, Centenário, Paulista. Beleza? Manda pro Sr. Balandino. Ô, Sr. Balandino, tudo bem? Manda também pro Criador de Maritaca também. Ô, Maritaca. Tamo junto. Um abraço a todos aí. Beleza? Tamo junto.
0: Alô, pai? Já faz.
19: Sou da turma do chapéu.
0: É isso aí, galera. Vamos sortar umas modas agora. É o Vardeci. Boa noite, Neneco. Toca pra nós uma moda aí pra minha pequena Eva, Rádio Táxi. Manda pros meus filhos, o Adria, a Bárbara, o Davi. Aqui a galera no sítio São Judas Tadeu. Beleza pura! Mais um aqui. Alô, Neneco, boa noite. Aqui é o Anderson de Campos Gerais. Toca o poema com o Tchão do Carro em Santarém. Vou oferecer pra minha irmã. Vou oferecer pro meu irmão Lorival, que está aniversariando hoje. Desde já, feliz aniversário para ele, para você também. Um abraço para você, querido. Para as irmãs, fica com Deus aí. Prega o muque daí, que nós prega o muque de cá. Tô aqui ouvindo. Segue o líder em Campos Gerais. Líder é você, né, Neco Barro?
19: Sou da turma.
0: Não, o líder são vocês que estão do outro lado. Alô, Neneco, boa noite. É Maria Rosa do bairro Padre Vitor. Quero desejar um feliz aniversário. Que Deus te abençoe. Que Nossa Senhora Aparecida te cubra com seu manto sagrado. E muitos anos de vida, saúde, muita felicidade. Quero ouvir uma música do Dom e Juan. Telefone. Mas eu vou oferecer para você, pro meu esposo. Estou te convidando para tomar um café com um pão de queijo. Alô, criatura, nós vai sim. Maria Rosa, deixa com nós, viu? Nós vai, qualquer hora dela, nós arrebenta a mamona pra esse lado aí, pá. Comer um pão de queijo, beber um café com leite.
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0: É o último agora eu vou sortar as modas.
20: Boa noite, meu amigo Neneco. Seu
0: boa noite, Sandrão.
20: Cidão.
0: Beleza, Leandro.
20: Tô com a companheira Marinês, tá te desejando muita felicidade.
0: Obrigado,
20: viu?
0: Querido. Obrigado,
20: que Marinês. Muita vida, proteção, prosperidade.
0: Obrigado.
20: Que Deus te ilumina cada dia mais. Forte abraço, parabéns pra você aí. Vou mandar um abraço para todos os ouvintes também que curtem o teu programa da Melodia. Até a próxima, Neneco. Tudo de bom.
0: Abraço, queridão.
20: Tchau.
0: Prega um bocado. Ah, meu amigo Tatuzinho.
21: Ah, ô, Neneco, beleza? Aqui, oferece uma música aqui para minha esposa aqui, medindo aqui o retrovisor. Beleza? Para minha filha, meu filho de Luciésia e Beatriz. Tá aqui ouvindo a musiquinha melhor que tem. O melhor programa, Neneco, beleza?
0: É isso aí, galera. Eu fico até emocionado do outro lado. Gente, obrigado cada um de vocês aí pela mensagem. Mas aqui a festa é pra vocês e é de vocês. Prega o muque aí.
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É isso aí, criatura! Faltando 2 minutinhos aqui pras 9 horas. Vamos chacoalhar o pelo que nós tá mais apertado que a caça do Zezé de Camargo. Prega o muque.